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0: 22 horas e 2 minutos.
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0: 23 horas e 36 minutos.
1: Eu vou rezar, vocês escutam. E depois vou fazer o resto da visita, viu? Ninguém saia sem ouvir, não. Então vamos todo mundo se benzer pra sair dentro.

Em nome do Pai, do Filho e do Espírito Santo. Amém. Prestem atenção. Em nome do Pai, em nome do Pai,

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2: Uma hora.

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1: Uma hora e 22 minutos.

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2 horas e 28 minutos.

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0: 7:31.
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0: Bom dia! Começando mais uma edição da manhã aqui na Rádio Com. São 7 horas e 33 minutos, sexta-feira, 15 de maio de 2026, começando mais um programa, encerrando a semana aqui no Edição da Manhã. O programa hoje no 104.5 FM, também nas rádios online, no nosso site radiocom.org.br, também através do nosso aplicativo próprio, Rádio Com 104.5, que está disponível para celulares Android. A gente também está em live no Facebook e no YouTube, nossas lives nas redes sociais, com imagens de aqui direto do estúdio da Rádio Com, que ficam disponíveis na íntegra para quem quiser nos assistir. É só, logo após o final do programa, é só acessar o nosso canal do YouTube, o Rádio Com Pelotas. Lá tem todas as lives dos programas aqui, dos programas não musicais aqui da Rádio Com. Hoje, com os trabalhos técnicos de Alexandre Salois, que está animado, porque o time dele passou ontem na Copa do Brasil. Também ao meu lado, acompanhando nesse dia frio, nessa sexta-feira fria, o André Amaral. André, bom dia.
1: Bom dia, Leonardo. Bom dia, Alexandre. Alexandre contente hoje. Eu acho que ele disse aquilo ontem, Leonardo, em relação ao Grêmio, que ele estava com um pressentimento ruim. É só para, acho eu, né? Algum tipo de prevenção,
0: Lá para disfarçar.
1: se desse ruim, né? Mas não, o Grêmio ganhou com tranquilidade, 3-0, né? Sem muito esforço.
0: É, não, ela
1: Não
0: achando
1: vi o
0: também.
1: jogo, mas 3-0, sem muito esforço. Bom, Leonardo, e bom dia também à nossa audiência que nos escuta no 104.5 e nos acompanha também no YouTube e no Facebook. Nessa manhã de sexta-feira, sextou, 15 de maio de 2026, temperatura 8,1 graus, sensação térmica 8,3, umidade relativa do ar 94%. Bem frio, né?
0: É, tá
1: Acho que
0: frio.
1: mais que os outros dias esse horário. Tava em torno de 9,
0: É, agora a gente tá aí.
1: 8,2.
0: É, não. É uma temperatura bem mais baixa que os outros dias. Eu saí de casa, pelo menos no meu celular, tava marcando 5 graus. Aí é pra ficar. Pra bater
1: É, né?
0: queixo, é pra bater
1: E
0: queixo.
1: vai ter uns dias. O inverno antecipado, né?
0: É, não, a gente tá uma sequência de tanto frio que o inverno começou já, né?
1: É, eu acho que
0: É,
1: nem
0: ainda
1: tem.
0: tem marcando frio ainda pro restante da
1: Não
0: semana,
1: tem
0: pra semana
1: volta,
0: que
1: né?
0: vem. Não, até acredito que em algum momento deu uma aliviada, mas eu acho que a gente vai ficar nesse frio aí por um bom tempo.
1: E é, eu acho até que tem uns dias. Tem alguns dias. Tem um dia aqui que
0: Que
1: a
0: subiu um
1: mínima
0: pouquinho a temperatura.
1: é que vai ser no domingo. Mas vou dar aqui. Amanhã, sábado, 9 a mínima, 17 a máxima. No domingo, nós temos uma chuva fraquinha, mas 0,2 milímetros, está marcando aqui na previsão da Metsul. Mas a mínima sobe 14 graus, mas a máxima se mantém também no mesmo patamar, 16 graus. Segunda-feira, mínima de 11, máxima de 17. Também marca uma chuva fraca de 1 milímetro. Terça-feira, mínima 10, máxima 15. Também uma chuva fraca de 1,1 milímetro. Quarta-feira, 7, a temperatura fica entre 7 e 14 graus, sem chuva. Quinta-feira, a mínima 6, a máxima 14 graus. E na sexta-feira, daqui a uma semana, mínima de 7, máxima de 15. E aí os outros dias, até segunda, dia 25, também, nessa mesma média. Sendo que segunda, dia 25, já mais de 10 dias para frente, nós temos uma mínima de 12 e a máxima de 19. Então, tem alguma. Sobe um pouquinho, mas continua a mínima. Um clima de inverno, né?
0: Exatamente. E hoje, nessa sexta-feira, a gente tem aí os destaques do Edição da Manhã. Às 8 horas a gente conversa com o Renato Della Vecchia, que é cientista político e professor da Universidade Federal do Rio Grande, além de comentarista aqui do Edição da Manhã. De 15 a 15 dias, nas quartas-feiras, ele traz seu comentário sobre ciência política. A pauta é o escândalo em torno da campanha bolsonarista. A reportagem revelou que Flávio Bolsonaro negociou 134 milhões de reais com Daniel Vorkaro, dono do Banco Master, preso por suspeita de liderar uma organização criminosa. O dinheiro seria para financiar um filme sobre a família Bolsonaro. Deputados já pedem CPI e inquérito na Polícia Federal. Então, o Renato que comentou na quarta-feira, mas aí o que foi vazado no final da última quarta muda muito, muda completamente o cenário para as eleições, né? A gente tem então aí um.
1: Tem diversas possibilidades de
0: Exatamente,
1: cenários, né?
0: exatamente. Então a gente vem.
1: Dependendo do avanço, né?
0: Porque é do que vai se descobrindo durante essa.
1: E qual foi. Como é que vai ser? Vai ser a manutenção da candidatura
0: Exatamente, então tem
1: do
0: muita coisa para
1: Flávio.
0: acontecer e aí o Renato conversa com a gente sobre o cenário das eleições agora, após esse vazamento das conversas de Flávio Bolsonaro e Daniel Vorkaro. Hoje também a gente tem às 8h30 o comentário do Marcos Cunha, que é advogado e também professor universitário. Ele fala sobre o projeto de tarifa zero para estudos. Da possibilidade de uma tarifa zero aqui em Pelotas, que foi aprovada na CCJ, da Câmara de Vereadores de Pelotas, por unanimidade. E também é sobre a fala de Flávio Bolsonaro pedindo dinheiro para o Vorkaro. Então ele também traz esse assunto porque é uma bomba que caiu nos noticiários nesses últimos dias. Nessas últimas 24 horas, praticamente, né? Cada vez vai se descobrindo mais coisas, então é um assunto muito importante e difícil a gente não entrar nesse tema. Hoje o Leonardo Melgarejo não vai conseguir participar aqui com a gente, então só teremos o Marcos Cunha como comentarista desta sexta-feira. 7 horas e 41 minutos. André, começando com as informações dessa sexta, o que a gente tem aí de destaque, tanto dessa sexta, desse início de manhã, quanto da noite de ontem.
1: Pois é, Leonardo, não poderia ser outro o assunto, né? Do destaque ainda, né, esse áudio que foi divulgado pelo Intercept, na quarta-feira, né?
0: Isso.
1: O telefonema do. Áudios, na verdade, né? Do WhatsApp entre o senador Flávio Bolsonaro e o banqueiro, dono do Master, né? Daniel Vorkaro. E os desdobramentos disso, o que que vai acontecendo. Isso eu tenho uma matéria aqui do ICL Notícia, que o Flávio Bolsonaro alega sigilo contratual para esconder contato com Vorkaro. O senador Flávio Bolsonaro, do PL do Rio de Janeiro e pré-candidato à presidência da República,

0: e venceu a eleição. A produção feita para homenagear seu pai, Jair Bolsonaro, foi bancada com verba de voo caro, segundo revelou o site o The Intercept Brasil. O ex-banqueiro chegou a pagar 61 milhões de reais para produzir o filme. E um áudio de setembro de 2025 mostra o senador do PL cobrando mais recursos de Vorcaro, a quem chama de irmão. Em entrevista à Globo News, Flávio negou que parte da verba tenha sido usada, porque já estão investigando isso, para financiar despesa de seu irmão Eduardo Bolsonaro nos Estados Unidos, como suspeita a Polícia Federal. Eu estava vendo ontem a Globo News, mas eu tive que sair, e depois, quando eu vi algo, comecei a ver algumas coisas na internet, 6 da tarde, eu vi que em seguida ele entrou. Talvez eles tenham feito contato com ele, estava comentando do caso, e ele entrou ao vivo no programa Mais, no jornal Mais, que começa às 4 da tarde. Ele diz o seguinte, e aí eu vou abrir aspas para o que disse o Flávio Bolsonaro. Quando eu nego, na verdade, que eu conhecia, que eu tinha contato com ele, o Vorcaro, é porque tinha uma cláusula de confidencialidade nesse contrato. Minha relação com ele era exclusivamente para o filme. Se eu falo assim, não, eu conheço o Vorcaro, a pergunta seguinte, qual ia ser? Qual era a sua relação com ele? Eu ia ter que falar do filme? Foi só por isso que eu me eximi. Engraçado. Em outro momento, Flávio disse não ter mentido, mas que não poderia descumprir o contrato. Como mostrou a Folha de São Paulo, o fato dele ter dito em março que não conhecia Vorcaro levou a uma quebra de confiança entre aliados e integrantes da direita. Flávio ainda afirmou que não haverá novas surpresas em relação à sua ligação com Vorcaro. Segundo ele, não tem absolutamente nada. Questionado sobre ter pedido dinheiro a um banqueiro que era alvo de investigações, Flávio disse que não tinha como saber o que o Brasil não sabia. Em dezembro de 2024, quando teve início a relação, o senador continuou cobrando a verba até a véspera da prisão do dono do Master, em novembro de 2025. Que a gente, a maioria da população, foi pega de surpresa. Mas, na verdade, isso já se comentava, né? Isso vinha se arrastando e nos corredores, nos bastidores, já se falava do Master. Flávio afirmou que, nesse mesmo período, Vorcaro era apenas acusado e que torcia para que ele esclarecesse. O senador afirmou mais uma vez não ser acusado de nada e cobrou que não se misture alhos com bugalhos. Voltou a insistir na instalação de uma CPI sobre o Banco Master como estratégia de defesa e atacou seu adversário eleitoral, o PT. Na verdade, a CPI do Master, ela foi enterrada a partir de dois eventos no Congresso, que foi a rejeição do nome do Jorge Messias para o Supremo Tribunal Federal e também a derrubada do veto do presidente Lula em relação ao PL da dosimetria. Porque o que se fala é, todos negam, né? É que havia um acordo entre Alcolumbre e a oposição e o Centrão, né, para barrar o nome do Messias e para derrubar o veto do PL da dosimetria.
1: O ex-governador Cláudio Castro, seguindo ainda na página policial, o ex-governador do Rio de Janeiro, Cláudio Castro, do PL, é alvo nesta sexta-feira da operação.

0: São sem refino, deflagrada pela Polícia Federal no Rio de Janeiro, que investiga possíveis fraudes fiscais pela Refit, a antiga refinaria de Manguinhos. O grupo é considerado um dos maiores devedores de impostos do país. O empresário Ricardo Magro, dono da Refit, é outro alvo dessa cesta. A PF solicitou a inclusão do nome dele na difusão vermelha da Interpol, a lista dos mais procurados do mundo. Segundo a Polícia Federal, a ação investiga a suspeita de que a Refit utilizou sua estrutura societária e financeira para ocultação patrimonial, dissimulação de bens e evasão de recursos ao exterior. Agentes foram para a casa de Castro, em um condomínio de luxo na Barra da Tijuca, na zona oeste do Rio de Janeiro, a fim de cumprir um dos 17 mandados de busca e apreensão. A ordem partiu do ministro Alexandre de Moraes, do Supremo Tribunal Federal, no âmbito da DPF das Favelas, relacionada à atuação de organizações criminosas e suas conexões com agentes públicos no estado. Ainda são alvos de busca, nesta manhã, o desembargador afastado Guaraci Viana e o ex-procurador Renan Saad. Então, mais uma operação atingindo
1: Cláudio Castro.
0: os políticos, né, políticos
1: Do Rio?
0: bolsonaristas em geral. Outra informação, antes que a gente vá para os destaques esportivos, André. Nesse sábado, das 8h30 até as 11 horas, às 11h30, o Fragata vai receber um mutirão do cadastro único, em que os moradores da área poderão fazer o seu cadastro, atualizar os existentes, além de ter acesso a informações sobre benefícios sociais. O evento será na Escola Municipal de Ensino Fundamental Antônio Joaquim Dias, na Avenida Cidade de Lisboa, número 246. A secretária de Assistência Social, Roberta Mello, diz que o mutirão será feito para facilitar o acesso da população que poderá utilizar o serviço perto da sua casa e no sábado, quando mais pessoas têm disponibilidade para resolver pendências como essa, que pode até mesmo bloquear o recebimento de benefícios sociais. Abre aspas, estamos organizando um cronograma para oferecer mutirões em todas as áreas de Pelotas, especialmente nas mais afastadas do centro da cidade, para possibilitar que as pessoas mais vulneráveis tenham o cadastro único e o mantenham atualizado. Fecha aspas, afirmou a secretária. Para os serviços, é necessário apresentar CPF e carteira de identidade de todos os integrantes da família que residem no imóvel e comprovante de residência. Então, lembrando, neste sábado, o mutirão do Cadastro Único no Fragata, das 8h30 às 11h30, na Escola Municipal de Ensino Fundamental Antônio Joaquim Dias, na Avenida Cidade de Lisboa, número 246. Fala.
1: Não, não, tá terminando, terminou aí essa
0: Não, terminou.
1: notícia. Não, olha só, em relação à busca, à operação de hoje, né? De busca e apreensão lá em alguns endereços no Rio, Cláudio Castro, mais o desembargador e mais o Ricardo Magro, né? Que eu tinha dúvida, ele está foragido mesmo. A refinaria Manguinhos, né? Eu fico pensando assim, tu deve ter visto, as pessoas viram, né? Que a Assembleia Legislativa do Rio, Leonardo, uma comissão lá, eu não me lembro qual é a comissão, declarou, né? Já votou, vai para a plenária agora, o humorista, né? O Fábio Porchat. Como persona não grata. Pessoa não grata no Rio de Janeiro, né? Olha só, por críticas que ele faz em vídeos, enfim, no Porta dos Fundos, e ele mesmo, né? Ontem ele gravou um vídeo e ironizou a proposta, né? Mas mais ainda, eles dão razão, né, ao Fábio Porchat, né? Porque ele fala da situação do Rio aqui. Tem tantos da segurança pública, da questão política, do envolvimento de políticos e de personalidades em escândalos, né? E agora, mais uma hoje, né?
0: Exatamente.
1: E já pessoas que já estavam envolvidas, né? Só uma continuação.
0: Agora, falando dos destaques esportivos e já prevendo o assunto no programa das 10 horas no Comunidade Esportiva, ontem a gente teve aí os últimos jogos da quinta fase da Copa do Brasil e foram 6 partidas. Eu que estava reclamando no Comunidade Esportiva que teve poucas surpresas nessa fase, ontem já teve um pouquinho mais de uma surpresa bem grande, mas primeiro passando aqui todos os resultados. A Chapecoense, já começando por uma surpresa, Chapecoense venceu o Botafogo por 2-0. Jogo de ida tinha sido 1-0 para o time carioca, então a Chapecoense passa de fase, mesmo sendo a lanterna, estando na lanterna do Campeonato Brasileiro na Série A, passa do Botafogo. Botafogo vai para as oitavas de final, vencendo por 2-0 em casa na Arena Condá. Atlético Paranaense e Atlético Goianiense repetiram o resultado do primeiro jogo, empataram em 0-0. O Atlético Paranaense, time do Paraná, mesmo fora de casa, venceu nos pênaltis por 4-1. O Grêmio confirmou o que já se esperava, né? Tinha vencido por 2-0 o primeiro jogo. Vence no Sergipe por 3-0. Dois gols do Bright White, um do William. Então, consegue uma vitória larga aí. 5 gols, 5-0 no placar agregado. Já o Corinthians venceu por 1-0 barra em casa na Neoquímica Arena. O primeiro jogo havia sido 1-0 também. Então, vence os dois jogos pelo placar mínimo. Passa de fase também, passa para as oitavas de final. Fortaleza e CRB empataram em 0-0. Primeiro jogo o time cearense tinha vencido por 2-1. Então também passa o Fortaleza para as oitavas de final. E aí a principal surpresa dessa quinta-feira foi o Vitória. Vitória venceu o Flamengo por 2-0. Havia perdido o primeiro jogo no Rio de Janeiro por 2-1. Então, placar agregado 3-2 para o time de Salvador. E passa de fase, o Flamengo eliminado na quinta fase da Copa do Brasil. Primeira fase entre que os times da Série A disputam. Então, situação estranha. O Flamengo, né? O Flamengo que vem em boa fase. Melhor time do Brasil no quesito elenco. Provavelmente muitos jogadores serão convocados para a Copa do Mundo. Mas não consegue passar a Vitória, sai eliminado da Copa do Brasil.
1: O time que mais cedeu, né? Quer dizer, na pré-lista, não é?
0: É, na
1: Não, não cedeu.
0: pré-lista, mas
1: Na
0: também.
1: pré-lista é o que mais tem jogadores do Flamengo.
0: Sem contar os outros jogadores de outras nacionalidades. O
1: E para mim é independente.
0: Carrascal.
1: E Léo, independente da vitória, para mim, não confirmou ontem, mas é o melhor. Segue sendo o melhor time em relação a grupo e qualidade técnica do Brasil. Agora, nem
0: É,
1: sempre ganha, né?
0: exatamente. Agora tem que esperar o sorteio da próxima fase. Acontece no dia 26 de maio, às 11 horas, em Brasília, na sede da CBF. Aí para decidir os confrontos às oitavas de final. Então,
1: 16 times já, né?
0: exato, as oitavas de final acontecem somente depois da Copa do Mundo, só em agosto, lá no dia 1º de agosto. 1º e 2, 1 e 2 de agosto. Então, ainda falta um tempinho para os jogos das oitavas de final da Copa do Brasil. Agora, falando de Campeonato Brasileiro Série D, a gente tem o Chavante jogando esse final de semana. Jogos do grupo 16, amanhã às 15 horas tem Blumenau e Marcílio Dias em Blumenau. No domingo às 16 horas, dois jogos: São Joséense e Azures em São José dos Pinhais. E aí o Brasil, um jogo importantíssimo, enfrentando o São José no Bento Freitas também às 16 horas. O Brasil precisa vencer, porque está com 7 pontos, quarto colocado. São José hoje é o quinto com 5. Então, se o Brasil perde em casa, pode ser ultrapassado pelo São José, mas se vence também, aí abre 5 pontos do time gaúcho. Então, importante jogo para o Brasil neste final de semana. Já os outros gaúchos, no grupo 15, se enfrentam também. São Luís e Guarani jogam um contra o outro no 19 de outubro, amanhã às 16 horas. Os outros jogos são Santa Catarina e Joinville no Alfredo Kricke, e Cianorte enfrentando o Cascavel no Albu na Albino Tubai em Cianorte. Na verdade, é uma rodada de jogo dos times se enfrentando no mesmo estado, né? Tanto no grupo 15, tanto no grupo 16. Então aí A gente fica na espera do resultado do jogo do Brasil. Precisa vencer.
1: Ah, se ganha, eu acho que praticamente carimba a classificação, porque ele afasta.
0: É, mas
1: ele tira 5 pontos, né? E tem 6 para jogar depois, né?
0: Exato.
1: Mas é um passo importante.
0: É um passo importante.
1: Importantíssimo a vitória no domingo.
0: Já os outros gaúchos, nas outras divisões, na Série C do Campeonato Brasileiro, a gente tem aí o Ipiranga jogando amanhã às 17 horas contra o Maringá no Colosso da Lagoa, e o Caxias entrando em campo no domingo, no Centenário, contra o Paysandu às 16 horas. Na Série B, o Juventude joga no domingo também, às 16 horas em São João del Rei, contra o Atletic, que enfrentou o Inter no final de semana pela Copa do Brasil, joga contra o Juventude agora em casa pela Série B. O Juventude hoje é o nono colocado, com 12 pontos, somente 4 pontos atrás do segundo colocado, então 3 pontos atrás do Fortaleza, que é o terceiro. Então tem por mais que seja na nona colocação, ainda não está tão longe da zona do acesso para a Série A.
1: O Atletic que... Desculpa, Léo. O Atletic que o Inter venceu no meio da semana, né? Copa do Brasil.
0: Já a dupla Grenal joga também nesse final de semana. O Inter enfrenta o Vasco amanhã às 18h30 no Beira-Rio. E o Grêmio joga contra o Bahia às 16 horas na Arena Fonte Nova no domingo. Inter tem um jogo de confronto direto, por mais que não pareça, né? O Vasco é o oitavo colocado, o Inter é o 14º, mas são 2 pontos de diferença. Então, se o Inter vence, ultrapassa o Vasco. Pode dar um salto na tabela, dependendo dos resultados. E o Grêmio também é outro time que hoje está na zona de rebaixamento, mas se vence, pode dar um salto importante na tabela. Só que tem uma tarefa mais difícil, que é enfrentar o Bahia. Hoje é o 6º colocado, com 22 pontos, fora de casa, onde o Grêmio vem sofrendo muito para conseguir pontuar. Então a gente também fica na expectativa de se o Grêmio vai conseguir vencer. Já conseguiu vencer fora de casa, jogando na Sul-Americana, mas ainda não venceu de fora de casa no Campeonato Brasileiro. A gente já está na 16ª rodada. 8 horas, a gente já tem o contato com o professor Renato Della Vecchia. Já temos o contato com o professor Renato Della Vecchia. Antes disso, a gente tem alguns comentários aqui na nossa live do YouTube. O Fábio Cossio, bom dia, audiência. Traz até um destaque aqui das reportagens do Outras Vozes nas redes sociais. O evento social promovido por organizações sociais e o judiciário na Praça Coronel Pedro Osório às 14 horas. Foi tema do Contraponto esse final de semana. E também um debate sobre o Plano Municipal de Segurança Pública, hoje às 16 horas, específica para o público LGBTQIAPN+, no mercado público. Também está com a gente o Luiz Pinto e o... além do Reginaldo Matos. Então tá aí o pessoal participando da nossa live do YouTube. 8 horas e 1 minuto, André, antes da nossa entrevista, a temperatura no momento?
1: Temperatura 8,6. Sensação térmica 8,7. 94% a umidade relativa do ar.
0: Agora a gente recebe o professor, cientista político, professor da FURG, também comentarista aqui da edição da manhã, Renato Della Vecchia. Bom dia, professor Renato.
2: Bom dia, Leonardo, André.
0: Professor, a gente já conversou essa semana sobre as eleições, mas falando sobre o Cássio Nunes Marques no TSE, só que agora a gente teve uma mudança importante em todo o cenário eleitoral, após o vazamento das conversas entre o pré-candidato do PL, principal candidato do bolsonarismo, à presidência, o Flávio Bolsonaro, filho do ex-presidente Jair Bolsonaro, com o Daniel Vorkaro, dono do Banco Master, envolvido num esquema, ainda que a gente não consegue mensurar o tamanho, um esquema de corrupção que pode ser um dos maiores no setor privado da história do Brasil. O que muda? O que pode se esperar de mudança pensando no cenário das eleições deste ano, professor?
2: Eu acho que gerou um processo bastante confuso nesse momento. Porque o maior problema, do meu ponto de vista, não foi ele ter solicitado esse recurso, né? Se ele solicitasse para um outro banco, em outras condições, as pessoas poderiam achar estranho, mas dentro do clima colocado, que a fidelidade ela é mais efetiva, mais importante do que efetivamente se as pessoas estão envolvidas em esquemas de corrupção ou não, porque muitos casos similares, mas com valores menores, já apareceram, e isso não significou que as pessoas tivessem perdido sua credibilidade. A própria família Bolsonaro, né, comprou 107 imóveis em 10 anos, pagando metade delas, pagando à vista. Há uma inconsistência na própria mansão que o, né, que o Flávio comprou, porque ele não teria recursos para isso. O setor que trabalha com imóveis em Brasília diz que aquele valor ele é irreal, não é verdadeiro. Né? Naquela região seria muito mais caro um imóvel similar àquele. Tem a questão das rachadinhas, tem a questão da fábrica de chocolate, praticamente, né? A loja de chocolate, dentro, mas que pelo faturamento deveria ser uma fábrica, né? não uma loja. Enfim, e nada disso pegou. No entanto, eu acho que esse caso ele tem alguns outros componentes. E que no central, me parece que é um despreparo da campanha, né? Do conjunto da campanha, em dar respostas quando situações de crise como essas surgem, né? E é normal que surjam nas campanhas, mas o desencontro de versões, o não estar preparados para dar essa resposta é que ela gerou essa confusão toda. Em primeiro lugar, ele 6 horas, exatamente 6 horas antes desse áudio viralizar no país, ele dá uma entrevista e um repórter pergunta para ele sobre isso, ele, né, chama de mentiroso. Isso é mentira, se retira visivelmente abalado ali, né, dizendo que isso era a situação de militante, não de jornalista, tal. Então ele primeiro nega completamente para depois aparecer o áudio. Segundo, o argumento utilizado que era dinheiro privado, ele não cola. Né, não cola porque é exatamente um banco que está envolvido em corrupção que é pública. Envolve o Banco de Brasília, envolve fundos de aposentadorias de diversos municípios e estados, envolve ganhos dentro daquele esquema do INSS, né, de desconto de aposentados. Então não tem como, e além do que, né, ele está sendo investigado por um conjunto de situações de corrupção. Então esse discurso não é viável. Terceiro, ele mostra naquele processo uma intimidade muito grande, né, chama de irmão, né, está sempre junto. Mostra que já conhecia os problemas que o Volcar estava enfrentando, quando ele disse um tempo antes, dizendo que não tinha relações, né, que ele mal conhecia, e aí ele demonstra toda uma intimidade completamente diferente do discurso que ele tinha e que procurava jogar para o governo, né, e para o PT a relação com o Master, como se não tivesse nenhuma relação. Depois ele tem o desencontro das versões, onde os produtores do filme, onde o Mário Frias, que foi ministro da Cultura do governo e que está vinculado diretamente a essa questão do filme, diz que não entrou nenhum recurso desse recurso no filme. E o imposto de renda mostra que entrou 2 milhões de alguma coisa. Poucas horas depois, o Mário Frias muda novamente a versão, dizendo não entrou dinheiro diretamente do Volcar. Aí quando ele vai tentar se explicar, ainda vai dizer, né, e o Andrezinho já tinha comentado, que tinha uma cláusula de confidencialidade. E aí quando pergunta, então tá, e onde é que tá esse contrato? Por que isso não mostra? Né, ele é assinado por você, assinado por Volcar? Não sou eu que assino, não é o Volcar que assina. Então, assim, é uma coisa absolutamente insustentável. Né? E isso gerou outras investigações. Isso vai começar a dizer, bom, mas o dinheiro, então, não entrou para o filme, para onde esse dinheiro foi? E aí essa investigação começa a rastrear e ver que ela vai para uma empresa brasileira que trabalhava, uma empresa que surgiu com um capital de 100 mil reais, trabalhava com produção de filmes religiosos. Essa empresa faz um vínculo com outra empresa norte-americana, recebe 100 milhões da prefeitura de São Paulo. A Tabata Amaral está denunciando que aquilo que seria para a empresa fazer, ela não fez esses 100 milhões. Né? Recebe mais 3 milhões da Bia Kist, se eu não me engano, mas são dois deputados bolsonaristas, que está sendo investigado, né, pelo Dino na questão das emendas, para onde se, né, por que isso aí se justifica. Finalmente, quando esse dinheiro chega nos Estados Unidos, né, que seria a princípio para fazer os pagamentos para quem está vinculado à empresa que produz o filme, ela cai exatamente por coincidência para uma empresa que o dono é o advogado Eduardo Bolsonaro, né, que está lá, e todo mundo sabe que não é com 20, 30 mil reais que ele se mantém lá, né, nesse esquema, não só ele, Paulo Figueiredo, né, para manter um padrão de vida que ele mantém lá naquele, né, naquela condição de conviver com alta cúpula da extrema-direita norte-americana, né, naquela condição. Então, isso tudo torna insustentável essa posição. E se torna insustentável quando a gente vê que expoentes da direita estão dizendo que se torna insustentável. Não é a esquerda que está dizendo isso. O Kim Kataguiri, por exemplo, está pedindo, está colocando a comissão de ética, dizendo que não é, né, é inadmissível que não seja aceita alguma coisa na comissão de ética. O Rodrigo Constantino, que também está lá nos Estados Unidos, né, batendo, o Zema dizendo que é um tapa na cara. O Novo de Santa Catarina, por sua vez, assume uma posição contrária ao Zema, e o Eduardo Bolsonaro joga publicamente que o pai do Vortaro, preso ontem também, tinha doado 1 milhão para a campanha dele. O Otoni de Paula, né, que era um ex-bolsonarista, também chamando de ladrão de carteiro. Enfim, então o Boris Kassoy, né, que é um cara que era do Comando de Caças Comunistas, CCC, em 68, e se tornou um grande âncora da direita brasileira nos telejornais, também exigindo explicações. Né? Claro, eles também fazem um movimento e dizem, não, mas o Lula também tem culpa, né? E busca criar alguma equivalência, dizendo, por exemplo, que o presidente do IBGL prestou serviço para uma empresa que tem relações com o Master, ou seja, criando qualquer tipo de relação. Então, isso abala de forma muito profunda a candidatura. Agora, tem que se levar em consideração algumas questões. Primeiro, existe uma fidelidade de uma parte importante desse setor da direita ao bolsonarismo, que ela é imune a isso. Ela é imune a isso porque essa informação sempre chega como sendo algo construído, que não é verdadeiro, né? E para um outro setor, a questão ética não é um problema central. A questão central é combater e derrotar a esquerda. Mas o problema é que a campanha ela não depende desses votos necessariamente, ela depende de uns 10% que são aqueles que efetivamente vão decidir a campanha. E nós temos aí dois públicos absolutamente consolidados, e tem, né, um grupo que efetivamente é o que decide, que é esse que vai fazer com que oscile e algum suba um pouco ou desça um pouco. Então, se o Flávio perder 10, 15% dos seus eleitores nesse processo, já é suficiente para inviabilizá-lo no segundo turno. E, portanto, a direita ela fica sem um candidato viável no segundo turno. Porque, a princípio, o único que poderia chegar mais próximo ao Lula era o Tarcísio. Né, o Tarcísio perdeu o prazo de se desincompatibilizar, portanto está fora, não tem como voltar para a corrida presidencial. O Flávio, porque tinha o aval do Bolsonaro, e eu não acredito que por conta própria ele renuncie, a não ser que seja uma posição do Bolsonaro, do Jair, né, senão ele vai insistir na candidatura dele até o fim, mesmo que fique, né, muito desidratado, mas ele ainda manteria um certo ativo dentro do campo da direita, portanto, eu acho que ele manteria. Quem está quieto é o Caiado. Né? O Caiado está esperando com isso tentar ver se ele cresce nesse vácuo. Aí tem uma incógnita, porque uma parte desse voto tende a ser redirecionado para alguma outra das candidaturas do campo da direita. Uma parte pode cair naquela lógica um pouco de desânimo, né? Todo mundo igual, eu não vou me envolver. Porque esse elemento ele cai num ponto que é o elemento que eles batem muito, que é o moralismo na política, né? É diferente moral e moralismo, né? O moralismo é cair num discurso onde o centro de todo o processo passa a ser denúncias, achando imoralidade em todas as questões, como Lei Rouanet, como outras situações, para tentar ganhar espaço em cima do sentimento de indignação legítimo da sociedade com um esquema de corrupção, mas que ele busca cobertar outras situações. Então, eu acho que ele é uma crise importante, né, e torna praticamente inviável dele ganhar num segundo turno. Acho que pela primeira vez é possível, mas vejam bem, é um quadro de momento, é possível que o Lula possa ganhar no primeiro turno, na medida em que isso abala e eles não conseguem ter uma resposta imediata a esse processo. Quando eu falo resposta imediata, é ter uma candidatura que substitua a mesma força que o Flávio tinha, né, nesse momento. E aí nós vamos ter que esperar um pouco, né, a poeira baixar, para ver para onde vão esses movimentos vão começar a se consolidar, né. Ainda há uma incógnita, mas algumas coisas a gente pode ver. Por fim, só para terminar essa questão toda, a gente tem uma expressão, né, que se usa na ciência política, na economia também, que é o conceito de soma variável e soma zero. Já comentei isso aqui em outros momentos. A soma variável é quando, em geral, a política é uma relação soma variável, porque todos os partidos disputam, todos os partidos ganham algum espaço, né? Todos os partidos ganham recursos públicos, todos os partidos disputam eleições, elegem alguns vereadores, alguns prefeitos, uns ganham mais, ganham menos, alguns perdem alguns momentos, né? Mas isso não significa que ficam alijados do jogo político. Agora, nós cada vez mais nos aproximamos, em função dessa corrupção entranhada no poder público e de uma extrema direita que quer eliminar os seus inimigos a qualquer custo, numa relação soma zero. Então a lógica é que aquela tradição da conspiração por cima, do acordão, né, de evitar que as coisas apareçam e fique tudo como está, ela se torna muito difícil. Esses movimentos que, por exemplo, o presidente do Senado, Alcolumbre, tentou fazer em relação ao Lula, de pressionar para que, né, bloqueie a Polícia Federal, e com isso ele aprovaria o Messias, mas não é viável, não porque o Lula queira ou não queira, porque ele não tem esse espaço, não existe esse espaço, né, não existe essa possibilidade. Então, essa lógica, ela torna um jogo onde, para alguém ser vitorioso, alguém tem que ser derrotado e a um custo muito alto. Né? Então, isso faz com que esse jogo se torne cada vez mais um jogo pesado. E aqui eu acho que a gente tem que entender que esse jogo ele não acabou. Está muito longe de acabar. Por mais fraco que o Flávio saia, a questão não é o Flávio ou o Jair Bolsonaro ou outro nome. É uma concepção de disputa ideológica que tem por trás. É como a guerra Irã e Estados Unidos, o fato de matar o comandante militar do Irã não acabou com a guerra. Né? Ela continuou porque outras pessoas assumem esse papel. E a gente sabe que se uma outra pessoa assumir o papel do Flávio, vai herdar o grosso dos seus votos, porque esses votos não são canalizados por uma pessoa, são canalizados por um voto anti-esquerda, anti-PT, anti-comunismo, né? Aquilo que eles imaginam que seja uma alternativa que não seja deles. Renato, eu acho que é isso, a gente está num momento ainda indefinido.
1: Tá, mas eu queria que tu analisasse um outro aspecto. Na quarta-feira mesmo, segundo o Flávio Bolsonaro, ele teria visitado o pai e relatou o que estava acontecendo e que a candidatura, claro, obviamente no primeiro momento seria mantida, né, como está mantida, porque é muito confusa ainda, está muito no início. Hoje tem uma pesquisa do Datafolha que talvez, como ela foi feita até ontem para presidente, ela pode refletir esses últimos acontecimentos, né? mas e alguns analistas falam que eles devem, se eles manter a candidatura, porque eles têm uma fatia do eleitorado muito forte, que talvez até não ganhar a eleição não seja um grande problema. É um problema, mas não é tão grande. Por quê? Porque eles mantêm esse eleitorado e mantêm alguma relevância, né? Ou muita relevância no campo da direita e da extrema-direita.
2: Não, é com certeza. Tem um jogo aí que, por exemplo, não dá para deixar de lado, que é a composição do próximo Senado. Porque a composição do próximo Senado, ela pode ter força suficiente para mudar profundamente algumas questões ali da própria Constituição, inclusive em relação ao papel do Judiciário, impeachment do ministro do Judiciário. Então, ela tem um peso importante, mas eu acho que aí cabe às campanhas conseguir vincular o processo, entender como sendo o mesmo processo político, que não tem separação entre a eleição de deputados, senadores e do presidente da República, né? Trabalhar isso no campo. Bom, eu acho que o governo andou tentando recuperar, está entrando numa disputa mais explícita, mais de combate, né, em relação às mídias sociais, e isso eu acho que também tende a gerar algum efeito. Eles vão demorar para uns dias ainda para poder definir o que vão fazer. Né? A Michelle surge como uma possibilidade, mas acho que mesmo que a Michelle surja, ela vai já sair numa situação de dificuldade, né? Porque é público e notório que o próprio Bolsonaro diz que não quer ela, que os filhos não querem ela, ela também não tem experiência em campanhas eleitorais. Uma coisa é tu ficar na sombra e buscando voto para deputado, para senador, outra coisa é a pessoa estar no holofote, tendo que dar respostas imediatas às situações que surgem. Então, eu acho que ela é uma incógnita, né? É o nome que eles estão tentando buscar como algo mais próximo do bolsonarismo, mas tem um setor importante da direita que quer, nesse momento, também ser livrado das amarras do bolsonarismo, que é o que está dizendo, que é um tapa na cara, né, que são batedores de carteira, que estão propondo que entre na comissão de ética. Então tem aí uma divisão muito explícita, né, desse campo da direita nessa disputa, e não é uma direita fisiológica, né, aquele setor do Valdemar contra o bolsonarista. O setor da extrema-direita, então tem três setores, tem o setor bolsonarista, né, família, e aliados, tem o setor de uma extrema-direita que quer se desvencilhar deles, porque acha que tem problemas e quer ocupar esse espaço, e tem o setor fisiológico, né, que ele vai espalhando porque, né, dá interesse. Inclusive, para esse setor fisiológico, ele vai repensar também suas posições. Porque se eles não têm um candidato com certeza ou uma grande possibilidade de vitória, eles também começam a vacilar para que lado eles vão, porque isso significa os seus apoios para deputado federal, para senador, para governador dos seus estados, né? Então, eu acho que essa compreensão é fundamental, ou seja, não dá para achar que agora as questões, porque eles estão debilitados, que a extrema-direita perdeu o seu poder, a sua força de interferência e de criar todo essa confusão política que estão criando já há alguns anos no Brasil. Eles estão perdendo, tendo uma dificuldade com um dos seus comandantes, mas alguém vai assumir esse lugar, né? E agora, tem uma parcela, talvez pequena, seja 5%, que são aquelas pessoas que ainda têm uma vinculação por achar que são pessoas que não têm esquemas de corrupção, que são pessoas muito sérias, são pessoas preocupadas com o bem do país, e nesse público que eu acho que uma parcela dele vai ser atingido nesse processo.
0: Professor, ainda nesse assunto da extrema-direita e os candidatos, agora com a campanha do Flávio Bolsonaro sofrendo um terremoto, porque treme tudo, era alguém que estava subindo nas pesquisas e agora tem esse áudio que pode mudar tudo, com as declarações do Zema E do Ronaldo Caiado, que foi um pouco mais brando na hora de falar sobre os áudios, uma possibilidade de uma desistência do Flávio Bolsonaro e a migração dos eleitores para esses dois candidatos fica um pouco mais difícil, principalmente no caso do Zema, que pediu uma investigação em cima do Flávio Bolsonaro.
2: Eu acho que os dois assumiram posições distintas para disputar o esse voto. O Zema partiu para o enfrentamento para dizer: olha, né, eu sou uma alternativa, eu não tenho vínculos com esses esquemas de corrupção, né, que o Flávio tem. E, portanto, ele que vinha meio namorando, que dizia que não ia ser vice, mas também não atacava, ele definiu para atacar. E a posição do Caiado foi ficar quieto. Já que o Zema falou e se indispôs, é provável que, se eu ficar quieto e der algum tipo de sustentação velada, porque eu não posso me queimar, eu, numa situação que inviabiliza a candidatura, eu posso aproveitar esse espaço. Mas eu acho que, para que isso ocorra, tem que haver um movimento na opinião pública, nas pesquisas, que mostre uma queda muito brutal do Flávio. Porque, se não houver essa queda brutal, se ele ficar lá, aí dos 40 para os 30, 30 e poucos, e mantiver um pouco esse patamar, ele ainda vai se colocar como candidato que tem mais chance que os demais nessa disputa, né? Mesmo com toda a dificuldade que está no segundo turno. Então, acho que isso não vai acontecer imediatamente, porque ali tem uma questão de ego, né? Tem uma questão de convicção, de que não tem que abrir espaço, tudo que já fizeram para bater no. No próprio, nos outros, nas outras opções de candidaturas no passado, principalmente do Tarcísio, e depende do Jair, que não é mais candidato. Enquanto isso não ocorrer, ele vai se manter nessa condição. Mas eu acho que essa possibilidade existe, ou seja, a questão é para onde esse voto vai. Eu acho que rapidamente vai surgir alguma pesquisa perguntando isso, né? Se o Fulano não for candidato, em quem você votaria como segunda opção, de voto? Para tentar medir quem é que pode entrar nesse espaço.
0: André, uma última questão.
1: Eu tenho uma última só, assim, fazer alguma avaliação, eu sei que é cedo, né? Mas em que medida esse escândalo e a desidratação, a possível desidratação da candidatura do Flávio Bolsonaro, ela interfere na eleição para governador? Eu vou dizer dois casos específicos aqui, porque é próximo, né? E em São Paulo, né? Que os candidatos, por exemplo, do campo bolsonarista, que é o Tarcísio em São Paulo e o Zuco aqui no Rio Grande do Sul, pode interferir nas suas candidaturas, pode refletir de uma maneira negativa nas suas candidaturas, e até mesmo para senador, de maneira geral.
2: Senador é mais difícil, porque é algo um pouco apartado, né? Os senadores vão ter alguém que represente bem o Estado. Os senadores, em geral, os candidatos vão ficar quietos, vão tergiversar, vão tentar fugir desse debate e não vão se expor nisso aí. Agora, os governadores, eles, em alguma medida, mas eu acho que ainda é pequena, eles vão ser atingidos. Mas aí tem duas situações. Tem aquela situação onde uma eleição é muito polarizada, e nessa eleição de muito polarizada ela pode ter um efeito importante. E tem aquelas situações de bolsonaristas que eles têm uma larga distância e isso não vai impactar. Então, Santa Catarina não vai impactar, né? Outros estados não vai impactar onde o bolsonarismo é forte. Ele vai impactar efetivamente naqueles estados que têm uma disputa, por exemplo, o Rio Grande do Sul, a Juliana. E o Zuco vai levar algum tipo de impacto, mas vai depender da forma como também o Zuco comportar nesse processo. Tarcísio menos, né? Não há uma ameaça tão forte para o Tarcísio em São Paulo. Aí ele faz e ele não é ligado diretamente ao PL, não é membro do partido, então ele pode, de alguma forma, também ter forma de escapar disso aí. Mas isso, o impacto vai ser geral, mas não de uma forma que ele vá mudar um quadro nacional, né? No sentido de, olha, tem os três governadores que estavam quase certo que os eleitos do PL não vão ter essa eleição. Não, isso não vai ocorrer. Mas pode, numa situação de uma disputa muito acirrada, né, 2% do eleitorado que migre de voto, ou que inclusive não precisa nem migrar, ele simplesmente desista de votar numa candidatura por achar que tem vínculos, pode decidir esse processo eleitoral. Claro, aí tu tem uma guerra de informações muito forte, porque eu não sei por que motivo, mas eu recebo muita informação nas redes sociais desses grupos de extrema-direita, e eu olho quando aparece. E aí, claro, a bolha começa a proporcionar, já que eu olho, escuto o que estão falando, ela também me joga mais informações. E é incrível o que houve de ontem para hoje, de situações absurdas que eles contam, dizem, e fazem acusações de diversas formas para tentar reagir, né? Reagir de uma forma muito, tentar de alguma forma diminuir dano, porque é o máximo que eles conseguem fazer nesse momento.
0: Tá certo. Professor Renato Della Veca, muito obrigado pela participação de hoje. A gente se vê, se encerra essa próxima quarta-feira, na outra, com o seu comentário aqui no Edição da Manhã. Muito obrigado. Bom dia.
1: Bom dia.
2: Bom dia.
0: 8 horas e 29 minutos. Alexandre, intervalo rapidinho. Daqui a pouco a gente volta para receber o comentário do professor Marcos Cunha aqui na Edição da Manhã. Já voltamos.

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0: Estamos de volta, 8 horas e 33 minutos. André, temperatura no momento?
1: Temperatura 9,6, sensação térmica 8,7 e umidade relativa do ar 93%.
0: Agora é o momento da gente receber o nosso comentarista dessa sexta-feira. A gente conversa agora com o Marcos Cunha. Bom dia, professor Marcos.
2: Bom dia, Leonardo. Bom dia, André. Prazer
1: Bom
2: falar com
1: dia,
2: vocês.
1: bom dia.
2: Eu queria fazer uma reflexão, acho que de um fato marcante dessa semana, que foi essa revelação, né, do Intercept, com os áudios do Flávio Bolsonaro conversando diretamente com Daniel Vorkaro, no dia anterior à prisão de Vorkaro. Esse é um fato relevante também, porque na fala do Flávio Bolsonaro, aparece claramente que ele diz que conhece a situação de dificuldade que está passando o Daniel Vorkaro. A investigação era sigilosa contra o Daniel Vorkaro. Parece que Flávio Bolsonaro já sabia antes do que iria acontecer com o Daniel Vorkaro. Esse é o primeiro elemento, eu acho, que da fala a gente extrai ali, né? Porque, na verdade, então, aquilo que a Polícia Federal detectou dentro dos próprios quadros da Polícia Federal de agentes infiltrados que passavam informações sigilosas, se confirma na fala do próprio Flávio Bolsonaro, que diz isso, que sabia das dificuldades que Daniel Vorkaro estava passando naquele momento, um dia antes da prisão dele. Depois fica claro que ele mentiu descaradamente também, o Flávio Bolsonaro, porque 2 meses antes, tem reportagens onde perguntam para ele por que que ele constava na agenda, logo que pegaram o celular do Vorkaro, logo que pegaram o celular dele, a Polícia Federal viu que tinha na agenda do celular dele o número do Flávio Bolsonaro. E perguntado, então, numa reportagem, qual era a relação deles, porque afinal de contas, por que que apareceu na agenda do Daniel Vorkaro, recém-preso, o telefone pessoal do Flávio Bolsonaro? O Flávio Bolsonaro disse: não, nunca falei com ele, não conheço, não tenho relação nenhuma. O Vorkaro deu 3 milhões de reais na campanha de Jair Bolsonaro. Ele é um dos principais financiadores da campanha. 3 milhões de reais, um empresário não dá assim por nada. Alguma relação de troca ele espera. Então, essa doação feita por Daniel Vorkaro já na campanha de Jair Bolsonaro mostra que havia um vínculo, sim, muito próximo da família Bolsonaro com ele. Mas o Flávio Bolsonaro disse que não conhecia ele. Agora foi desmentido rapidamente, né, porque essa investigação do Intercept Brasil, aliás, vale a pena entrar na página do intercept.com.br e ver a completude do trabalho investigativo da Intercept, que é elogiável realmente, de um investigativo assim, de uma forma profissional e muito assim aprofundada, que vale a pena a gente seguir o Intercept. E ali mostram elementos assim que deixam clara a relação de grande proximidade. Esses áudios, se a gente pegar só o texto para olhar, era uma relação de amigos entre eles. E depois a gente vai voltando um pouquinho para trás, olhando as manifestações do próprio Vorkaro antes de estourar tudo isso, dele se transformar em uma figura pública, assim, que ninguém quer chegar perto, ninguém mais quer tirar foto com ele. Antes desse momento, ele dizia abertamente que o seu candidato preferencial seria Flávio Bolsonaro. Por quê? Porque tinha essa relação de amizade entre eles, tinha esse vínculo já com o próprio pai na eleição anterior. Isso tudo agora aparece e faz todo sentido. Mas, vamos dizer assim, no primeiro momento que foi perguntado, Flávio Bolsonaro negou tudo isso. Na própria entrevista do repórter do Intercept, que ele pergunta, então, para o Flávio Bolsonaro, afinal de contas, né, por que que aparece essa relação entre eles e o dinheiro? O dinheiro que, então, nos áudios vazados apareceu que Flávio Bolsonaro pediu para a Vorkaro, 134 milhões, é um passo absurdo, valores assim astronômicos. Para vocês terem uma ideia, ele disse que o Vorkaro iria financiar o filme do seu pai, Dark Horse, né? O pessoal já está chamando de filme do Pangaré, né? Então, já fazendo anedota disso aí, mas o valor que foi transferido já 61 milhões, a gente tem uma ideia, é um valor astronômico. O Ainda Estou Aqui, esse filme premiado brasileiro que concorreu ao Oscar, teve um custo de 45 milhões. Bom, mas pior de tudo isso, 61 milhões já foram transferidos, mas o Mário Frias, que é o produtor do filme, disse que não recebeu dinheiro nenhum do Vorkaro. O Flávio Bolsonaro disse que transferiu para um fundo o dinheiro do Vorkaro para pagar o filme. O produtor do filme veio a público, escreveu uma carta agora, dizendo não recebi dinheiro nenhum do Vorkaro. Ele publicamente desmentiu o Flávio Bolsonaro. Bom, mas o dinheiro foi para um fundo nos Estados Unidos, administrado pelo advogado do irmão do Flávio Bolsonaro, do Eduardo Bolsonaro, que está nos Estados Unidos. Os 61 milhões foram para um fundo administrado pelo advogado do irmão do Flávio Bolsonaro, do Eduardo Bolsonaro, que vive nos Estados Unidos, não se sabe como, porque agora já não tem mais o salário de deputado, já não recebe mais o de integrante da polícia. Eu não sei de que ele vive, né? Será que vive dos milhões mandados pelo Vorkaro nesse fundo? É uma das hipóteses levantadas também na imprensa, né? Uma das suposições, porque não se sabe bem onde é que foi parar então o dinheiro que foi. Já foi transmitido já. Então, o Vorkaro deu dinheiro para Flávio Bolsonaro e, segundo o produtor do filme, não foi para o filme. Essa é a questão. Agora a Polícia Federal vai investigar, então, para onde é que foi esse dinheiro, né, se não foi para o filme. Outra questão que eu acho que é muito importante é que esse Daniel Vorkaro se revelou um mafioso. Não é um empresário bem-sucedido, que comprava influência, então vivia nas grandes rodas. Não, ele foi o cara que contratou o Luiz Mourão para intimidar as pessoas, para dizer que ia quebrar os dentes do jornalista, que era para quebrar os dentes daquele, que era para moer o outro, que era para pegar o endereço do filho do fulano. Atitude mafiosa, ele intimidava as pessoas com um assassino de aluguel, que depois foi preso e acabou se suicidando. Pelo menos isso é que é a versão oficial. Então dá para ver que é outro patamar também. Não estamos lidando com empresários sucedidos que cometeram crimes financeiros. Não, eram bandidos mafiosos que ascenderam ao poder também prometendo violência contra as pessoas que arriscavam, vamos dizer assim, colocava em risco a sua posição. Acho que essa retomada também é importante, porque é a trajetória da família Bolsonaro, a vinculação com o crime organizado no Rio de Janeiro. E esse que foi preso, Luiz Mourão, esse que era um assassino de aluguel, um time que fazia isso a pagamento, que foi detectado como organizador do núcleo de intimidação que existia, então, por trás desse banqueiro Daniel Vorkaro, ele agora se revela, então, toda essa vinculação mesmo com a família Bolsonaro, no sentido de que, bom, já lá na campanha do Jair ele financiou com 3 milhões e agora estava disposto aqui a financiar a campanha do Flávio Bolsonaro. Bom, mas um dia depois dessa fala, ele é preso. Bom, aí as coisas mudam e o Flávio Bolsonaro diz que é o pior momento da vida deles, está percebendo já, né, que as coisas vão contra aquilo que é os interesses deles e vai se revelando toda essa trama que expõe a candidatura do Flávio Bolsonaro, para quem pensava que eles estavam completamente fora, né, das vinculações com o Banco Master, ao contrário, ele caiu agora no centro da atenção com relação ao Banco Master, né. Eu queria, então, chamar atenção para esse aspecto e pedir a atenção de todos para as investigações que são feitas pelo Intercept Brasil. Intercept Brasil, jornalismo independente, que fez aquela também, foi responsável por trazer a público a Vaza Jato, também que revelou as relações do juiz com o promotor de justiça e que teve todas as consequências que a gente sabe. Um outro tema, para encerrar minha fala de hoje, um outro tema rapidamente, importantíssima aprovação na Comissão de Constituição e Justiça aqui de Pelotas, na Câmara de Vereadores, do projeto do vereador Jurandir Silva, do PSOL. O Jurandir está colocando para a comunidade de Pelotas um projeto que é uma preparação das condições para nós termos a tarifa zero de transporte coletivo em Pelotas. É um tema importantíssimo, um tema transversal, um tema que abrange todos os aspectos. Ele pega questões ambientais, ele pega a questão das mulheres negras na periferia, ele pega a questão da poluição do meio ambiente. Enfim, é um tema que tem uma importância central e hoje tem um projeto também em nível nacional da Luísa Erundina, deputada Luísa Erundina do PSOL, e visa angariar recursos federais em várias cidades, ou se não todas, que queiram, no Brasil, se possa ter tarifa zero no transporte coletivo. Só para chamar atenção, porque muitas pessoas ouvem isso, mas não se dão conta da importância. Se nós vamos pensar, tarifa zero no transporte coletivo já existe em mais de 130 cidades no Brasil. Não é só em pequenas cidades. Calcaia, no Ceará, que tem 350 mil habitantes,

0: o estacionamento rotativo vai para um fundo municipal. O próprio município também, que já faz hoje subsídio, dá um subsídio também. Tudo isso compõe o fundo municipal, publicidade nos ônibus também compõe o fundo municipal para financiar o transporte de graça de ônibus. O que, que faz isso? Tira muitas pessoas do uso da moto. As motos hoje são uma epidemia de acidentes. Se vocês forem na Santa Casa, em Pelotas, 60% da traumatologia são acidentes de moto. Se vocês pegarem no INSS, eu trabalho nessa área da Previdência, é incrível o número de jovens que estão incapacitados para o resto da vida porque se acidentaram de moto. Quando se coloca o ônibus de graça, muitas pessoas agora vão para o ônibus, migram para o ônibus e saem das motos. O que aconteceu em Caucaia? Reduziu o número de acidentes de trânsito graves, com sequelas permanentes para o resto da vida, para jovens na cidade de Caucaia. Outros elementos, as mulheres negras da periferia são as que mais usam o transporte coletivo. Significa cerca de 30% da renda delas. Então eu transfiro renda para as pessoas mais pobres quando eu dou tarifa zero no transporte coletivo, porque são elas que usam o transporte coletivo na sua grande maioria. Além então, eu transfiro renda para os mais pobres, eu estimulo que as pessoas não andem de moto e tenham menos acidentes, eu estimulo que menos carros, tem menos automóveis circulando também na cidade de Caucaia. Por quê? Porque as pessoas usam o transporte coletivo e deixam o carro, é mais barato usar o transporte coletivo. E com isso, o que se consegue? Menos poluição, menos engarrafamentos nas cidades. Vejam como é uma proposta relevante, importante essa do vereador Jurandir Silva, aqui em Pelotas, que vai ser debatida agora logo em seguida uma audiência pública, mas que já foi aprovada por unanimidade na Comissão de Constituição e Justiça. Então é muito importante elogiar a unanimidade do voto e ao mesmo tempo acompanhar pelas redes sociais. O Jurandir colocou até um abaixo-assinado para as pessoas apoiarem essa proposta. É muito importante entrar nas redes sociais do vereador Jurandir Silva e assinar o abaixo-assinado para apoiar essa proposta, que esperamos seja vitoriosa no Plano Nacional e que traga recursos do Plano Nacional para ajudar que Pelotas possa ter tarifa zero no transporte coletivo. Um abraço a todos, bom final de semana.
1: Tá certo, obrigado. Professor Marcos Cunha, muito obrigado, bom final de semana, até sexta que vem.
2: Léo, 8 horas Cardoso, e... 46, né? 9,8 a temperatura, sensação térmica 9,9, umidade relativa do ar 92%.
1: Agora, seguindo, já que estamos na reta final do programa, seguindo com algumas outras informações, passando aqui, uma coisa que a gente acabou não comentando nos destaques esportivos, a Confederação Brasileira de Futebol, a CBF, anunciou ontem a renovação de contrato do técnico Carlo Ancelotti. Dessa forma, o italiano permanecerá no comando da seleção brasileira até a Copa do Mundo de 2030. Então, informação que se falava já, uma possibilidade de uma renovação agora. Tinha até o Ancelotti tinha comentado que se deixasse para depois da Copa do Mundo ia ficar mais caro. Então, ele tinha brincado numa entrevista, acho que com o Galvão Bueno. A CBF vai lá e se adianta, faz a renovação antes da Copa. E é o justo, né? Porque se contratou o Ancelotti com um ano antes da Copa do Mundo, então se dá agora um ciclo completo para o Ancelotti conseguir atrapalhar. E tem muitos jovens que podem ser eficientes para a seleção brasileira. O Ancelotti tem essa chance aí de mais 4 anos.
2: Só para terminar a questão do Orcar, Bolsonaro, Banco Master, financiamento do filme sobre a vida do Bolsonaro, o Roberto Sadovski, que é colunista do UOL, ele está dizendo aqui, ele não dá muita certeza, mas mas ele dá um dado aqui, né, que dos 20 últimos filmes vencedores do Oscar, segundo ele, 15 custaram menos, porque ele acompanhou algum momento a filmagem em São Paulo, uma coisa que teve, e que dos 15 últimos vencedores do Oscar, porque esse orçamento não é, é 134 milhões do Vorcaro, seria, né? Mas tem outros, devem ter outros investidores também.

0: nesse filme, né? Então, é um valor muito elevado, né? Até para produções, americanas, Léo.
1: É verdade. Agora, seguindo com outras informações, os candidatos que tiveram negado o pedido de isenção do pagamento da taxa de inscrição do Exame Nacional do Ensino Médio de 2026 podem entrar com recurso até o dia 19 de maio. Também podem recorrer, no mesmo prazo, os estudantes que tiveram a justificativa de ausência no Enem 2025 reprovada pelo Instituto Nacional de Estudos e Pesquisas Educacionais Anísio Teixeira, o INEP. O resultado dos pedidos de isenção foram publicados pelo INEP na quarta-feira, dia 13, e estão disponíveis na página do participante. O recurso deve ser apresentado na página do participante com a respectiva documentação que comprove uma das situações definidas pelo MEC para solicitar a isenção do Enem 2026. De acordo com o edital, tem direito ao recurso os candidatos que se enquadram nos seguintes perfis: estar matriculado no terceiro ano do ensino médio em escola pública, ter cursado todo o ensino médio em escola pública ou como bolsista integral na rede privada, estar em situação de vulnerabilidade socioeconômica e integrar família inscrita no Cadastro Único para Programas Sociais do Governo Federal, o CadÚnico, com renda familiar de até 3 salários mínimos ou renda por pessoa de até meio salário mínimo. Ser beneficiário do Programa Federal Pé de Meia, inclusive treineiros do primeiro e segundo ano do ensino médio. Para contestar a negativa da isenção da taxa de inscrição do Enem 2026, o participante deve apresentar documentos com a declaração de realização do ensino médio em escola pública, histórico escolar, entre outros. A lista completa está disponível no edital. E para entrar com recurso para justificativa de ausência, o candidato que faltou na edição de 2025 deve enviar uma nova documentação. A justificativa é necessária nos casos em que o candidato foi isento da taxa na edição anterior, mas faltou às provas. Nesse caso, a justificativa é necessária para que a gratuidade possa ser concedida em 2026. Então, não serão aceitos documentos autodeclarados ou emitidos, por exemplo, por pais ou responsáveis dos participantes. O resultado final dos recursos será divulgado pelo INEP em 25 de maio, André.
0: Pois é, o Marcos Cunha até nos manda uma mensagem, né, que até para reforçar que Ainda Estou Aqui, o filme que concorreu ao Oscar não esse ano, o anterior, ele custou 45 milhões de reais. 45 milhões de reais. Eu queria sair desse assunto, mas a gente vê muitos comentários sobre o filme do Lula também. Teve um filme que mostra a trajetória do presidente Lula e que também foi financiado, evidentemente, por empresas, enfim, né? Mas a gente não tem notícia de que o próprio Lula tenha se envolvido em captar recursos. Talvez os produtores que provavelmente nem têm relação direta com a política, né, que captaram, porque qualquer filme vai captar dinheiro, né, através da filme não, audiovisual, para eles que não tem Lei Rouanet, né? Mas todos captam de alguma forma, né, qualquer filme do setor privado. Mas quais são os trâmites? A gente tem que saber quais são os trâmites, né?
1: Exato.
0: Porque é uma coisa clara, com contrato, sem telefonemas direto do interessado, né? Mas vamos lá. O STF valida a lei que garantiu igualdade salarial entre homens e mulheres. O Supremo Tribunal Federal decidiu, nesta quinta-feira, ontem, validar a lei que garantiu igualdade salarial entre homens e mulheres. Por unanimidade, a Corte reconheceu a constitucionalidade da Lei 4.611 de 2023. sancionada pelo presidente Luiz Inácio Lula da Silva para obrigar as empresas a garantir a igualdade salarial entre homens e mulheres que exercem a mesma função. A norma alterou a CLT para definir que as empresas deverão pagar multa de 10 vezes o valor do salário em caso de discriminação salarial por motivo de gênero. Além disso, a lei determina a divulgação semestral de relatórios de transparência salarial por empresas com mais de 100 empregados. Os ministros julgaram três ações: uma ação declaratória de constitucionalidade, protocolada pela CUT, para garantir a aplicação da lei, e duas ações diretas de inconstitucionalidade impetradas pela Confederação Nacional da Indústria e pelo Partido Novo contra a norma. O placar unânime de 10 votos a 0 foi formado a partir do voto do relator, ministro Alexandre de Moraes. O relator votou pela constitucionalidade da lei e citou a existência de diversas regras internacionais da ONU que determinam a igualdade de remuneração entre homens e mulheres. O ministro também ressaltou que a Constituição brasileira determina a construção de uma sociedade livre, justa e solidária. A única ministra da corte, Carmen Lúcia, afirmou que a lei deu efetividade jurídica ao direito constitucional à igualdade, mas ponderou que a norma ainda é insuficiente. Fala da ministra Carmen Lúcia. O preconceito não passa. O preconceito contra a mulher continua na ordem do dia da maneira mais perversa e cruel. Falo de cátedra. Todas nós, mulheres, passamos de uma forma ou de outra. Fecha aspas. A ministra ainda parafraseou a escritora Carolina de Jesus e disse que antigamente o que oprimia era a palavra calvário. Agora é o salário. E ela completou: preconceito é no olhar e uma palavra, no riso debochado, em um tipo de desvalor para além daquele que é escancarado, ela completou. O ministro Flávio Dino disse que ainda há desafios para concretização dos direitos das mulheres, como o combate a discursos misóginos, entre os quais cursos para ensinar homens a serem homens, e ações do movimento Red Pill, que prega a crença de que mulheres manipulam e exploram os homens. Os demais votos foram proferidos pelos ministros Cristiano Zanin, André Mendonça, Luiz Fux, Dias Toffoli, Gilmar Mendes, Edson Fachin e Nunes Marques.
1: 8 horas e 57 minutos. A gente está já entrando no final aqui do Edição da Manhã. Só trazendo mais algumas participações, só citando o nome de quem participa aqui nos comentários da nossa live do YouTube. O Jorge Schoenfeld também aqui com a gente. O quem mais que está aqui com a gente nos comentários do YouTube? O Irani Silva, o Wanderson Souza, o Henrique Ribeiro, o Liz Araújo, Gilberto Moreira, Reginaldo Matos. Tem bastante gente aqui.
0: Tem Eduardo Leite também, mas deve ser um pseudônimo, né?
1: É, não, deve ser. Ou não, o pseudônimo alguém com o mesmo nome, né?
0: Pode ser.
1: Pode
0: claro.
1: Ser alguém com o mesmo nome.
0: Não é nome.
1: Então tem bastante gente aqui conversando com a gente aqui no, na nossa live do YouTube. Já passando agora para os valores promocionais dos combustíveis, da gasolina, do etanol, do diesel, segundo o aplicativo Menor Preço do Nota Fiscal Gaúcha. Gasolina comum, R$6,13 no posto Santa Rita, da Avenida São Francisco de Paula, número 3229, bairro Areal, na São Francisco de Paula, esquina com a Felipe dos Santos, próximo a Bom Jesus, ao Jardim Europa. R$ 6,13 a gasolina comum. Já a gasolina aditivada, R$ 6,13 também, mesmo valor, mas na abastecedora Areal, no Avenida Domingos de Almeida, número 1985, bairro Areal, é no Domingos de Almeida, esquina com a Benjamin Gastal, R$ 6,13 a aditivada mais barata. O etanol, R$ 4,79, no posto Coqueiro, da Avenida Domingos de Almeida, número 37, bairro Centro, ao posto da Boca do Lobo, no entroncamento entre a Domingos de Almeida e a Gonçalves Chaves, R$ 4,79 o etanol mais barato, segundo o aplicativo, menor preço. E fechando aqui com o diesel S500, R$ 6,34 no posto Buffon 91, rodovia BR-392, número 2600, bairro Fragata, é o posto para quem vem de Rio Grande, mas também tem acesso pelo Simões Lopes. R$ 6,34, diesel S500 mais barato, diesel comum. E o diesel S10, R$ 6,49 na abastecedora Areal, número... no mesmo posto da gasolina ativada, na verdade, abastecedora Areal, Domingos de Almeida, número 1985, bairro Areal, Domingos de Almeida com a Benjamin Gastal, R$ 6,49, o diesel S10 mais barato.
0: O... Léo, tu antes de terminar, não sei se tu chegou
1: já li
0: do Fábio?
1: Fábio, já comentei.
0: Então tá.
1: O Fábio Costa trouxe os destaques das reportagens aqui do Outras Vozes nas redes sociais, que são publicadas nas redes sociais. Daqui a pouquinho, Manhã Cultural com o Alexandre Salois, tá já fazendo seu aquecimento, fazendo seu ritual. Às 10 horas a gente volta aqui, comigo, com o André Amaral, com o Alexandre Zalóis e com o Rogério Pérez, no Comunidade Esportiva, a gente falar já prever esse final de semana, também conversar sobre a Copa do Brasil. E às 11 horas o Contraponto, trazendo aqui os destaques do Contraponto dessa sexta-feira, Contraponto que recebe a professora Antônia Kli e a estudante Alana Corteletti, que apresenta o Balcão do Consumidor, projeto de extensão da Faculdade de Direito da Universidade Federal de Pelotas, que resolve conflitos de consumo pela via administrativa, sem processo e sem custo para a comunidade. Na sequência, o debate muda de tema e o Contraponto recebe o Claudionei Fernando, presidente da USUMP, e o Cid Branco, do Fórum Gaúcho de Saúde Mental. Eles falam sobre os 25 anos da lei da reforma psiquiatra e o segundo RAPS Existe, que encontro público no Parque da Baronesa no domingo, dia 18 de maio, a partir das 13h30. 9h02, agora encerrando a edição da manhã desta semana. A gente volta na segunda-feira com mais um programa. Daqui a pouquinho, Manhã Cultural com Alexandre Salois. Um bom final de semana a todos, uma boa sexta-feira e até segunda. Tchau, tchau.
0: Bom final de semana.

0: 9:03.
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Ai, agora sim. Agora sim. Bom dia, pessoal. Manhã Cultural 9h18. Sextou, pessoal. Sextou. E uma bela sexta-feira de sol aí, friozinho. Nos passamos aqui, rodamos uma música de 7 minutos do puxa vida, tio Bebeto Alves. É, rodamos um Bebeto Alves aí, música Paisagem. E o Bebeto Alves, que pô, Bebeto Alves se foi em 2022, tch. Lá de Uruguaiana, misturas de milongas, rock, enfim, pop. É um baita cara. E essa música Paisagem de 1993, isso mesmo, 1993. É aquele som meio experimental, né? E é bom também, música grande é boa também. Não é aquela coisa tão radiofônica ali para rádios comerciais, mas essa música aí é muito boa. Tá bem, pessoal? Então tá, no momento, vamos dar uma olhadinha aqui. É 10 graus, 10 graus e 5 décimos. E a temperatura mínima foi registrada a 6,32, quando marcou 7 graus e 7 décimos. Umidade alta em 92%, sensação térmica em 9,8. Isso, 9,8 graus, um pouquinho, ligeiramente menor que a temperatura do ar. As condições bariométricas estão em 1.021 milibares, perspectiva zero, é zero de chuva, zero. Nascer do sol foi às 7h11 e o pôr do sol será às 17h41, e é cada dia mais, escurece mais cedo e clareia mais tarde, porque é o inverno chegando. Falta um pouco mais de um mês para a chegada do inverno. Eu não sei, depois eu olho, não sei se é dia 20, dia 21, enfim, de junho. E é a inclinação de 23 graus da Terra com relação ao Sol, e vai. Os dias vão ficando mais sombrios aí durante o inverno, né? Tá bem, tem um acumulado de chuva aqui de 0,2 milímetros para hoje, né? Puxa vida, né? Interessante. Vamos ver aqui. Atualizar. A máxima prevista para hoje é de 17 graus, lá pela aquela hora de sempre ali, entre 15 horas, 14 horas, 16 horas depois começa a baixar rapidamente, e amanhã terá a mínima de 6 graus novamente. Previsão de chuva que havia para domingo, por enquanto aqui no modelo do Google já não está apresentando, apenas um dia encoberto aqui para o domingo na nossa região. Frio, tá? Mínima de 8, máxima de 16 para o domingo. Sábado, mínima de 6, máxima de 18. Tempo encoberto também. E olhando aqui a imagem de satélite, a gente vê o Cone Sul aqui. E é a temperatura fria ainda, verdinha, as massas atmosféricas geladas que chegam a pegar lá São Paulo, sul de Minas, Mato Grosso do Sul, ali, Paraguai. É o inverno chegando, pessoal. E olhando aqui as condições de chuva, é isso aí. Hoje tem as tempestades lá em Santa Catarina, Paraná, lá na parte mais acima no Brasil. E dando um play aqui, eu vejo que para amanhã e domingo não haverá chuvas, mas a nebulosidade realmente está confirmada aqui. Tá bem, pessoal? Muito obrigado por estar sintonizado aqui na Rádio Com, na 104.5, pelo rádio, pelo aplicativo nosso próprio, que você baixa lá no Play Store. E é isso aí. Espero que tenha uma baita sexta-feira, um baita final de semana aí. Tá bem? Rádio Com aí, rádio de expressão popular, né? Uma rádio de comunicação democrática, uma rádio não comercial. 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

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E isto é muito importante. Rodamos então aí o Bebeto Alves. Sextou. E vamos de sonzeira, né? Que o Manhã Cultural é muita música. Vamos lá. Pau na máquina, pessoal. 9 horas e 24 minutos.

Então tá, pessoal, deu pra bola aí, deu pra minha bolinha. Voltamos segunda-feira com Manhã Cultural. Muito obrigado, pessoal. Rodamos aí Originais do Samba, Sônia Santos, Jorge Ben, Erasmo Carlos, Germano, Painel de Controle, Copa 7, Emílio Santiago, Eliana Pittman, Evinha, Espelho Mágico, The Fevers, Os Brasões, Dom Um Romão, Edu Lobo, Ney Mato Grosso e esta que está rodando agora, Silvio César. Muito obrigado, pessoal. Tem muita coisa boa aqui na Rádio Com até a noite. Siga na programação, amanhã tem, segue as lives. Muito obrigado. Até a próxima. Agora é hora de futebol, comunidade esportiva. Muito obrigado. Rápida transição. Tchau, tchau.

0: 10:04.
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0: Bom dia! Começando mais uma comunidade esportiva aqui na Rádio Com, são 10 horas e 6 minutos. Sexta-feira, dia 15 de maio de 2026, encerrando a semana. Dia. Na verdade é a véspera do dia de descansar, que é no sábado, mas já se preparando para o final de semana. E também com frio, né? Esse frio que na verdade vem se mantendo desde a sexta passada, mas pelo menos no final de semana dá pra ficar em casa tapadinho, dá pra poder dar uma descansada no, embaixo das cobertas, porque trabalhando não tem como, tem que sair cedo de casa. Programa de hoje ao vivo no 104.5 FM, também nas áreas online, no nosso site radiocom.org.br e também no nosso aplicativo próprio, o Radiocom 104.5, que está disponível para celulares Android. A gente também está em live no Facebook e no YouTube, nossas lives nas redes sociais com imagens daqui direto do estúdio da Radiocom, também ficam disponíveis na íntegra para quem quiser nos assistir logo após o final do programa. É só acessar nosso canal do YouTube, o Radiocom Pelotas. Nesta sexta, temperatura de 12 graus e 3 décimos, umidade relativa do ar em 90%, sensação térmica de 12,1. Faz frio em Pelotas, mas tempo bom, né? Até. O André, tu tava na rua agora há pouco, tá com sol? Tava marcando até um pouquinho de nebulosidade,
1: tem um pouco,
0: né?
1: Tem sol, tem alguma nebulosidade, mas tem algumas partes com sol, mas tá bom. Não tendo muito vento, ô Leonardo, não tendo muito vento, dá pra aguentar, né? Mas eu fico imaginando, acho que já conversamos aqui, né? Falou do horário do fim de semana, dar uma descansada, questão do frio, né? É, imagina aqueles jornalistas que tem que fazer o...
0: Tem que sair na rua falar que tá
1: sair,
0: frio.
1: Por exemplo, hora 1 da Globo.
0: Ah,
1: 4 da
0: aí,
1: manhã.
0: Esse aí sofre.
1: 4 horas da manhã, tem uma produção ainda antes, geralmente.
0: Não, tem
1: participa
0: toda uma...
1: da editoria, preparação.
0: Tem toda uma cultura no jornalismo gaúcho que é botar o repórter no frio pra avisar que tá frio. Ele tá no campo de cima da serra, lá em São José dos Ausentes, falando que tá frio, porque tá 0 graus. É óbvio que vai estar frio. Aí quem sofre é o jornalista, né? O pobre repórter.
2: O jovem, geralmente.
0: E geralmente é o jovem.
2: O jovem
0: é quem tá iniciando que tem que fazer esse tipo de coisa.
1: É, mas no trânsito também eles ficam, né?
0: É, tem os do trânsito também, mas...
1: Ficam... Exato.
0: Então, começando o programa de hoje com os trabalhos técnicos do Alexandre Salois, também com seus comentários. Ele que está feliz que o Grêmio passou ontem de fase. Ele estava meio com uns pensamentos meio nebulosos, achando
2: negativo,
0: que não ia dar certo, que ia cair pro Confiança. Tava sem confiança.
2: Sem confiança.
0: Tava desconfiado.
2: Alguém tinha que fazer essa piada. Ele aí.
0: Tava
2: mesmo
0: desconfiado ontem. Deu tudo certo. O Grêmio venceu.
2: Dinamarquês.
0: O Bright White comandou a vitória do... Segunda vitória do Grêmio fora de casa, depois desse tempo sofrendo, né?
2: É, agora domingo é fora de casa, já não ganha mais.
0: Segunda vitória seguida. Segunda vitória seguida do Grêmio fora de casa.
2: O José Luiz Moraes diz que vem 3 vitórias seguidas fora de casa.
0: Ó, 1-0. Tá otimista.
2: E já jogou lá
0: na... O José Luiz Moraes, que está junto a Alexandre Salois no Aquário. Tem mais um comentário?
2: Jogava lá na geada, nos campos de São José, de pé descalço. Lateral esquerdo / zagueiro do Glória, é isso?
0: Um lateral esquerdo de 1,90 m.
2: Então é o modelo esse
0: que tu gosta?
2: Vai ser o futuro do futebol. Zagueiro, laterais altos e lentos que só sabem marcar.
0: Não, mas aí tu saiu da pré. Tu foi da.
2: Caio Paulista.
0: Tu acabou de dizer que o seu Zé ele era lento.
2: Só pode. 1,90 m não tem rápido.
0: 1,90 m a passada é larga. Mas seguindo aqui com os componentes do programa, no meu lado o André Amaral, e direto de sua residência e com ouvindo latidos ao fundo, o Roger Pérez. Bom dia, Roger.
3: Bom dia. Falando Grêmio, ele late sempre, não sei porquê.
1: Esse cachorro é com gremista, hein?
3: Será que ele é gremista? Não sei. Bom dia, Leonardo, bom dia, André, bom dia, Alexandre, bom dia a todos e todos que nos acompanham aqui pela 104.5 FM, pelas redes sociais da Rádio Com. E o meu destaque é o modelo de jogo do Vitória, né? Que o Vitória jogou dois jogos contra o Flamengo e mostrou para todo mundo aí como é que se joga contra o Flamengo.
2: Baixo, mas o som é bom.
0: André, bom dia. E o teu destaque no programa de hoje?
1: Bom dia, Leonardo. Bom dia, Roger. Alexandre Salóis. Já está oriçado aí depois das duas vitórias consecutivas do Grêmio. Apesar do que, eu não me lembro qual é o nome do time da Sul-Americana, né?
2: Riestra?
0: É, o Deportivo Riestra.
1: E contra o Confiança.
0: Mas de alguma forma tu tem que pegar a Confiança, né? Que, pelo menos que seja vencendo os times mais fracos. Se perder para o time mais fraco, quer dizer que a situação está muito ruim.
1: Exato. E um bom dia também a quem nos acompanha no 104.5 e através das nossas redes sociais, o YouTube e o Facebook. Eu também ia dar. O Roger me roubou a.
3: O destaque.
1: Meu destaque aqui, né? Então me roubou o destaque, mas eu, inclusive, eu estou olhando os melhores momentos de Flamengo e Vitória e Flamengo, né? É um destaque, mas eu vou colocar outro destaque do futebol local, que eu estava escutando na hora do Sul, estava lendo agora na hora do Sul. A avaliação do Gilson, né, sobre o time que jogou na quarta-feira pela Copa Dunga, né, e a projeção do time que vai jogar domingo contra o São José, um jogo decisivo, e ele levanta a possibilidade de alterações, principalmente três alterações, eu acho que ele não vai fazer, mas ele fala em três nomes que ele fala. No Guti, que fez um dos gols, o Masson, que deu o passe pro Gabriel Morbeck, que fez um gol.
0: Então, na verdade, ia esquecer do Alexandre Salóis, que estava mais quieto.
2: Sem problema, não tem problema.
0: Teu destaque, Alexandre.
2: Vou destacar o jogo lá na Bahia, né, do Barradão. Já foi destacado, né, o Andrezinho?
1: Pode destacar também.
2: Hoje já falei, vazou no microfone, apitei, dei apito. Hoje tá brabo, tio. Agora dou destaque já repetindo.
0: Ainda bem que é sexta, a semana tá acabando.
2: Sexta-feira. É o golaço do Eric ali, lá onde a aranha...
3: Ah, que golaço.
2: A aranha tece teias, só pra não dizer onde a coruja dorme. E o Flamengão perde gol, hein? E é 50 mil passes certos pro jogo, e toca pra lá, toca pra cá. É quatro atacantes, cinco atacantes, e perde gol. E ontem, assim como no primeiro confronto, né, também perdeu muito gol e acabou que... As Copas, hein?
0: É verdade.
2: As Copas dão essa chance.
3: O Flamengo liberou as Copas
1: agora
3: aí,
1: no,
3: né,
1: Campeonato Brasileiro, né?
0: É, agora eles vão ter tempo pra jogar, né?
2: Só brasileiro.
3: É, agora eles vão jogar o resto, né? O problema é que vai ter tempo pra jogar o resto.
2: Vão caçar o Palmeiras.
3: Esse é o problema.
2: Vão caçar o Palmeiras agora, né?
0: É verdade. O Palmeiras vai ver o Flamengo. Já tá vendo o Flamengo chegar no retrovisor e... Tem, mas vai se aproximar ainda mais.
2: E eu tô preocupado que daqui a pouco o Palmeiras sai e aí fica liberado o caminho pro Castelhano Traiçoeiro montar as estratégias que era dele, e quando viu o Colorado é campeão. Depois
0: não, mas é. Não o Copa. Inter, mas eu tô falando que se sair o Palmeiras,
2: fica legal,
0: o Flamengo,
2: né?
0: Já saiu o Flamengo. Fica nivelado.
2: Yeah,
0: não só... vai ter nenhum time que é melhor que o outro.
2: É só time grande, assim, né? Inter, Grêmio, Cruzeiro, e assim vai. É, o Vitória, tá? E fica parelho. Vai
0: Porque
2: ser legal.
0: A gente tá aí, a gente olha a tabela do Campeonato Brasileiro, tá tudo embolado.
2: Sim,
0: então,
2: não.
0: É, tá todo mundo no mesmo nível.
3: Alguns um pouco Grêmio, mais fracos. O Grêmio tem uma folha de 25 milhões, né? Eu tava vendo.
0: É muito dinheiro.
3: 25 milhões.
0: Gastou
3: claro
0: muito.
3: Que o Flamengo tem uma folha de 45, mas. É uma coisa assim, né? Fora do.
0: É, o do Flamengo se justifica,
3: milhões,
0: né?
3: pra gente assistir aquilo.
0: O Flamengo tem justificativo, falando que o time do Flamengo é bom.
2: É o banco.
3: O Flamengo tá justificado, né? O Flamengo times. É justificável. Quase agora o Grêmio, 25 milhões.
2: Ah, o nosso tem o dinamarquês, Roger, ganha quase 2 milhões, o reserva.
3: Paridade.
0: Agora falando dos jogos da Copa do Brasil, trazendo os resultados aqui rapidinho. Dinamarquês. A gente teve aí um contato.
2: Hoje o programa tá.
0: Hoje tá tudo acontecendo meio estranho. Mas passando aqui os resultados rapidamente aqui da Copa do Brasil.
1: É golpe no celular, né? Eu tenho que atender.
3: Olha, não vão te vender um filme aí. Não estão te pedindo dinheiro para filme, né? Oh. Não estão te pedindo dinheiro para filme.
1: Oh, eu tô até a fim de investir no cinema nacional, mas também depende com quem, né?
2: Exatamente.
0: Mas o aporte tá ficando muito alto também, né? Tem muito dinheiro para botar.
3: Não,
1: sou mais modesto, né?
0: Mas agora falando dos jogos aqui da Copa do Brasil, ontem eu falei ontem no programa que tinha pouca zebra, né? Pouca surpresa. Ontem
2: Boca Santa.
0: O futebol nos agraciou com alguns acontecimentos. Né? O Chapecoense venceu o Botafogo por 2-0 em casa na Arena Condá. Havia perdido o primeiro jogo por 1-0 pro Botafogo no Nilton Santos. Então conseguiu a virada. Ainda podia, na hora de confirmar a vitória, conseguiu passar, não tem problema. Mas na hora de confirmar a vitória, para conseguir a classificação, teve aquele gol com impedimento. Sem goleiro, Botafogo. Só que só tinha um defensor na jogada. E aí o jogador da Chapecoense passa a bola.
2: Se confundiu?
0: Mesmo não estando em posição de impedimento, no caso, não estando à frente do defensor do Botafogo. É impedimento, porque só tinha um jogador. E aí fez uma marmelada, né?
2: É incomum esse lance aí. Acaba que...
0: É incomum
2: aí
0: mesmo.
2: O cara esquece que impedimento não é porque é o goleiro.
0: Foi um desconhecimento da regra.
2: Tem só um cara e é um cara, não importa qual jogador seja.
0: Exatamente. E aí deu um... Aí não deu problema no final, né?
2: Conseguiu. Imagina a classificação. Imagina se era o gol da classificação.
0: E o exatamente. Cara... Aí desconhecido. Perdeu o gol da classificação porque desconhece a regra, é difícil, é complicado. Os outros jogos, o Atlético Paranaense passou pelo Atlético Goianiense, os dois empates sem gols, mas o Atlético Paranaense passou pelos pênaltis, vencendo por 4-1. O Grêmio venceu com Confiança por 3-0, não tomou conhecimento. Aí 5-0 no agregado. Dois gols do Bright White, um de pênalti e um de cabeça. O William também fez gol de pênalti também.
2: Pô, e o passe do William é...
0: Cruzamento do William, bom, é bonito cruzamento. Ele é diferente. O problema é que já tá numa idade que não consegue dar três passos sem se machucar.
3: É tudo diferente pra ele também.
0: Oi, Roger?
3: Não, eu digo a idade dele.
2: É, não.
3: Já não é o mesmo William, né, que a gente falou.
0: Exato, exato. Conheci, o William no auge Chelsea, dele, no então, Chelsea, ele era muito rápido também, né?
2: Essa posição de jogar pela esquerda ali, claro, não dá mais. Não dá mais.
3: Se ele tivesse no auge dele, ele não tava no Grêmio, né?
0: É, não tava no Grêmio.
2: Não.
0: Ele não tava ali no Brasil, no auge dele tava na Europa, continuava na Europa. Os outros jogos, o Corinthians venceu o Barra por 1-0. O primeiro jogo foi 1-0 também pro Corinthians, então no agregado faz 2-0, passa para as oitavas de final. Fortaleza e CRB empataram, o Fortaleza havia vencido o primeiro jogo por 2-1. E aí, a grande surpresa de toda essa quinta fase da Copa do Brasil, o Vitória venceu o Flamengo por 2-0. O primeiro jogo tinha sido vitória dos cariocas por 2-1. No confronto de rubro-negros, o melhor resultado foi pro time baiano, né? Vencendo por 2-0 em casa. É muito forte no Barradão, a gente sabe disso. E consegue um resultado impressionante. Vence o melhor time do Brasil, pelo menos em elenco, em futebol jogado. Não é o primeiro colocado no Campeonato Brasileiro, mas tem o nível de elenco do que joga o Flamengo é muito alto e mesmo assim não conseguiu passar do Vitória. Impressionante.
1: Eu acho que continua sendo o melhor time.
0: Não, continua.
1: Da derrota.
0: Um jogo não define, mas...
1: Não é? De questão técnica e de elenco mesmo. Eu acho que São dois times, na verdade. Flamengo e Palmeiras. Até tem diferenças entre daí para baixo, né? Os outros 18 do Campeonato Brasileiro, se tu pegar. Tá, tem os que estão lá embaixo, tipo Remo e Chapecoense. Não, é Chapecoense.
0: Chapecoense,
1: né?
0: os dois. O vice-lanterna e o lanterna.
1: Mas os outros tem algum, um mais superior ao outro e tal. Grêmio e Inter no mais intermediário. Mas aí sim, se não tivesse Palmeiras e Flamengo, até tu poderia almejar e sonhar com alguma coisa. Mas com o Palmeiras e o Flamengo não tem.
2: Muito
1: tem um caso lá do Leicester, lá no inglês.
0: Na verdade.
1: Mas é muito.
0: Difícil. Eu até queria dar destaque pro Roger. O Roger falou sobre o estilo de jogo do Vitória contra o Flamengo. E a verdade é que é um exemplo pra grande maioria dos times, né? Porque tu entrar com medo de jogar, que nem o Inter e o Grêmio entraram, achando que o empate tá bom, ou perder por 1-0 e não tomar goleada também. Que nem o Inter jogou contra o Flamengo ano passado na Libertadores, e o Grêmio agora no final de semana, não vai dar certo. Tu nunca vai conseguir ter um enfrentamento com esses caras.
1: Ainda o time... mais no mata-mata.
0: E o Vitória foi lá e entrou querendo jogar, querendo vencer e conseguiu. Não é sempre que vai conseguir.
3: O Vitória entrou com a linha bem alta, assim, jogou os 10 minutos primeiro, 10 minutos que ele fez o gol, com a linha alta, não deixou o Flamengo sair, assim, como o Grêmio, ele foi o anti-Grêmio, o anti-jogo do Grêmio contra o Vitória. É, foi bem assim, o Grêmio deixou o Jorginho, embora o Jorginho jogou muita bola ontem, né? É que a bola não entrou, gente. É que a bola não entrou, né?
0: Exato, porque, não, se botar
1: o... Mas aí é que tá, eu acho que tem diferença entre o Campeonato Brasileiro, que é pontos corridos, e Libertadores,
3: Copa, né?
1: Copa do Brasil, porque são jogos eliminatórios, né? Então tu
0: é o ímpeto muito, é diferente, é, realmente.
1: Hã?
0: O ímpeto do jogador, porque é diferente.
1: Tu tem que jogar aquele jogo, então a probabilidade de um time mais fraco ganhar, pra mim, é maior, e chegar a ser campeão também, do que tu ganhar um pontos corridos, que implica regularidade. Né? E
3: jogar então, sempre assim, né, André? Jogar lá no limite sempre, né?
1: Exato. E questão de tu ter elenco também.
2: E o bicho gordo, hein? Por um jogo que tem uma premiação.
0: É verdade.
3: Não. Eu acho que vem bem essa avaliação que o André faz, assim. Porque tu tem que jogar o jogo, tu joga um jogo no limite. E aí tu não vai jogar o Campeonato Brasileiro, que são 39 rodadas, uma coisa assim, 38, no limite 38. Todo jogo. É, não tem como. Não,
1: e sem ter elenco, como o Flamengo e o Palmeiras.
3: Exato.
0: Não, e também a questão da recompensa, não da parte financeira, que nem o Alexandre falou, mas também na parte financeira. Mas no mata-mata, tu vence aquele jogo, tu se esforça pra vencer aquele jogo, tu estica a corda, e a classificação, tu ganha a classificação na hora. Se tu ficasse esticando a corda por 38 jogos, em algum momento tu vai. Não tô vendo efeito. É só pra ganhar o ponto.
3: Vai jogar com sub-20 lá no final, tá com sub-20 jogando.
2: É. Exato. E não é só físico, né? É mental, né?
0: Exato, a questão mental é importante.
2: Imagina.
0: Tu te esgota se tu esticar a corda por 38 jogos. E aí é difícil tu pensar, vai na 15ª rodada do Campeonato Brasileiro, tu vai enfrentar o Flamengo, tá, depois eu recupero os pontos contra o time.
2: Tem que ter consistência.
3: Não, Léo, e outra coisa, não é só os jogos, né? É a viagem, é um monte de coisa, desgastante. Exato, mesmo.
0: É muito desgastante.
3: Pô, vai de um lado ao outro do país jogar, né? Não é fácil.
0: Exatamente.
3: E aí tem que ter elenco mesmo, tem que ter estrutura, muita estrutura para.
2: E outra questão, quem tá lá no Rio de Janeiro, em São Paulo, também se beneficia dessa questão da logística, né?
0: É, tá no meio, né?
2: Tá no meio, faz jogos mais perto. E nós aqui no Sul, por exemplo, algum time lá do Nordeste.
0: Sim, tem que fazer uma viagem sempre.
2: O Remo, por exemplo, agora. Pá. Que viaja o time do Remo, por exemplo.
0: É, um time que tá isolado lá, né? Tá na região norte do Brasil, e é o único time da região norte, então qualquer viagem é longa.
2: É, e a gente diz, ah, é de avião e tal. Não, mano.
0: Mas cansa igual. Cansativo. Cansa, viagem de avião, por mais que seja mais rápido e é mais confortável que o ônibus, mesmo assim cansa.
2: Ah, e não é... Pô, lá na Inglaterra, aquele país pequeno, né?
0: É, a gente já conversou sobre isso. Conversa. A gente sempre traz isso, que é a distância de uma ponta a outra da Inglaterra é de Santa Vitória a Vacari.
2: Legal, é. E já achei que tá muito, já achei muito mesmo, assim.
0: 10 horas e 27 minutos, a gente...
3: Os caras vão de trem, às vezes, né?
0: Exato.
3: Vão de trem pra uma cidade pra outra.
0: Exato,
3: o ônibus. Um café e vamos de trem jogar.
0: Mas tu consegue viajar um dia antes de ônibus e tu não vai chegar cansado.
3: É, aí sim.
2: Viagem curta.
0: Né? Exato. Não, só finalizando sobre a Copa do Brasil, o sorteio é no dia 26 de maio, daqui a... Sem ser na próxima semana, na outra, na terça-feira, na sede da CBF. E aí decide os jogos das oitavas de final, que só vão acontecer em agosto. Então ainda tem bastante tempo. Porque agora teve essa mudança na Copa do Brasil, né? Os últimos três jogos, semifinal, as duas semifinais e a final, só acontecem depois do final do Campeonato Brasileiro. Então vai se prolongar um pouco mais a Copa do Brasil. Agora falando sobre Série D... A gente tem aí a sétima rodada do Campeonato Brasileiro da Série D. O Brasil joga no domingo. Jogos aqui do grupo 16, que é o grupo do Brasil. Amanhã às 15 horas, Blumenau e Marcílio Dias, em Blumenau. No domingo, 16 horas, São Joséense e Azures, em São José dos Pinhais, no Paraná. E aí também no domingo, 16 horas, no Bento Freitas, Brasil e São José. Jogo decisivo, né, Roger?
3: Decisivo, né? Eu que acompanhei essa vitória do Brasil na Copa Dunga, né? Acompanhei, que eu digo pela telinha aqui. Não fui no campo, porque é muito frio para mim. Não.
2: Aquele torcedor antigo, agora, não.
3: Não, agora eu vou. Domingo, né? Domingo eu vou ir. Eu acho, mas eu vou ir. E vi o meia, o Guti, eu acho que foi o Guti e outro cara que jogaram muito bem, assim, Maçon. O Brasil fez 20 minutos muito bom, assim, muito em cima, fez o gol, depois que ele fez o gol deu uma, meio que parou. Agora o time do Guarani não tem condições realmente, né? O time do Guarani é um time
1: bem... falaram um amigo meu, você tomou um café?
3: Não, né? Tem, não dá fraco, não dá pra ver, bom. Ah, muito fraco, não vai classificar mesmo. Né? Se tivesse no Campeonato Gaúcho, ia ser rebaixado esse time. Pelo menos esse time que veio aí, né? Mas disse que era o time titular deles. É o time titular deles.
0: É o time titular, é pouquíssimas mudanças comparado ao último jogo. Comparado ao último jogo, que foi vitória do Guarani, foi a primeira vitória do Guarani na Série D. Então, o Guarani tá muito mal, quase caiu no Gauchão, né?
1: Mas como eu falava no início do programa... O Gilson elogiou bastante o Guti e o Maçon, e também elogiou o Morbeck. Porque eu acho que algum desses, eu não sei se todos, mas algum desses jogadores eu acho que pode entrar no domingo contra o São José. O Morbeck... um jogo decisivo. Eu acho que pode. Eu vi, eu estava vendo... que a comparação entre Yuri Tanque e o Morbeck. Os dois têm três gols. Mas a minutagem do
3: Yuri é maior, né?
1: É muito maior, é cento e... A cada cento e poucos minutos ele faz um gol. O outro a cada 80. Porque ele é opção, ele não começa... os jogos, ele joga bem menos, né? Então acho que é um dado importante. E outro, eu vi o gol do Guti, acho que sim, ele pode ser aquele jogador, ele é meia, mas que ele pode jogar pelo lado direito com pé cruzado, né? Como se costuma. O canhoto.
3: Ele fez o gol assim, eu acho. Fez o gol assim.
1: Indo da ponta para o meio. Então, assim, claro que o jogo, a questão do adversário frágil, mas eu acho que o Gilson já vinha elogiando ele e pode ser uma alternativa, sim, para entrar no time. Essas três peças, me parece. O Guti, o Masson e o Gabriel Morbeck.
0: É, a diferença de na média de minutos por gol, o Yuri Tank, um gol a cada 185 minutos. O Morbeck, um gol a cada 86. Então tem uma diferença bem grande, mais que o dobro dos minutos para fazer um gol. E o Morbeck, o Yuri Tank vem sendo muito criticado, principalmente para alguma parte da torcida. E o Morbeck tá pedindo passagem. Então tem essa possibilidade.
1: Não, e o gol que ele fez, o gol, eu achei. Olha, de cabeça foi certeiro, né? O cruzamento eu tava em dúvida, mas parece que foi do Masson. O cruzamento.
3: Foi do Masson? Não foi do Guti?
1: Eu achei que tinha sido do Guti, mas eu vi eu vi um texto agora que teria sido do Masson. Não sei, eu pensei que era o. Porque foi com o pé esquerdo o cruzamento. Então eu fiquei na dúvida, mas. Enfim, né? Um dos dois deu passe.
3: Mas a vantagem ali, a vantagem desse jogo aí, a vantagem que tinham esses. Na verdade, esses dois meias, né? Jogando, que nunca. Eu não vi o Brasil jogar com o Guti e o Masson ainda junto, assim. Começar um jogo, né?
1: Mas o Gilson reconhece que o problema maior, embora o Brasil tenha tomado aqueles 4 gols contra o Marcílio Dias, mas que preocupa ele também é bastante a questão ofensiva do Brasil.
0: É que precisa fazer mais gol.
3: Não, e aquele lado esquerdo, né, André? Pelo amor de Deus, né? Aquele jogo contra o Marcílio, lado esquerdo ali, o lateral esquerdo, bárbaro.
0: Eu queria entender por que o Matheus Streit foi um horror colocado no
1: não,
0: meio.
1: Não, mas eu acho que o Matheus Streit é titular, é que ele teve que... Ele
3: não, pelo amor de Deus.
1: Não, ele colocou um que até eu acho uma boa opção, mas não para ser titular. O titular, para mim, tá mostrando é o Streit, mas eu acho que foi uma questão física. Acho que foi porque ele não mudou, simplesmente não, vou tirar o. Não tem lógica do ponto de vista técnico e tático. É só.
3: Não tem mesmo.
1: É só se foi.
3: Errou feio ali. É, foi se for físico, né?
0: Eu não sei se foi
1: físico. Eu acho que ele não errou porque eu acho que. Não é?
0: Que o Streit,
1: porque eu acho que foi uma questão física de usar realmente numa necessidade.
0: Eu até tô olhando a minutagem do Streit nos últimos jogos. O Streit, ele joga só 45 minutos contra o Inter. Ele joga só o primeiro tempo. E aí tu não bota ele como titular no jogo da Série D? É estranho. Ele joga 36 minutos no jogo contra o Marcílio Dias. E agora entrou contra o Guarani. Mas ele ter sido reserva contra o Guarani quer dizer que ele é titular. Pelo menos pode ser que o Otávio
3: lado esquerdo, o lado esquerdo, com o jogo do Marcílio Dias, foi um horror.
0: É, o Otávio foi um horror, muito mal.
3: Muito ruim.
0: Então, eu acredito que o Gilson tentou realmente trocar o Matheus pelo Otávio. Não deu certo. E agora o Otávio volta normal.
1: Tá, não, mas eu não, mas por quê? Não, eu não entendo. Não, eu acho que.
0: Pra mim
1: não
0: tem sentido
1: ser. Mas eu acho que não era. A ideia dele pode ser equivocada, pode ser. Mas a ideia de alguma maneira, por causa da questão física, ter tirado. Seria... Mas eu não avalio que o Gilson cogite alterar o time na lateral esquerda. Aquilo pra mim foi pontual. Por uma questão, não, mas não faz sentido. Nós vamos quase todos os jogos, né, Roger? Quem que é destaque e é o melhor jogador em quase tudo que é jogo? Que é jogo? É o Matheus Streit. Então, não é? Então eu acho que ele não é uma coisa que ele vá que ele pensa em fazer. Não, eu acho que não.
0: Mas é uma. Só que a questão da. Ah, jogo. Se desgastou muito no jogo de quarta-feira. Ele jogou um tempo só.
1: Tá, não.
0: E aí depois ele entrou no começo do segundo tempo. Então ele jogou. Se tá desgastado, botava pra jogar o primeiro tempo.
1: Não,
0: depois
1: eu não
0: botava
1: acho
0: vontade.
1: Desgastado. Alguma pequena.
3: É, algum mas problema, jogou, alguma coisa.
1: Ele jogou. Mas eu acho que não é. Não passa pela cabeça. Eu acho, né? Vamos ver domingo agora. Vamos ver domingo.
0: Eu acredito que hoje ele é titular, porque o Otávio começou o jogo contra o Guarani.
1: Tá, mas eu acho que é que não tinha motivos pro Gilson optar pelo Otávio depois do Matheus fazer vários jogos bons.
0: Mas
1: por isso que eu acho que foi pontual. Eu acho
3: não,
1: que...
3: E o jogo do Marcílio, pra mim, é... Olha, vocês olhem os gols, vocês vão ver para onde, de onde saiu os gols. Tanto ele quanto o Robinho, né, que marcou pouco mesmo no jogo contra o Marcílio, os gols foram pelo lado esquerdo ali. Pode olhar ali, é tudo. Sem erro. Acho que uns três gols ali pelo lado esquerdo. Três falhas. Não dá, não. Eu acho um erro. E eu vi um comentarista nessas rádio daqui, e ele estava falando, na hora de entrar, nem era comentarista, o narrador falou assim: agora ele está botando o homem de confiança dele da Copinha. Agora não dá para comparar a Copinha com a Série D, né?
0: Exatamente.
3: Pelo amor de Deus.
0: O nível bem lá é baixo.
1: Quem era o homem de confiança?
0: O Otávio.
3: Aí eu achei, de baixo. Cara, começou o jogo 1-0, 2-0, tudo pelo lado dele.
0: Não, eu acho que. Não sei se o Gilson vai manter a invenção dele de botar o Yuri. Porque tava dando certo sem os três zagueiros, aí ele resolveu botar o Yuri como terceiro zagueiro.
1: É, isso eu não gostei disso.
0: Contra o Inter fazia sentido, porque era um time mais forte, ia ser atacado, mas contra
1: mas
0: o
1: ele manteve,
0: Dias,
1: né?
0: Ele manteve contra o Marcelo Dias.
1: O Brasil tá e com não... outro problema agora no jogo de domingo. Problema que eu acho que pode até. Né, talvez não seja tanto problema, eu acho, mas é um desfalque que vem jogando, que é o Júlio Simas, que eu acho um bom volante.
0: É um problema. Né?
1: Acho que é um jogador bom, muito bom, né? Acho que é titularíssimo no time do Brasil. Não sei como é... O Alan não tem condições ainda, eu acho, né? Mas deve talvez... seja o Thiago Henrique, o substituto, não sei. Né? Ou ele pode jogar com o Germano e...
0: É, pode fazer o Germano e o Vinícius.
1: E o Vinícius, os dois, né?
0: E aí botar o Guti,
1: o Masson. E o Masson, exato.
0: Ou o Guti e Masson pra jogar com dois meias.
1: Dois meias, um 4-4-2, exato.
0: Até porque precisa atacar, ele tá em casa, então pode tentar fazer algo mais ofensivo. Então
1: acho que a questão dos três zagueiros também se explica por um... Por achar que era o time do Inter, que mesmo.
0: Mas
1: time
0: contra o
1: mesmo,
0: Dias,
1: contra, aí eu também já não.
0: Aí não tinha explicação. Falando aqui só rapidamente do outro grupo, do grupo 15, que é o grupo que tem outros times gaúchos. A gente tem os jogos amanhã, às 15 horas, Santa Catarina e Joinville, no Alfredo Crick. Às 16, São Luís e Guarani, no 19 de outubro, em Juí. E aí, às 16 horas do domingo, Cianorte contra o Cascavel. Também no Albino Turbay, em Cianorte. Então, lembrando, jogo do Brasil no domingo, 16 horas, no Bento Freitas. Jogo importante, decisivo. O Brasil hoje é o quarto colocado com 7 pontos. São José é o quinto com 5. Então, o Brasil precisa vencer para não acabar tendo sua classificação para a próxima fase ficando em risco.
3: O Leonardo, vou fazer uma pergunta para o homem do tempo aí. Qual é a previsão do tempo, André, para domingo?
1: Ah, me pegar isso aqui, deixa aqui que eu vou para domingo. Vamos ver aqui, já vamos olhar aqui. 10 dias. Me especializando em temperatura, né? Mas não tanto quanto o Caldenei, né? O Caldenei, ele esmiúça o tempo aqui, né? O vento, a precipitação de chuva, né? É dia 17, domingo. Ó, mas tá marcando chuva aqui, né?
3: Ah, não.
1: Fraca,
0: um pouquinho,
1: fraca.
0: Um pouquinho.
1: 1,8, mas acho que não vai ser na hora do jogo também, não tem aqui o... o horário aqui, vou tentar entrar
2: Às vezes pelo troca celular, de site, consegue... André. Bota num que não vá chover.
3: Melhor mesmo.
0: Mas tem algum outro, outros locais estão marcando só no tempo nublado. Aí, nublado.
2: É isso aí, o que eu vi era nublado. Um nubladinho ali, com 10 graus, né? O cara paradinho.
0: Ah, mas pelo menos não tem o sol na cabeça, né?
2: Ah, mas no, agora nessa.
0: Ah, no inverno é bom, né? Verdade.
3: Mano, no inverninho, no sozinho, é bom, faz falta.
1: Eu vou olhar aqui, ó. Eu tô vendo na Metsu aqui, né? Pra domingo.
0: Dá pra olhar no clima-tempo.
1: Fraga. Eu tô olhando no clima-tempo aqui, não marca.
0: É, no clima-tempo do CPP Match também, da UFPEL não marca. Aqui no meu celular.
3: É, então, marcou também. Então, ó, tá bom então.
0: E esses tem é três bom. Lugares dizendo que não marca, o Metsu tá errado. Então, vou ficar.
1: Pois é, né?
2: Mas a previsão é complicado, né? Deu chuva aí, choveu 0,2 milímetros.
0: É, bem pouquinho.
2: Então, da onde
0: nem
2: é que garou, choveu?
0: Nem garou, é.
2: Alguém
0: sereno.
3: Agora? Hoje choveu?
2: O acumulado.
3: Hoje não choveu nada.
2: Então, será que alguém fez passou um cachorro lá no pluviômetro, mandou bala e...
3: Eu acho que foi mesmo.
0: 10:42. Alexandre, intervalo rapidinho. Daqui a pouco a gente volta com a comunidade esportiva.
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3: Voltamos, 10 horas e 46 minutos, temperatura de 13 graus e 7 décimos, sensação térmica de 13.6, umidade relativa do ar em 86% aqui em Pelotas, sol, tempo bom, não tá marcando tempo tão bom assim para domingo, mas não tá marcando chuva, né? Então a gente tá com uma certa tranquilidade.
4: Controversos, né?
3: É, tem um lugar que tá marcando. Agora falando sobre os outros gaúchos que jogam aí pelo Campeonato Brasileiro, na Série C a gente tem o Ipiranga jogando amanhã contra o Maringá, às 17 horas no Colosso da Lagoa, e o Caxias enfrentando o Paysandu no domingo às 16 horas no Estádio Centenário. Ipiranga hoje é o quinto colocado com 10 pontos, Caxias é o 12º com 8 no Campeonato Brasileiro da Série C. Já o Juventude joga domingo, 16 horas contra o Atlético. O Atlético que enfrentou o Inter agora, no meio de semana, pela Copa do Brasil, joga contra o Juventude na Arena Sicredi, em São João del Rei. O Juventude hoje é o 9º colocado com 12 pontos. Um ponto atrás do quarto, então não tá nesse bolo ainda, não tá tão distante da zona de classificação. Também 3 pontos atrás do Fortaleza, que é o terceiro, mas ainda não tem essa função nova agora da Série B, né? Tem o playoff, então terceiro, quarto, quinto e sexto se enfrentam ainda numa próxima fase. Mas o Juventude tá próximo, ainda não...
5: Embolado
3: nesse
5: também,
3: início,
5: né?
3: de Série B.
5: Embolado essa Série B.
3: Embolado. É, o Juventude, que é o nono, tá 4 pontos do São Bernardo, que é o líder.
5: E se dá uma rateada, vai até pra zona de rebaixamento. Perde duas, vai
3: é
5: saber.
3: Verdade, é muito perigoso. Quem tá distante mesmo é só o América Mineiro, que tem 2.
6: Na Série A também. Se o cara perder duas, tá na zona de rebaixamento.
3: Ah, não, às vezes não precisa nem perder duas, só uma já tá perigo.
6: Só uma tá, não pode perder.
3: Exatamente.
6: E quem joga em casa tem que ganhar. Quem joga em casa tem que ganhar, não adianta.
3: É verdade.
6: Tem que ganhar o jogo.
3: Falando dos jogos então da Série A do Campeonato Brasileiro, a gente tem aí todos os jogos neste final de semana. Não tem jogo. Faz tempo que não tem jogo segunda-feira, tô até estranhando.
5: Série B, né? Principalmente. Ou da Série A também.
3: Não, tô falando do Campeonato da Série A mesmo. Não tem, não tá geralmente pelo menos um jogo na segunda-feira, agora nem isso. Tá...
5: Pois é, né?
3: Tô até estranhando. Pelo menos nesse Campeonato Brasileiro a gente não teve jogo da segunda, só jogo domingo e sábado. Então, jogos de.
6: Coitado
3: de
6: dos caras, Leonardo.
3: Fala, Roger.
6: Também coitado das pessoas, né? Tem que já. Não é fácil aturar o Brasileirão, é sábado, domingo. Ainda tem que botar os caras na segunda-feira.
3: É terrível. Jogo segunda-feira é terrível mesmo.
5: Ah, mas a segunda-feira ali, monótona, né? De repente é legal um joguinho.
3: É, um joguinho às 8.
5: É, esse horário, 8 horas aí, vamos fechar 8 horas.
4: Eu não consigo ver tanto jogo assim.
6: É muito jogo.
4: Ah, não, ontem eu já não vi nenhum dos jogos. Teve o Grêmio, teve o Flamengo, teve...
3: Ah, tem um amigo nosso aqui...
4: Eu vi só os melhores momentos.
3: Companheiro de programa, que não está presente no momento para se defender.
5: Eu dei.
3: Mas que é
6: o jogo do...
3: Que é louco pro jogo, que faz a programação e vê um jogo em sequência, assim.
5: É, não, é. Mas isso é uma...

0: questão de hiperfoco. Ele tem,
1: quase é hiperfoco.
0: É uma questão já mais...
1: Agora que ele tá em casa, ele deve ter assistindo tudo que pode. Que pode.
0: E pelos
2: relatos... Sub-20, tá tendo campeonato sub-20.
1: Deve estar assistindo sub-20.
0: São, e os relatos, o Roger é outro. Que é mais de um dispositivo ao mesmo tempo para poder...
3: Não, todos não, todos os jogos também não. Eu já tenho a minha tortura oficial, que é ver o jogo do Brasil, né? Aí depois...
0: Ao vivo.
3: Aí o resto é bom.
1: O nosso colega, ele... No carnaval, aí tava todo mundo se preparando para sair de folga no carnaval, ele planejando que no sábado ia ter jogo... Às 11 horas da Premier League, aí às 1, 2 horas ia ter a Liga Italiana.
0: É porque
1: aí
0: o
1: ia começar,
0: nacional,
1: já ia se embolar com o Campeonato Brasileiro.
0: Os jogos nacionais estavam parados, né? Os regionais.
1: Não, é vontade. É vontade. É gostar de jogo. Então, jogo de amanhã pela Série A do Brasileirão. Logo mais ele está de volta, só para avisar. Já temos data de volta do nosso colega.
0: Estará de volta, mas temos um integrante importante novo aí, né? Que...
1: É, mas aí não é mais novo, não é integrante novo, né? Porque tá...
3: Deve permanecer. Não.
0: Integrante fixo. É.
1: Ele disse que vai pensar ainda no nosso caso.
0: Ele quer aumentar o passe.
3: Vou ter que contratar ele.
2: De quem vocês estão falando aí?
1: A gente fala só em enigmas. A gente traz enigmas.
0: E ainda se faz, né? Ainda
2: ninguém
0: se faz.
2: Tem nome aí, né?
1: Ninguém tem nome.
3: Não tem.
1: Então, jogo de amanhã pelo Campeonato Brasileiro. Às 8h30, duas partidas: Atlético Mineiro e Mirassol na Arena MRV. E também Inter e Vasco no Beira Rio. Por mais que não pareça, é confronto direto, né? É o 14º contra o 8º, mas são somente 2 pontos de diferença. Então, se o Inter vence e empata...
3: Pois é, esse é o...
1: Só que é perigoso, se o Inter pode empatar e acabar indo para a zona de rebaixamento, pode perder e ir para a zona de rebaixamento, ou pode empatar e subir em posição igual. Tá tão embolado que não tem, depende muito dos outros resultados.
0: Será que o Pezzolano vai montar os dois ônibus aqueles de novo? Não, agora, que é contra time grande? Olha.
1: Contra time grande.
2: Como é que é? Como é que é?
1: Uma coisa é montar contra o Flamengo.
0: O Colorado é aqui, ó. 4 zagueiros, 4 volantes. Não, eu digo assim, na prática, não no papel. E chuta 2 bolas no gol, faz 2 gols e ganha.
2: O Pezzolano? Não.
0: É o Pezzolano.
2: Até tu pode desqualificar o time do Inter, que não tem...
0: Peça.
2: Né, fazer uma avaliação negativa da parte técnica. Mas não pode dizer que o Pezzolano não propõe o time dele. Não.
0: Ele gosta de atacar.
2: Ele gosta de
1: ter o domínio.
2: Não, ele geralmente o Inter tem uma boa posse. Claro, daqui a pouco, não estou dizendo jogo contra,
1: na verdade,
2: o Flamengo,
1: o,
2: mas
1: tem
2: ele,
1: uma...
2: tem, ele tem, ele tem uma característica, né, uma vocação, o time dele, para chegar na frente,
0: propor o jogo, né?
2: Propor
1: o
2: jogo.
1: Existe uma estatística sobre o time do Pezzolano, que o Inter, em jogos que teve menos posse de bola, teve melhores resultados.
0: É efetivo também. Chega e
1: no caso, o Inter, quando tem mais posse de bola, joga mal.
0: E eu acho que passa também pelos jogadores.
1: Exato, o jogador ruim, quanto mais tempo fica com a bola, pior joga.
0: É parecido com o treinar.
3: Esses dias eu vi uma entrevista de um colorado que estava na Inglaterra, né? E perguntaram para ele qual dos jogadores aí do Inter agora jogaria no Manchester City, né? Aí ele disse que não. Esse colombiano aí é bom jogador.
0: Carboneiro.
3: Bom jogador. Ele disse talvez não. E aí não foi ele só que falou, foi um consenso na ESPN. E aí o pessoal, não, esse jogador jogaria porque o Guardiola gosta de jogador assim, desse estilo, né? Esse cara agudo que parte pra cima. E aí ele disse, pois é, eu acho que só isso, só esse, né? Não ia ter mais ninguém. A gente tava pensando. Aí o cara fez a pergunta ao contrário.
2: Tu me deixou otimista.
3: Aí o cara perguntou o contrário. Aí o cara disse: ah, todos jogavam, todos iam jogar, todos.
0: Pá.
3: E jogar no Inter, todos. O Manchester City, todos jogariam no Inter.
1: Não, tem que não serve nem pra gandula do Manchester City.
0: Uma pergunta boba, até a segunda pergunta.
2: Não, eu acho até que poderia, mas ele ia passar um período de adaptação, mesmo o Carboneiro, de um ano, eu acho, lá. Porque olha só, aí tu já me dá um gancho pra uma coisa, eu sei que nós já temos ainda.
1: A gente tem
2: comentar a questão do.
1: Tem jogo do Grêmio, sim.
2: Do jogo do Grêmio? Tá, então.
1: Não, mas vai. Mas
2: não,
1: vai
2: pro o Jeremy Doku, que é
1: verdade, desculpa,
2: que é o ponta do City, né? Que foi convocado. Saiu a convocação da Bélgica, mas daqui a pouco a gente
1: passa rapidinho.
2: A gente passa rápido isso.
1: Eu só queria trazer a estatística que eu tinha falado sobre o Inter com menos posse de bola e mais posse de bola. Em jogos que o Inter teve menos de 50% de posse de bola no Brasileirão. Isso é de 9 de maio de 2026, então...
2: Recente,
1: acho que não sei se ainda conta o jogo do Curitiba. Não tenho lembrança exatamente quando foi o jogo do Curitiba. Mas, não, é depois do jogo do Curitiba mesmo. 4 vitórias, 3 empates, 0 derrotas, 70% de aproveitamento. Com menos poste de bola. Com mais poste de bola. 0 vitórias, 3 empates, 5 derrotas. 12,5% de aproveitamento.
0: Se atrapalha, né?
1: Quando não pode ficar com a bola. O Inter não pode ficar com a bola.
2: Mas eu acho que o Inter também... A questão é que eles erram muito gol.
1: Mas eu prefiro,
2: mesmo assim, eu vou brigar com essa estatística aí, porque eu prefiro um time que jogue, que tenha posse de bola e que propõe o jogo.
0: Mas aí toca pro Borré.
1: Aí dá problema.
0: É quando é contra o time menor ali e vai, mas é igual o Grêmio.
1: É verdade. Passando aqui os outros jogos, fechando amanhã, mais duas partidas.
3: Quem viu? Falando isso aí, né, Alexandre? Pô, quem viu esse negócio do Borré? Pô, o Borré no... Um tempo atrás, pô, acompanhar o campeonato argentino, pô, o cara fazia gol até de só olhava pra bola entrava.
0: É complicado, pra gente ver que o campeonato argentino...
3: Tinha
0: o
3: time, mas a qualidade dos companheiros dele era outra também, né?
1: É verdade, sim. O time do River
3: a qualidade era
1: melhor,
3: era outra. Quando o River foi campeão lá, ganhou aquele jogo contra o Boca lá no campo do Real Madrid, era outros companheiros.
0: Ah,
3: né?
0: Não.
3: Os companheiros dele não é fácil.
1: É, o jogo
0: técnico
1: de amanhã é
0: bom demais. Também.
1: Às 19 horas, Fluminense São Paulo, no Maracanã, o terceiro contra o quarto. Às 21 horas, daí o último jogo de fechando, sábado, Palmeiras e Cruzeiro na Arena Barueri. O Palmeiras é líder.
0: Jogos bons, hein?
1: Jogos bons. Palmeiras é líder, Cruzeiro hoje é o 11º colocado, está em ascensão.
0: Ah.
1: Está começando a subir na tabela. Aí no domingo, fechando os jogos dessa rodada, são 6 partidas, às 11 horas, Santos e Curitiba, na Neoquímica Arena, o último jogo do Neymar antes da convocação, então pode ser decisivo, para se o Ancelotti chama ou não. 16 horas, 2 partidas, Botafogo e Corinthians no Nilton Santos, Bahia e Grêmio na Arena Fonte Nova. Grêmio que depois já está numa sequência de 2 vitórias fora de casa, não venceu ainda fora de casa no Campeonato Brasileiro.
0: Zagueiro sentiu, o outro com problema machucou a cabeça, o lateral direito improvisado sentiu.
3: O português está machucado.
0: O treinador
3: se machucou também.
0: O treinador está sentindo, Roger. Pô, o português sanatório. E a coisa está feia. O Kahneman, a perspectiva é o Kahneman jogar. Aí já viu, né?
1: Aí às 18h30. Duas partidas, Bragantino e Vitória no Cícero de Souza Marques e Bragança Paulista, Chapecoense e Remo, o último contra o penúltimo, ruim contra o pior.
0: De queimar olho esse jogo.
1: Chapecoense e Remo, estão na Arena Condá. E aí o último jogo que fecha a rodada, Atlético Paranaense e Flamengo. Atlético Paranaense que é o melhor mandante do Campeonato Brasileiro contra o Flamengo, que vem de precisando dar uma resposta depois de uma desclassificação na Copa do Brasil. 10 horas e 59 minutos, a gente ficou faltando alguns assuntos para destacar, né? A gente teve
2: Ancelotti renovou. Vai pro novo ciclo até 2030.
1: França já fez a sua convocação.
3: Pô, bom, hein? Pô, eu acho que agora.
2: Bélgica, o Lukaku, o De Bruyne.
1: Convocou.
2: Quer dizer, são muitos bons jogadores, mas foram, né?
1: Não.
2: E hoje já são
1: jogadores mais em decadência.
2: Jogadores que não estão no nível que tiveram algum tempo atrás. Mas são bons jogadores, né?
1: Muita coisa que a gente não conseguiu destacar, mas principalmente
3: esse Lukaku aí me servia, André. Hein? Esse Lukaku até em decadência não, me servia.
2: O mesmo,
1: na Baixada servia.
2: O Jeremy, não, esse tá no...
3: Na Baixada em qualquer time casos, aí, ô...
1: Ah, não, aí, na Baixada em qualquer time. No Beira-Rio, na Arena. Tá,
3: qualquer lugar aí.
2: Me traz o De Bruyne aí mesmo. Só que eu não me chamo, me serve, né? Não quero mais nada. De Bruyne, Kevin De Bruyne, né?
1: É verdade.
2: Não, mas porque, ele vai jogar lá, né? Um tempo lá, mas ele tá jogando, eu acho.
1: É, não, né? Tá não jogando no Nápoles, ele... na Nápoles.
2: No Nápoles. E não sei qual é o nível que ele tá jogando, né?
1: 11 horas.
3: Tá jogando bem, André. Jogando bem.
1: É verdade.
3: Jogando bem. Bom, vai bem pra Copa.
1: Comunidade Esportiva ficando por aqui. Daqui a pouquinho, contraponto com a Clarissa Rene e com o Pedro Vargas. A gente volta na segunda-feira com mais um programa aqui nas 10 horas na Rádio Com. Uma boa sexta-feira a todos, um bom final de semana e até segunda. Tchau, tchau.
2: Até.

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0: 11:05.
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0: bom dia. Sejam bem-vindos ao Contraponto de hoje, 15 de maio. Hoje é sexta-feira. Agora são 11 horas mais 10 minutos. Começando, então, mais um programa com o Alexandre Salóis na técnica. Bom dia, Alexandre. Também o André Amaral está por aí. Bom dia, Andrezinho. Nosso querido coordenador geral, o Zé Luiz Moraes. Bom dia, Zé. O Léo Cardoso e também Pedro Vargas, bom dia.
1: Bom dia, Clarissa, bom dia, Léo, bom dia para a equipe que está no estúdio e bom dia para nossos rádio ouvintes e rádio espectadores nas plataformas nesta sexta-feira, findando a semana, com um friozinho, né, que durou a semana inteira, mas também com esse sol que pelo menos dá uma segurada na sensação.
0: É verdade. Bom, daqui a pouco mais a gente vê aí se esse frio vai permanecer. E no programa de hoje a gente recebe a professora Antônia Kli, também a Alana Cortelletti, ela que é estudante do curso de Direito. A professora Antônia Kli é docente da Faculdade de Direito da Universidade Federal de Pelotas, também coordena projeto de extensão Balcão do Consumidor, um projeto muito legal que dá atendimento para quem tem problema aí com banco, operadora, até serviço público, né? A gente sabe o quanto, principalmente operadora de celular e banco, né? Quanto dá problema nas relações de consumo. E este projeto específico, ele atende a comunidade gratuitamente, tentando soluções fora da via de judicialização. Então, e tudo com um trabalho gratuito aí, orientado por professores. Então, vamos recebê-las para conversar sobre esse projeto. Também, mais tarde, a gente fala com o Claudio Ney Fernando, ele que é presidente da USUMP, e o Cid Branco, do Fórum Gaúcho de Saúde Mental. A gente vai falar aí sobre os 25 anos da Lei da Reforma Psiquiátrica e o encontro que acontece no dia 18 de maio, encontro em celebração aí ao dia da saúde mental. Vamos conversar com eles sobre esse evento que acontece, então, no dia 18. A nossa legenda está domingo, não é domingo, é segunda. Dia 18, segunda-feira, no Parque da Baronesa. Também hoje vamos conferir o que ficou pendurado ontem, não conseguimos rodar. Vamos rodar hoje a dica de audiovisual do Fio da Navalha, preparado pelo Luiz Fabiano e pela Rejane. E também, mais tarde, vamos conversar com o professor Ricardo Zimmermann, ele que é o nosso comentarista de toda sexta-feira, tem um espaço aí para falar sobre crítica de mídia. Agora 11 horas mais 13 minutos, vamos então com os destaques do dia, Pedro Vargas.
1: Depois da enchente de 2024, a estrada que foi único acesso à colônia Z3 finalmente é recuperada. Patrulhamento de 20 quilômetros na estrada do Posto Branco deve ser concluído nesta sexta, enquanto o Barra também recebe serviços. A UFPEL que os estudantes querem. 2 mil votos definem as prioridades do orçamento participativo do DCE. Resultado será divulgado em seminário no dia 21 de maio. DCE também prevê entrega formal das prioridades à reitoria da Universidade Federal de Pelotas. Cadastro único no Fragata neste sábado. Quem não atualizar pode perder benefícios sociais. Mutirão na MF Antônio Joaquim Dias atende moradores da região para cadastro, atualização e informações sobre programas sociais. Então agora ficamos com os destaques da edição da manhã e os destaques nacionais com Léo Cardoso.
2: Bom dia, Pedro. Bom dia, Clarissa. Bom dia, Alexandre Salóis, que está na parte técnica do programa. Bom dia especial a todos os ouvintes, quem nos escuta pelo 104.5 FM ou também nas plataformas digitais. Hoje, na edição da manhã, a gente conversou com o Renato Della Vecchia, que é professor da Universidade Federal do Rio Grande e também cientista político. A pauta é o escândalo em torno da campanha de Flávio Bolsonaro. A reportagem revelou que o filho do ex-presidente Jair Bolsonaro negociou 134 milhões de reais com Daniel Vorcaro, dono do Banco Master, preso por suspeita de liderar uma organização criminosa. Então, o destino do dinheiro seria para financiar um filme sobre a família Bolsonaro. A conversa foi sobre a possibilidade de os destinos das eleições de 2026 agora, depois de um escândalo, de um começo de um escândalo tão grande assim, que pode influenciar muito nas eleições, principalmente na parte da disputa contra a extrema-direita, porque já se pode observar uma divisão entre os candidatos, com Romeu Zema, outro candidato de extrema-direita, pedindo investigação contra Flávio Bolsonaro, o Ronaldo Caiado sendo um pouco mais brando nesse tipo de afirmação, e também a possibilidade de própria saída do Flávio Bolsonaro da sua candidatura pelo PL. Então, conversa importante com o Renato, que é comentarista de política do Edição da Manhã, mas também volta, comentou essa semana e volta aqui no Edição da Manhã para falar sobre esse acontecimento. Já trazendo outras informações, informações nacionais, e não saindo do assunto, porque é o que vem tomando o noticiário nessa quinta e sexta-feira, o presidente Lula afirmou que os vínculos entre o senador Flávio Bolsonaro e o banqueiro Daniel Vorcaro são um caso de polícia. A declaração foi feita durante visita a uma fábrica de fertilizantes na Bahia. O senador admitiu ter pedido a Vorcaro cerca de R$134 milhões para financiar o filho sobre o ex-presidente Jair Bolsonaro, mas classificou o episódio como uma questão privada, sem envolvimento de dinheiro público. Além disso, a STF apura o uso de emendas parlamentares para financiar o mesmo filme, batizado de Dark Horse. O ministro Flávio Dino determinou que o deputado Mário Frias prestasse esclarecimento sobre a destinação de ao menos R$2 milhões a uma ONG ligada à produtora responsável pela obra. Oficiais de justiça tentam intimar Frias há mais de um mês, sem sucesso. Outros dois deputados do PL também foram intimados e entregaram suas respostas dentro do prazo. E também no STF, no Supremo Tribunal Federal, que validou por unanimidade a lei que garante igualdade salarial entre homens e mulheres por 10-0. Os ministros reconheceram a constitucionalidade da lei sancionada pelo presidente Lula em 2023, que obriga empresas a pagar multa de 10 vezes o valor do salário em caso de discriminação por gênero. A norma também exige que empresas com mais de 100 funcionários publiquem relatórios semestrais de transparência salarial. O relator, ministro Alexandre de Moraes, destacou que não é possível construir uma sociedade justa enquanto houver discriminação de gênero. E, por último, estudantes que tiveram o pedido de isenção da taxa do Enem 2026 negada têm até o dia 19 de maio para entrar com recurso. O prazo vale também para quem teve a justificativa de ausência na edição de 2025 reprovada pelo INEP. Os resultados finais dos recursos serão divulgados no dia 25 de maio. O edital com as regras completas do Enem de 2026, incluindo datas das provas e períodos de inscrições, ainda não foi publicado. Então, essas foram as informações dessa sexta-feira, encerrando a semana. A gente já chegando no final de semana com frio, né? O frio vem nos acompanhando há muito tempo. Mas, pelo menos, a gente conseguiu sobreviver a semana. Todo mundo já um pouco cansado para poder descansar. E a parte boa do frio no sábado é que tu pode ficar com frio mais embaixo das cobertas, dentro de casa. Exato. Então, um bom dia a todos. Eu volto segunda com mais informações e os destaques do Edição da Manhã. Tchau, tchau.
1: Tchau, tchau. Bom dia.
0: Obrigada, Léo Cardoso. Bom dia. 11:18, vamos com a previsão do tempo.
1: Temperatura do ar em Pelotas é de 14 graus, umidade relativa do ar está em 80% e a sensação térmica é de 13 graus. A previsão para o dia de hoje é sol o dia todo sem nuvens no céu e noite de tempo aberto ainda sem nuvens. A previsão é de máxima de 16 graus e mínima de 6 graus. Para amanhã, sábado, a previsão é de sol com muitas nuvens durante o dia e períodos de céu nublado. Noite com muitas nuvens. A previsão é de máxima de 18 e mínima de 7 graus. Para o domingo, finalizando o fim de semana, sol com muitas nuvens durante o dia e períodos de céu nublado. Noite com muitas nuvens. Previsão de máxima de 16 e mínima de 10. Então, fim de semana sem chuva, segundo a previsão do Climatempo. Claro, com um pouco de nuvem, mas ainda solzinho marcando presença, para ainda com frio, espantando um pouquinho, dando aquela sensação de tempo firme.
0: Muito bem, 11 horas mais 20 minutos, vamos então com os destaques, rapidinho, que hoje nós estamos com o tempo meio apertado, então vamos dar as notícias rapidinho. É a estrada do Posto Branco, via de cerca de 20 quilômetros, que liga a colônia de pescadores E3 à BR-116, na altura da antiga praça de pedágio, está recebendo serviços de patrulhamento e tratoramento desde terça-feira. A conclusão está prevista para acontecer hoje. Degradada desde as enchentes de 2024, quando se tornou o único acesso para aquela comunidade, a estrada é também uma das principais rotas de escoamento de safras da região. Os serviços são realizados pelo setor de manutenção de estradas e pontes da Secretaria de Desenvolvimento Rural, com uso de patrola, trator e caçamba. O trabalho teve início na colônia Z3 e avança em direção à BR-116. Ao mesmo tempo, a Secretaria de Desenvolvimento Rural atua em outros pontos da zona rural com o mesmo tipo de serviço. No quarto distrito, na colônia Triunfo, e também na estrada do Proença, trechos de 2 quilômetros da Cascata, que é aí é quinto distrito, equipes realizam trabalhos semelhantes de qualificação viária. Na outra ponta do Laranjal, a Secretaria de Serviços Urbanos e Infraestrutura recupera pontos críticos da Estrada da Barra, com colocação de cascote e saibro em um trecho de 500 metros. A operação envolve caminhão hidrojato, retroescavadeira e 4 caçambas, com 11 funcionários da Coordenadoria de Serviços e Ações Comunitárias do Laranjal.
1: E moradores do bairro Fragata têm uma oportunidade gratuita neste sábado para regularizar o cadastro único sem sair do bairro. O mutirão funciona das 8h30 da manhã até as 11h30 da manhã na Escola Municipal de Ensino Fundamental Antônio Joaquim Dias, na Avenida Cidade de Lisboa, 2640. Quem está com o cadastro desatualizado pode ter o recebimento de benefícios sociais bloqueado. No local, os moradores podem realizar o cadastro pela primeira vez, atualizar dados já existentes e obter informações sobre benefícios sociais disponíveis. O atendimento é gratuito. Para ser atendido, é necessário apresentar CPF e carteira de identidade de todos os integrantes da família que residem no imóvel e comprovante de residência. O mutirão do Fragata integra um cronograma da Secretaria de Assistência Social para levar o serviço a todas as regiões de Pelotas, com prioridade para as áreas mais afastadas do centro, justamente onde vivem famílias em maior situação de vulnerabilidade social. A estratégia inclui oferecer o atendimento aos sábados, quando mais pessoas têm disponibilidade para resolver pendências burocráticas.
0: 11 horas mais 23 minutos e... Mais de 2.000 estudantes da Universidade Federal de Pelotas participaram do Orçamento Participativo Estudantil, promovido pelo DCE, o Diretório Central dos Estudantes, uma consulta direta à comunidade universitária sobre quais devem ser as prioridades da instituição. A votação aconteceu nos dias 13 e 14, com urnas fixas e itinerantes distribuídas por diferentes espaços do campus. A consulta foi realizada com urnas presenciais espalhadas por unidades como os restaurantes universitários Anglo, Centro e Capão, o Campus 2, a ESEF e o Largo do Bola, além de urnas itinerantes que percorreram unidades como a Faculdade de Arquitetura e Urbanismo, a de Direito, a Faculdade de Medicina, Odontologia e também a Casa do Estudante, entre outros espaços. O resultado da votação vai ser divulgado e debatido em seminário promovido pelo DCE no dia 21. O diretório também prevê a entrega formal das prioridades eleitas para a reitoria da Universidade Federal de Pelotas, com o objetivo de transformar os votos em demandas concretas para a administração central da universidade. Agora, 11 horas mais 24 minutos, vamos conferir o Fio da Navalha. Fio da Navalha, que é nosso parceiro aqui da Rádio Com Pelotas, e que todo final da semana, quinta ou sexta, a gente roda aqui, então, trazendo uma dica de audiovisual para a nossa audiência. Vamos acompanhar, então, Luiz Fabiano e Rejane.
3: Muito bom dia a todos que assistem e ouvem ao Contraponto. Esta é
4: a Rejane.
3: E eu sou Luiz Fabiano. Mais uma dica de séries e filmes do Fio da Navalha. Fica a dica, né? De que filme a gente vai falar hoje, Rejane?
4: A gente vem falar para vocês do filme do Michael Jackson. É um baita filme, gente. A gente deseja que vocês vá o mais breve possível aos cinemas para assistir. É algo que te causa muita emoção. Faz tu voltar no tempo, porque tu revive cada momento, cada música que toca, a trilha sonora te envolve muito. E sem falar que a história de vida dele é triste e ao mesmo tempo bonita, porque ele é uma pessoa muito pura. Ele te passa momentos que te causam muita comoção, porque ele é um ser único. E a gente consegue perceber o quanto o ser humano tem o poder de destruir o outro, né? Porque as mídias causaram algo sobre a pessoa dele de grande destruição. Então, é muito bonito de assistir a pessoa que ele era e o quanto ele aguentou, né, Fabiano? Na infância dele, vem contando a história muito da família. O pai explorou muito eles, né? Ele não teve infância, por isso que o Michael era um ser muito sensível. As músicas dele vinham falando sobre sensibilidade que o ser humano não tem, que é o que ele queria, um mundo justo, com muito amor. O filme te causa muita comoção. Eu vou dizer para vocês que eu me emocionei muitas vezes dentro do cinema. Assim como cada trilha sonora que entrava, eu dancei muito com os pés e me mexi muito na poltrona.
3: O rei do pop era o rei do pop, não adianta, né? Bom, toda a cinebiografia, é claro, traz todas as nuances da vida. E aí a gente acabou lendo a respeito do filme, assim, e o filme não trata-se de uma cinebiografia fictícia, né? Trazendo, então, o que aconteceu efetivamente desde o início da carreira de Michael Jackson, tendo um pai extremamente autoritário, grosseiro e, para não dizer outras coisas, né? Mas ao mesmo tempo eu fiquei fazendo uma reflexão, né, gente? O pai de Michael Jackson provocou todo o processo do Michael Jackson, trouxe os problemas que eram pessoais do Michael Jackson, mas trouxe também essa qualidade sonora que era dele. Porque a gente pode contar uma coisinha, o filme é bem grande, né? Então, assim, tem um momento em que o Jackson 5, porque foi lá que começou, né? Então, o filme aborda desde o início da carreira do Michael Jackson, lá no Jackson 5, até a turnê Bad Tour de 1980, que é o ponto mais elevado da história do Michael Jackson. Bem, e lá quando eles iam fazer os shows, quando o pai dele conseguiu fazer um ensaio de tal forma que eles atingissem uma qualidade, né, eles foram fazer o show, eles voltaram do show e o pai, não, nada de descansar, nada de dormir, 3 horas da manhã vai todo mundo ensaiar, né? E aí a gente vê um dos problemas, né? O pai extremamente exigente, né? Não medindo nada disso, com um rapaz que tinha uma sensibilidade já natural dele, né? É claro, o que aconteceu com o Michael Jackson, que ele, aí, como eu disse a Rejane, a infância dele foi consumida por trabalho e por um pai louco, né? E isso transtornou a vida dele e ao mesmo tempo trouxe a ele a qualidade e o sucesso, né? Aí é bem o contraponto da situação. É ruim de dizer que o pai do Michael Jackson, mas é possivelmente ele foi um dos culpados do sucesso dele. É claro que ele passou do ponto, ele passou do ponto porque financeiramente o Jackson 5 e o Michael Jackson rendiam demais. E onde se tem muito dinheiro, meus amigos, a gente sabe como é que funciona, né? As pessoas, falei isso semana passada, as pessoas se vendem a muito dinheiro e a grande maioria se vende. Bem, o filme tem a direção de Antoine Fuqua, né? O mesmo ali do filme do Queen, né? Bohemian Rhapsody, né? Ele também escreveu Gladiador, né? E O Aviador. Então o cara tem currículo para falar de cinebiografia e de cinema. O cara é muito, muito bom, né? Quem é o cara que interpreta o Michael Jackson no filme?
4: Ah, pois então, gente, é o sobrinho dele. E olha, foi uma revelação, né, Fabiano?
3: Total. A família ficou bastante surpresa porque ele levou um ano, gente. Um ano em preparações para não só dançando, como treinando a voz para atingir o timbre do tio, né? Então, são muitas. É muita dedicação, justamente porque.
4: E semelhança total.
3: Ah, sim! Fisicamente, o sobrinho do Michael Jackson é parecidíssimo com ele.
4: Exatamente.
3: A gente olha assim e tem um arrepio. O filme, aliás, o filme todo é de arrepiar, né? A cinematografia dele é maravilhosa. A direção de fotografia do filme tá de parabéns. É uma linda, linda, linda. Colocando os planos, tem alguns planos em sequência, o que a gente gosta bastante, que tira a gente daquela zona de conforto de um corte que vai para outra cena, né? A gente fica vendo sobre assim que as cenas de música, né, são em plano sequência, de arrepiar, de arrepiar. Assim, o cinema bateu palma.
4: Sim,
3: né?
4: Quando termina o filme, todo mundo batendo palma, sabe? É muito emocionante, gente. É bonito de ver a emoção que cada pessoa, quando está dentro do cinema, sente. O filme causa uma emoção muito grande. São poucos os filmes que conseguem trazer essa emoção pro público. De todos baterem palma quando termina.
3: Foi
4: e legal. Te deixa com gostinho de quero mais, já vou dizer.
3: Ah, sim. O gostinho de quero mais, o filme termina. É a primeira parte do filme, né? E agora a gente vai ter que esperar até quando, Renan?
4: Até 2028 para assistir a segunda parte da história do Michael.
3: Exatamente. Então vai, assiste. De repente já vai e assiste de novo. Aqui em Pelotas ele tá em dois cinemas. Tem dois cinemas aqui em Pelotas, né, gente? Tá.
4: E os dois são válidos pra ir. Os dois tu consegue ver muito bem.
3: Muito bem, vai ser bem feliz, né? Um fica aqui mais pro centro, outro fica mais aqui pro lado da Feira Viana, né? Mas os dois são muito bons. Tem uma diferencinha aí financeira, mas aí tu vai no teu bolso, né?
4: Exato.
3: Mas não deixa de ver o filme. Não deixa de ver o filme, porque é uma experiência pra ser vista em tela grande.
4: Exatamente.
3: O que tínhamos era isso, né, Regina?
4: É isso, a gente vem trazendo uma grande indicação para vocês. E não tem ainda o tempo para que seja. Que pare de passar no cinema. Mas corram. Tá chegando o final de semana. E essas duas opções dá para pro bolso, né? E então a gente diz para vocês: corram. E vão ver que vocês não vão se arrepender.
3: É isso. Então, desejamos a todos vocês um excelente final de semana.
4: E até a próxima semana.
3: Tchau!
0: Vale a pena. Beleza, então, ouvimos aí a nossa dica de audiovisual com Fio da Navalha, nossos queridíssimos rádio companheiros Luiz, Fabiano e Rejane. 11 horas mais 34 minutos, chegando para conversar com a gente, então, o pessoal do Balcão do Consumidor, um projeto de extensão da Universidade Federal, da Faculdade de Direito da Universidade Federal de Pelotas, que oferece atendimento jurídico gratuito para a população aqui da cidade resolver conflitos de consumo sem precisar ir à justiça. Ele funciona no Campus 2, no Almirante Barroso, e opera em parceria com o PROCON. Então, Vamos conversar sobre esse projeto, entender aí o que, que ele oferece para a comunidade. A gente recebe hoje a professora Antônia Kli, que é a coordenadora desse projeto de extensão, e também a Alana Cortelletti, estudante de Direito e bolsista do Balcão do Consumidor. Sejam muito bem-vindas ao Contraponto. Bom dia.
5: Bom dia.
6: Bom dia, Pedro. Bom dia, Clarissa.
0: Bom dia, professora.
6: Muito obrigada por nos receber aqui hoje. É uma grande alegria poder divulgar o nosso trabalho.
0: Ai, gente, que agradece a presença. Então, acho que, para quem ainda não conhece, né, o que, que é o Balcão do Consumidor, como é que funciona na prática, quem que pode buscar esse atendimento?
6: O Balcão do Consumidor é um projeto de extensão desenvolvido dentro da Faculdade de Direito da Universidade Federal de Pelotas, que usa o ambiente do SAJ, que é o Serviço de Assistência Jurídica da Universidade, que fica na Almirante Barroso, como tu mencionaste, e tem como objetivo atender a comunidade de Pelotas e região, pessoas que tenham renda de até 3 salários mínimos, que arredondando dá em torno de uns R$5.000. E o objetivo, então, é proporcionar para essa comunidade de baixa renda a possibilidade de eles trazerem as suas demandas, seus conflitos, seus problemas nas relações de consumo para nós, e a gente encaminhar essa reclamação via uma plataforma, que é a plataforma Pró-Consumidor, mantida pelo Ministério da Justiça e em convênio, né, com o PROCON do Estado, para que então essa reclamação ela chegue até o fornecedor e o fornecedor possa nos oferecer um retorno, uma resposta para essa demanda, né, uma solução via extrajudicial para a reclamação do consumidor. Então, a gente tem como objetivo, né, receber os moradores de Pelotas, pessoas da região, que tenham essa renda de até R$5.000, que tenham algum problema, e o nosso atendimento é gratuito, né? Então, é uma ideia da universidade prestar um serviço para a comunidade. Então, a comunidade chega com a demanda, nós recebemos a demanda e tentamos encaminhar a sua solução de forma gratuita.
7: Isso. De maneira resumida, completando a professora, o balcão é como se ele fosse uma ponte, né? Ele é um PROCON dentro da federal e ele é uma ponte entre o consumidor e o fornecedor. O consumidor sendo a pessoa que adquire o produto e o serviço, o fornecedor quem vende ou proporciona, então, esse produto. Este intermediário.
5: E quais são os principais tipos de conflito entre consumidor e fornecedor que mais comuns, assim, que chegam até vocês? Problemas com telefonia, banco, serviços públicos?
6: Atualmente, o campeão de demandas tem sido a questão dos empréstimos consignados ou créditos consignados para os consumidores e pensionistas, né? Então, essas pessoas que vivem ali com uma pensão, com uma aposentadoria e precisam do crédito e aí acabam assumindo contratos muito onerosos, com juros bastante elevados, e ficam nessa roda viva, assim, de não conseguir quitar suas dívidas. E muitas vezes já pagaram o valor principal da dívida e continuam pagando os juros. Então, realmente, assim, a questão do acesso facilitado ao crédito dado pelos fornecedores. E muitas vezes, assim, a falta de conhecimento, né, de entendimento de como é que funcionam os juros bancários, né, e a pessoa acaba se endividando e até mesmo super endividando. Ao lado do crédito consignado, né, também temos questões contra o SANEP, muitas questões com relação ao fornecimento de água, cobrança das tarifas, pessoal, muitas vezes o problema no medidor, não entende a medição que o SANEP faz, né? Problemas também com a telefonia. E aí eu digo serviços públicos concedidos, né? Essa ideia do saneamento básico, da água, da telefonia, tem sido problemas recorrentes. E aí, eventualmente, uma outra compra pela internet também, né? Problemas do consumo, dos contratos eletrônicos, do comércio eletrônico, e a questão da distância acentuando a vulnerabilidade dos consumidores, e eles compram o produto, o produto não chega, ou o produto não chega de acordo com as características que eles adquiriram, e eles não sabem para quem reclamar, como retornar esse produto. Então, essas questões também acabam aparecendo lá para nós.
0: Então, dá para dizer, para a qual a senhora estava falando da questão dos empréstimos consignados e falando também em pensionistas, poderia dizer que uma porcentagem, uma boa porcentagem de idosos é atendida.
6: Sim.
0: Em meio a esse público que eu acredito, claro, seja mais variado no total, mas
6: grande idosos. Maioria mulheres idosas.
0: Mulheres.
6: Muitas vezes mulheres idosas que são o arrimo de família, né? Aquelas senhoras assim que já ficaram viúvas, por exemplo, e aí são a principal fonte de renda daquela família e acabam inclusive emprestando o seu nome para filhas, filhos e netos ou netas fazerem empréstimos para adquirirem bens de consumo, né? E aí a gente vê essas senhoras idosas muitas vezes comprometendo o seu mínimo assistencial, aí não tem, fica uma bola de neve. Porque como é empréstimo consignado, no que entra o benefício na conta, o valor já é descontado, o banco já puxa para ele o pagamento. E aí acaba faltando aquele dinheiro para comprar a comida, pagar o aluguel, pagar as contas de energia elétrica, de telefonia, de água. Então é uma questão bem problemática que a gente tem visto e não é algo exclusivo aqui de Pelotas, né? É algo que a gente vê algumas pesquisas é em nível nacional, esse endividamento da população por conta dos juros bancários, da concessão irresponsável de crédito.
0: Pois eu ia te perguntar, não existe um limite para essa possibilidade de entrar automaticamente um crédito consignado pelo banco?
6: Sim, atualmente, né, o Código de Defesa do Consumidor, que é a Lei 8078 de 1990, que regulamenta as relações de consumo, sofreu uma alteração para regulamentar a questão do superendividamento, impondo aos bancos e às financeiras e todo o sistema financeiro nacional um dever de responsabilidade, de conceder um crédito de maneira responsável. Primeiro, verificar a saúde financeira dessa pessoa para ver se ela realmente terá condições de arcar com aquelas dívidas. O que a gente vê, entretanto, é que os fornecedores não estão cumprindo esse dever de responsabilidade. Essa ideia de concedem crédito de maneira irresponsável, no sentido de que não verificam se aquela pessoa já não tem muitos empréstimos, né, e se isso não vai ainda sobrecarregar ainda mais a sua questão financeira. Então, eu acho que nisso falta um pouco de educação para o consumo, né, e de uma cidadania dos fornecedores assumirem para si a responsabilidade e entenderem que eles também são responsáveis pela saúde financeira da população. E a questão dos juros bancários, que muitas vezes são juros ilegais, né? Existe lei regulamentando o limite de juros, mas os bancos não cumprem, né? E o limite do cartão de crédito, os juros do cartão de crédito, por exemplo, aquela possibilidade do consumidor pagar a taxa mínima, né? A parcela mínima ali, e aí o restante da dívida fica em juros compostos. E aí, então, não é impagável. 430% ao ano está a dívida do cartão, os juros do cartão de crédito. É uma dívida impagável, né? Tu pega R$1.000 de empréstimo, fica 27 anos pagando, muitas vezes, aquele mínimo, né? O 5% do consignado ali que tu pode retirar do benefício. E no final das contas, em vez dos R$1.000, tu vai pagar R$13.000. Então, e a pessoa não se livra disso nunca, né? E é isso que acontece. A gente recebe pessoas idosas que dizem assim, não, eu peguei R$1.000 emprestado no final do ano passado ou há 2 anos atrás e eu tenho pago parcelas de R$350. Já paguei 24 parcelas de R$350 e continuo devendo. Eu não consigo entender. E aí a gente tenta encaminhar, né? Faz a reclamação via plataforma para o consumidor, pedindo uma cópia do contrato para o banco, afirmando que a pessoa já pagou um valor X, né? E se ela pode, então, quitar essa dívida, de que forma que se pode renegociar os juros, justamente para aliviar as pessoas, né, dessas dívidas.
0: Vamos usar esse exemplo, porque a próxima pergunta ela tem a ver com as alternativas possíveis, uhum, né, de encaminhamento desse tipo de problema. O projeto trabalha com conciliação, mediação, negociação. Qual é a diferença desses termos? Por exemplo, usando esse exemplo que a senhora estava dando.
6: Vou deixar a Alana responder, que ela está fazendo uma disciplina com a professora Karine Santos, que é a nossa professora na faculdade que ensina esse acesso à justiça por meios autocompositivos.
7: Sim, eu consigo estudar a teoria e depois aplicar a prática dentro do campo. Mas a diferença, basicamente, entre a conciliação é que ela é entre partes que não se conhecem, que é uma relação... um ponto só. Um problema, um conflito que vai ser resolvido por meio da conciliação. E a mediação é mais a questão de famílias. A gente não trabalha com essa

0: que é muito mais rápido a gente entrar em uma conciliação, uma mediação, do que entrar com uma ação judicial, que seria o processo convencional. Então, isso é uma consequência, essa liberdade, porque a principal alternativa seria abrir mais portas para que as partes consigam solucionar o problema sem entrar com o processo, com o advogado, que muitas vezes demora, é cansativo, tem muita burocracia. São novas portas que se abrem, conciliação, mediação e negociação. E nós do Balcão também focado na parte do consumidor.
1: É, o benefício dessas práticas é que uma parte pode ouvir a outra perante alguém responsável, né? Vai ser nesse caso do extrajudicial somos nós, né? De tentar entender o problema do consumidor, transformar isso numa reclamação, ouvir o fornecedor, que aí o fornecedor tem 10 dias para dar o retorno via plataforma, e a gente encontrar uma solução que seja um meio termo, que seja bom para ambas as partes, né? Porque quando é uma decisão judicial, é algo que vem de cima para baixo, é uma decisão imposta, uma solução imposta pelo juiz, que muitas vezes não agrada nenhum dos dois, né? E a ideia de se fazer uma conciliação ou até uma mediação é uma parte ouvir a outra e se tentar achar uma solução conjunta, né? De forma, então, que beneficie ambas as partes. Claro que nessa situação de relação de consumo, o Código de Defesa do Consumidor traz uma série de direitos dos consumidores, né, para garantir uma cidadania, garantir que os fornecedores, respeitando a lei, também respeitem os direitos dos consumidores. E a gente parte do princípio de que os consumidores são a parte mais vulnerável da relação de consumo. Por serem mais vulneráveis, eles têm que receber uma série de garantias para ficar, digamos, em pé de igualdade com os seus fornecedores, né? E que são os fornecedores são quem decidem como é que vão ser as cláusulas contratuais, que tipo de produto ou serviço eles vão oferecer, como é que eles vão prestar. Pegando esse caso dos empréstimos consignados, né? É o fornecedor, é o banco, é a financeira que redige o contrato. É ela que determina o percentual de juros e a forma de pagamento. O consumidor, ele não consegue impor a sua vontade, né? É uma pessoa, muitas vezes, que está necessitando do crédito e que acaba se submetendo a um contrato totalmente desigual, né? Para ter acesso àquele valor que está precisando. Né? Então, o Código de Defesa do Consumidor, e depois que houve essa reforma pela lei de superendividamento, justamente procura limitar um pouco a atuação dos fornecedores e fazer com que eles respeitem mais os direitos do consumidor. Então, isso precisa de uma mudança ativa, assim, e aí passa pela educação ao consumo, né? Das pessoas saberem que têm esses direitos e exigirem que os fornecedores cumpram o Código de Defesa do Consumidor.
2: E na experiência de vocês, assim, ao longo do projeto, vocês têm tido sucesso em conseguir esse consenso, essa conciliação, ou existe alguma resistência por parte do fornecedor ou do consumidor?
0: Tem alguns casos que são mais complexos, como, por exemplo, em relação aos bancos, né, que às vezes depende do contrato, do que o consumidor diz, o que ele alega, qual que é o relato dele, e o pedido está adequado com o que o fornecedor também está alegando. Mas a gente consegue sim realizar esse consenso, que é toda a proposta da reclamação, com o procedimento que a gente realiza das tratativas, e chegar em um consenso que beneficia, como a professora mencionou, o consumidor. Porque no PROCON, e o nosso posto do balcão, ele tenta diminuir essa lacuna entre a hierarquia, né, do fornecedor, que tem lá seus advogados e tem toda a minha equipe, para o consumidor que se vê pequeno, né, nessa relação vulnerável. E no caso de superendividamento também hipervulnerável, né? Outras situações também podem ser consideradas como hipervulnerável. Então a gente tenta chegar nessa conciliação e consegue sim, pelas reclamações que a gente envia.
1: E o sucesso do projeto depende muito desse consumidor ou consumidora que vai ao balcão, traz a sua demanda, a gente encaminha a demanda via a plataforma para o consumidor e diz para o consumidor, olha, você tem que retornar daqui a 10 ou 15 dias para ver qual foi a solução proposta pelo fornecedor. Então, a gente depende do retorno dessa pessoa para ver qual foi a resposta. E aí, a gente repassa para essas pessoas que nós atendemos a resposta e

0: tem ou não condições da pessoa, então, aceitar aquela proposta feita pelo fornecedor. E aí a gente, então, faz essa intermediação, né, para tentar solucionar essa questão. Os bancos, eles têm retornado, né? Os bancos, eles acabam respondendo, eles mandam a cópia do contrato, o extrato de pagamentos, muitas vezes propõem uma renegociação, né, que fique mais de acordo com a realidade daquela consumidora, né? Então, assim, a gente tem, é um trabalho de formiguinha, né, e que a gente depende muito também do auxílio dos nossos alunos, porque é um projeto de extensão, mas que tem toda uma pesquisa por trás. Então, tem a pesquisa em direito do consumidor, né? Os alunos muitas vezes fazem a disciplina de direito do consumidor, lecionada pelo professor Fernando Azevedo, que também integra o projeto. E por meio da disciplina, eles têm o conhecimento, adquirem o conhecimento teórico para aplicarem dentro, né, por meio desse projeto de extensão, que é o Balcão do Consumidor. Então, é aquela ideia de que o direito sai dos livros, sai da sala de aula e vai para a prática, né? Vai ali na atuação. Então, o projeto, ele tem essa via de receber a comunidade, acolher a comunidade em suas demandas, mas também tem a possibilidade de os alunos, já desde o primeiro ano da graduação, eles terem contato com o público. Então, essa ideia de que as pessoas, os nossos alunos e alunas, têm contato com a realidade das pessoas, né? Vem assim realmente qual é a dificuldade da pessoa, assim. Então é um projeto muito bonito, porque oferece essa oportunidade, assim, de muitas vezes a gente sair da nossa bolha, né? Aquela bolha que nós convivemos, e ver qual é a dificuldade real de pessoas realmente bastante humildes, né? Que tem, imagina, uma renda de até 3 salários, é uma renda relativamente baixa, né? Em função do custo de vida que a gente tem. Então, são pessoas que realmente, e aí a gente muitas vezes faz toda a diferença na vida de uma pessoa. E é tão bom, assim, tão gratificante quando a gente consegue ajudar, né, a pessoa, assim. Para nós é mais um que a gente vai ajudar, mas para aquela pessoa que é ajudada, faz toda a diferença, né? A pessoa diz: ai, muito obrigada por ter nos ajudado. Então, para mim, como professora, né, também poder orientar os nossos alunos é muito bacana, assim, de ver também o crescimento deles enquanto pessoas.
1: Pois é, Alana, queria ouvir um pouquinho de ti. Em que semestre que tu tá e por que que tu escolheu o Balcão do Consumidor? A gente sabe, Universidade Federal, Faculdade de Direito da Universidade Federal, é uma das melhores do estado, né? Uhum. Então, mil projetos, a gente entrevista vários professores aqui, vários alunos. Por que o Balcão do Consumidor? O que é que te atraiu nisso? E como é que tu vê essa experiência no teu desenvolvimento profissional?
2: Sim, eu estou no segundo ano da faculdade, a gente não tem semestre, que seria o terceiro semestre.
1: Ah, é verdade, anual, isso mesmo.
2: Anual, nós temos 6 anos, eu estou no segundo agora. E desde o primeiro ano eu participava já do Balcão de diversos projetos. A gente teve um processo seletivo que aconteceu na metade do ano passado, se não me engano, e eu comecei então a participar. Era uma vez por semana só, a gente estava nas turmas, como tem esse ano também, nós temos 30 alunos que participam, como eu participava no passado. E eu gostei muito das atividades, porque a gente conseguia mesmo ver a prática, né? Conseguir ver o direito por um outro ângulo, outro lado, talvez do outro lado da mesma moeda, como a gente aprende na sala de aula sobre a questão de acesso à justiça. Eu conseguia realmente ver como que as pessoas veem esse acesso que elas têm à justiça. Então, e eu me interessei muito pelo Balcão por causa dessa prática mesmo. Eu confesso que antes de entrar para o projeto, sendo o primeiro ano, eu não conhecia o que era essa prática do Balcão do Consumidor, mas eu fui pesquisando para poder participar, e na prática também com o professor Fernando no passado, a gente tinha muitos casos de questões que eu também não tinha muito conhecimento de cartão de crédito, de empréstimo consignado, não sabia muito o que significava esses termos, mas mais específicos, né, mais técnicos. Mas aí acho que ano passado eu realmente consegui aprender mais, consegui ser a bolsista agora esse ano para conseguir realizar os trabalhos melhores no nosso projeto. E está sendo muito feliz para mim participar. Eu gosto muito desse trabalho, que seria um trabalho voluntário. Desde pequena, meus pais sempre me orientaram para conseguir auxiliar a comunidade, né, de alguma forma. E agora, com o direito, eu também consigo, dessa maneira, com o Balcão, sendo ali um custo muito acessível, muito gratuito para todo mundo, né, que quer ter acesso. Então, consegui colocar na prática o que eu vejo na teoria em sala de aula.
1: Massa.
3: E, professora, o projeto também formou equipes para atendimento emergencial durante as enchentes de 2024, né, nos abrigos da cidade. Como foi essa mobilização e o que ela revelou sobre as demandas jurídicas, né, em situação de crise?
0: O Balcão integrou, o Balcão do Consumidor integrou um projeto maior, né, na época encabeçado pela professora Karine, que era a coordenadora do SAJ à época. Então, o Serviço de Assistência Jurídica e os outros projetos de extensão que visam ao atendimento da comunidade foram até os abrigos para verificar qual era a emergência, né? Qual era a urgência dessas pessoas. Naquele momento não havia tanta questão de consumo, né? As pessoas estavam fora de suas casas, então sem os documentos, né? Sem saber para onde ir, como pedir o auxílio emergencial. Então, o Balcão do Consumidor foi uma porta de entrada, um acolhimento dessas pessoas, né? Mas não apenas para as demandas de consumo, e sim para poder ouvir as pessoas e saber como encaminhá-las dentro do serviço de assistência jurídica. Que é também, e hoje a gente também faz isso, no sentido de que a gente procura resolver a demanda de consumo ali no balcão, mas quando a gente vê que não se enquadra muito numa relação de consumo, ou então que a gente já tentou fazer a reclamação administrativa, né, extrajudicial, e não obtivemos retorno, a gente encaminha para a judicialização. Aí a pessoa marca um horário no serviço de assistência jurídica e já é atendido também por um grupo de alunos, supervisionado por professores de prática jurídica. Então, nas enchentes, a gente foi uma porta de entrada à cidadania, né? Dizer assim, não, estamos aqui, vamos ouvir você e encaminhar a sua demanda de maneira que você se sinta amparado, né, nesse momento de crise, né, de extrema vulnerabilidade.
1: Então, agora 11 horas mais 58 minutos, a gente vai chegando ao final da entrevista, mas antes a gente podia destacar aí como é que funciona o atendimento. A pessoa está nos ouvindo, tem um problema, quer procurar o balcão. Para onde ela vai, em que dias, em que horários, como é que ela pode?
0: Nós estamos na Barroso 1202, Campus 2 da UFPEL, né? A acessibilidade é uma acessibilidade ampla ali. O pessoal pode chegar ali, fala com o pessoal da portaria, e o pessoal da portaria vai encaminhar a pessoa para o balcão, que funciona todas as tardes, das 14 às 18h30, e algumas manhãs, terças-feiras, das 10 ao meio-dia, e quartas-feiras, das 8 às 10. Sempre haverá um professor ou uma professora, que são coordenadores das turmas, né? E haverá alunos também, de vários anos da faculdade, que estarão aptos, então, a receber essa consumidora, esse consumidor, ouvir a questão, o problema. E aí, por isso que é importante também que a pessoa que vá traga algum documento, uma cópia do contrato, ou uma cópia do extrato do cartão de crédito, ou um documento. É importante que a pessoa saiba o nome do fornecedor, né, com quem é que contratou. A gente precisa muitas vezes do CNPJ. A gente consegue pesquisar pela internet o CNPJ, mas assim, se a pessoa nos trouxer, também já facilita o nosso trabalho. A gente tem que ter um mínimo de informações para poder encaminhar a demanda, né? E aí a gente escuta o relato da pessoa, pode ser, e é por ordem de chegada. Atualmente, assim, como o movimento ainda não está muito grande, a pessoa chegando lá de segunda a sexta, às 14 horas, a gente vai atendê-la. E de manhã, terças, das 10 ao meio-dia, e quartas, das 8 às 10, a gente vai ter gente lá para atender a pessoa ali no SAGE, que é na Almirante Barroso 1202.
2: E pode ser agendado também, né, os atendimentos. A gente tem nossa conta no Insta, que é Balcão do Consumidor UFPEL, é b.consumidorufpel, e a gente ali tem o contato e o e-mail que a gente pode, que pode ser entrado em contato para agendar esse atendimento, né, que fica com o horário marcado já, e a gente fica esperando a pessoa já preparada para dar o encaminhamento, fazer uma triagem, então colocar na plataforma ou não.
1: Alguma coisa não foi dita na entrevista que vocês achem importante sublinhar, destacar?
0: Recentemente, o Balcão do Consumidor participou da mostra de cursos UFPEL, um evento super bonito que a universidade organiza. E esse ano a Faculdade de Direito também se organizou, uma participação maravilhosa, encabeçada pela direção da faculdade, o colegiado e a coordenação do programa de pós-graduação. Né? Então, professoras Inesita, professora Marta Ávila, professora Ana Clara Henning, organizaram os alunos, os bolsistas, as bolsistas, e a gente fez uma mostra muito bonita, e aplicando, né, mostrando um trabalho de pesquisa realizado na área de direito do consumidor. Então, ano passado, os alunos da disciplina de História do Direito pesquisaram campanhas publicitárias veiculadas no Brasil de 1930 a 2000. Identificando questões abusivas, né? Assim, explorando questões de gênero, questões, estereótipos de etnias e raças, gênero, orientação sexual, corpo, né? A questão da gordofobia também. E aí o pessoal do primeiro ano pesquisou campanhas publicitárias, fez a crítica, né? Fez pesquisa em torno dos direitos do consumidor, quais são as regras envolvidas ali, e elaboraram jogos didáticos sob orientação dos nossos alunos do programa de pós-graduação em Direito. Então, nesse projeto estava envolvida o ensino, a pesquisa, e a aplicação dos jogos foi por meio do projeto Balcão do Consumidor. Então, foi uma iniciativa super bonita da nossa faculdade, unindo o tripé da universidade, né, o ensino, a pesquisa e a extensão, por meio do ensino de uma disciplina da graduação, que era História do Direito, sob coordenação da professora Ana Clara, pesquisa em Direito do Consumidor, sob a coordenação do professor Fernando Azevedo, e a aplicação, né, desse conhecimento na prática. E aí o pessoal do primeiro ano, supervisionado pelos alunos do mestrado, foram em várias escolas aplicar esses jogos para trazer um pouco de educação para o consumo para alunos de ensino fundamental e médio. E, inclusive, caso alguma escola tenha interesse que a gente vá, nós estamos recebendo pedidos, pode entrar em contato conosco via Instagram, ou via o telefone do SAGE, que a gente organiza as equipes dos estudantes e vamos até as escolas de ensino fundamental e médio com esses jogos, que é uma forma lúdica de aprender sobre os direitos do consumidor.
1: Maravilha, tá bem, muito obrigada, que tem pessoal...
3: Pessoal engajado aqui.
1: Comentando, o Douglas Santin... Muito importante e esclarecedora a fala da professora Antônia sobre a questão do superendividamento das famílias e especialmente das pessoas idosas, vida longa, ao Balcão do Consumidor, UFPEL. Obrigada, Douglas. Douglas, que já esteve aqui sendo entrevistado também, ele mesmo liderando um projeto importante sobre relações de consumo. O Vilmar Pina, parabéns pelo serviço realizado pelo Balcão do Consumidor da Universidade Federal de Pelotas. E tem uma outra pessoa.
3: A Suzy.
0: Nossa aluna no primeiro ano, que está participando voluntariamente do projeto.
1: Legal.
0: Muito interessada e muito importante esse engajamento dos alunos e das alunas do primeiro ano e de todos os anos do curso. A gente precisa disso, a gente não teria como atender em tantos horários não fosse a quantidade de alunos interessados em participar, porque daí quanto mais alunos, mais turmas nós temos e mais possibilidade de acolher a comunidade.
1: Maravilha. Suzy diz, me interessa tudo que defenda os direitos fundamentais das pessoas. Acho que deve ser por isso, deve ser muito. Quis muito estar na edição 2026 do Balcão do Consumidor. Obrigada e parabéns a todos e todas. Gente, muito obrigada pela participação aqui. Professor Antônia, muito obrigada. Nós Alana, muito obrigada pela presença. E a gente ficou aí as palavras do Douglas Vida Longa ao Balcão do Consumidor.
0: Muito obrigada.
1: Imagina, gente, obrigado, que agradece. Gente. Então, o Balcão do Consumidor é um projeto de extensão, atendimento gratuito, aberto à comunidade, funciona no Campus 2 da UFPEL, na Rua Almirante Barroso, 1202. O balcão também está no Instagram, @b.consumidorufpel, tudo junto. Então, qualquer um que tenha um problema aí não resolvido com uma operadora, um banco, uma loja, ou um serviço público pode buscar esse atendimento antes de pensar em processo. Tá? Feita, dado o recado, um trabalho importante aí que precisa ter mais visibilidade aqui em Pelotas. 6:06, vamos fazer um intervalo rapidinho e já voltamos com o Contraponto.

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3: Meio-dia e 10 minutos. Vamos agora com os comentários sobre o que passa na mídia e como as coisas são retratadas na mídia com o professor de jornalismo Ricardo Figbão. Muito bom dia, professor. Tudo certo?
4: Bom dia. Bom dia, Pedro. Como está? Tudo bem?
3: Tudo certo.
4: Hoje você está no comando sozinho aí.
3: É, agora Clarissa deu uma saidinha só para ir no banheiro, fazer as necessidades, e agora eu fico aqui no comando, no toque da nave.
4: Tá bem. Muito bem, gente querida. O grande tema da semana, certamente, é o pedido de dinheiro que o senador Flávio Bolsonaro fez ao ex-banqueiro Daniel Vorkaro, né, para financiar o filme Milionário sobre o ex-presidente golpista Jair Bolsonaro. A gravação divulgada pelo Intercept Brasil mostrou o padrão ético e moral que conduz a vida pública dessa gente. O Intercept ilustrou a relação de irmandade, né, que os Bolsonaro e bolsonaristas no poder têm com gente da estatura de um Daniel Vorkaro. A cumplicidade é a marca dessa relação apoiada numa instrumentalização, né, da religião e da fé para benefícios mútuos. Acompanhei de uma maneira bastante panorâmica a cobertura da imprensa essa semana. A grande discussão girou em torno dos efeitos do caso sobre a candidatura à presidência do senador Flávio Bolsonaro. Pré-candidatos como Zema e Caiado, que disputam o eleitorado bolsonarista, logo se posicionaram buscando ocupar o espaço que se abria para suas candidaturas. A mídia, sempre pronta a fortalecer uma terceira via, né, deu ampla cobertura, expondo ao máximo o áudio de Flávio e valorizando as falas dos dois ex-governadores e pré-candidatos a presidenciais. O que ficou em segundo plano, no meu entender, foi, em toda essa cobertura, foi o significado do ato de um senador da República pedir dinheiro a um banqueiro. Mais ainda, para financiar um filme sobre um político condenado e preso por tentativa de golpe de Estado, que no caso é o próprio pai do senador. A questão de fundo é ética. Né? Na justificativa de Flávio Bolsonaro, o dinheiro era privado para financiar uma obra cinematográfica de iniciativa privada. Não tinha recurso público, nem da Lei Rouanet, diz ele. Né? Aparentemente, está tudo certo. Então, por que tanto caso? Ora, primeiro porque se um senador é um servidor público e suas ações devem ser transparentes. Porque o filho, que é senador, precisa ele mesmo, por telefone, pedir dinheiro a um banqueiro para pagar pelo filme sobre o seu pai. Por que a produtora não foi atrás do financiamento? A segunda questão é que esse banqueiro é amealhou fortuna praticando crimes contra o sistema financeiro. O dinheiro de que dispunha para financiar o filme é fruto de ações criminosas ou de origem no crime. É dinheiro privado, sim, mas obtido por meio de ilícitos que, no fundo, impactam negativamente sobre recursos públicos. Assim, quando a imprensa desloca o caso da ética para as eleições, parece-me que esvazia a discussão pública sobre as relações espúrias entre o poder político e econômico, que, como se vê no caso Flávio Bolsonaro, é quem exerce o poder sem mandato. Ao eleitor e cidadão, parece que tudo não passa de uma questão menor, reduzida a quem pode ou não ser candidato ou a quem ganha ou perde com o acontecimento. Mas eu quero chamar a atenção para um terceiro aspecto deste caso que não foi tratado em lugar algum. Há uma ética muito particular que ampara a ação do senador. Uma ética da irmandade, que instrumentaliza a fé para produzir a prosperidade dos irmãos aqui e agora. Pertencer à irmandade da fé é garantir que Deus vai abençoar os seus. Flávio recorre a isso para sensibilizar Vorkaro, o irmão. E para ele, para Vorkaro, Flávio deseja as bênçãos divinas. A ética que sustenta essas ações é a de que Deus é por eles, mesmo que os caminhos sejam obscuros. Talvez o exemplo mais eloquente disso esteja mesmo até há milhares de anos atrás, descrito no Antigo Testamento, quando por meio de uma trapaça, Jacó recebe a bênção do seu pai, Isaac, retirando do irmão mais velho, Esaú, a herança que lhe cabia por direito. Quem conhece um pouquinho da história vai... Não vou entrar em detalhes aqui. Tudo isso, no fundo, é justificado no relato bíblico como a maneira que Deus escolheu quem seria o seu ungido. Essa ética, pela qual é Deus quem escreve certo em favor dos seus, é que está presente nessas relações de poder e dinheiro que o caso Flávio trouxe à tona. Mas sobre isso, ninguém ousa falar. O que importa, no fundo, é se algum ungido da mídia corporativa será capaz de derrotar Lula nas eleições de outubro. É isso. Espero ter sido breve, como me pedisse, Pedro. Olá, Clarissa. Bem?
5: Muito bom, professor. Muito obrigada pela presença aqui no Contraponto. Tá, sempre uma alegria recebê-lo. Um abração, um excelente final de semana.
4: Obrigado, igual.
3: Obrigada. Um abraço, professor.
5: Meio-dia mais 16 minutos. A gente conferiu então o comentário do professor Ricardo Figenbau, ele que é professor de jornalismo da Universidade Federal de Pelotas, participa aqui no Contraponto toda sexta-feira, fazendo uma análise de algumas pautas cobertas pela chamada grande imprensa brasileira. Meio-dia mais 16 minutos. Eu vou pedir para o Pedro, tu pode dar uma puxada em uma notícia?
3: Claro.
5: Enquanto eu organizo a nossa segunda entrevista de hoje.
3: 60 charges sobre o golpe militar de 1964 chegam a Pelotas na próxima quarta-feira. A exposição 1º de abril, 62 anos do golpe militar em charges, abre às 2 horas da tarde na Galeria do CEUS da UFPEL, na Rua Alberto Rosa, 117, e fica em cartaz até 5 de junho. Em seguida, a mostra segue para a Sala de Exposições Frederico Trebi, no saguão da Prefeitura Municipal, onde permanece de 8 a 19 de junho. Produzido pelo Movimento Justiça e Direitos Humanos, a exposição reúne obras de 21 chargistas, entre eles Latuf, Edgar Vasquez, Hubert, Alisson, Batzow, Bier, Elias, Eugênio Neves, Fraga, Fuchs, Haus, Jusca, Kaiser, Luvieira, Márcio, Miguel Paiva, Moa, Sampaio, entre outros. Através do humor e da crítica, as obras mantêm viva a memória do período ditatorial iniciado há 62 anos.
5: Muito bem, meio-dia mais 18 minutos. Agora nós vamos falar sobre o evento que acontece no Parque da Baronesa, a receber o segundo RAPS Resiste. Um encontro público pela saúde mental, organizado pela SUMP, a Associação dos Usuários dos Serviços de Saúde Mental aqui de Pelotas e também pelo Fórum Gaúcho de Saúde Mental. Dia 18 de maio marca a data de 25 anos da Lei da Reforma Psiquiátrica Brasileira. Para conversar com a gente sobre este evento, a gente vai receber o Cid Branco, ele que é integrante do Fórum Gaúcho de Saúde Mental também. É ator, trabalha aqui em Pelotas e em outras cidades da região. E vamos ver se o Claudionei Fernando, ele que é o presidente da USUMP, chega para dar uma palhinha com a gente agora até o final do programa. O Contraponto acaba meio dia e meio, vamos ver se conseguimos que o Claudionei chegue a tempo para conversar um pouquinho com a gente. Cid Branco, seja muito bem-vindo.
6: Oi.
5: Ao Contraponto mais uma vez.
6: Tudo bem?
3: Tudo bem, bem-vindo.
6: Obrigado.
5: Cid, então, esse evento que acontece, o evento vai acontecer no dia 18, cai numa segunda, é segunda-feira.
6: É, segunda, 18 de maio, segunda-feira.
5: Agora a próxima.
6: Agora a próxima.
5: Exato.
6: Então, lá na Baronesa.
5: na Baronesa.
6: Mas tá aqui o cara chegando, o cara que pode explicar melhor.
5: Olha, o Claudionei chegando aqui.
6: O Claudionei, como a gente fala. O Crau Crau.
5: Chegando aqui nos estúdios da Rádio Com Pelotas, o Claudionei, que é o presidente da USUMP. Então, uma das entidades que está organizando o segundo RAPS Resiste. A USUMP é a Associação dos Usuários dos Servidores de Saúde Mental aqui de Pelotas. Claudionei, bem-vindo ao Contraponto, bom dia.
7: Olha, eu já sou de casa, né? Já sou de casa porque eu faço o programa Gente Como a Gente aqui ao sábado, aqui na Rádio Com, né? Já sou de casa, já participo várias vezes, já participei do Contraponto, né? Então, né, acho que é importante eu que participo de várias coisas representando os usuários e as usuárias de saúde mental do município de Pelotas, né? Isso aí é uma satisfação fazer o que eu faço, né? Às vezes a gente não ganha nada para fazer o que a gente faz, mas a gente faz por prazer, né, cara? Porque eu acho que eu vou falar um pouco sobre o dia da luta antimanicomial, né? Que a gente planejou fazer essa luta antimanicomial porque, como a associação faz todos os anos, o dia 18 de maio, que é um evento na rua, né? E esse ano a gente vai ter o CAPS na rua, que é o CAPS Baronesa, tá? E aí a gente pensou em fazer junto com o CAPS Baronesa um evento, né, que seja para comemorar o 18 de maio, que é o dia da luta antimanicomial. E você sabe que não importa se o dia 18 é o dia da luta antimanicomial, a luta da associação é todos os anos no município de Pelotas, tá? E eu que sou o presidente da associação, sou vinculado ao Conselho Municipal de Saúde, coordeno a Comissão de Saúde Mental no município de Pelotas, a gente sabe que nós temos que avançar na área da saúde mental no município de Pelotas. Eu mesmo cheguei atrasado aqui porque eu estava resolvendo outras coisas, que a gente tem responsabilidade com as coisas, né, compromisso na área da saúde mental, mas eu quero dizer para vocês que nós tivemos um ganho na cidade de Pelotas com a SAMU mental, tá? Tá? É isso, e agora eu estou em negociação, né, com o novo pronto-socorro que vai ter. Eu estou em negociação junto com o Conselho Municipal de Saúde, porque como a gente tem uma SAMU mental em Pelotas, isso aí foi um grande avanço para nós na área da saúde mental, a gente precisa avançar cada vez mais na área da saúde mental. Então, o que eu quero dizer aqui no Contraponto, para os ouvintes que estão na escuta do Ponto a Ponto, é que não adianta ter a SAMU mental em Pelotas se a gente não tiver uma equipe especializada para atender o novo PRS, né? Assim, profissional da área da saúde mental, né? Porque às vezes a gente tem aquela crise mais aguda, né? Mais grave, que precisa de internação, né? Sabe disso, né? Então a gente precisa, eu estou articulando com o Conselho Municipal de Saúde, com a Secretaria Municipal de Saúde, e estou entrando em negociação com o HC, para a gente botar uma equipe que atende saúde mental lá no novo PS que vai inaugurar o mês que vem, né? Então, isso aí é importante a gente ter, porque mesmo tendo a SAMU mental em Pelotas, a gente tem que ter um lugar para levar os usuários. E isso aí é um avanço para nós já, a SAMU mental. E também na SAMU mental a gente quer ampliar ela para 24 horas, né? Para sábado e domingo também. A gente sabe que nós temos aqui na cidade de Pelotas um hospital psiquiatra na cidade de Pelotas que é privado, né? Para rápido do município. Então, a nossa luta é isso. A gente vai comemorar o 18 de maio, né? E a gente fez uns cards aí que é muito importante. A gente vai até levar vacina para vacinar os usuários do CAPS Baronesa no evento, tá? E a gente vai ter uma roda de conversa lá com os militantes da luta antimanicomial, né? Que são militantes, eu, o Cid. Agora nós trabalhamos junto, né? Ontem mesmo eu fui em São Lourenço do Sul, que eu estou montando uma associação lá em São Lourenço, consegui montar uma associação que nem a nossa lá.
5: Legal.
7: E a nossa já tem uma trajetória no município de Pelotas, né? Ela vai completar agora, dia 13 de agosto, 24 anos de existência, né? E é uma associação sem fim lucrativo, né? Sem fim lucrativo. Então, esse evento aí vai ter várias parcerias junto com nós, né? Vai ter a Barraca da Saúde, Canal Conta Comigo, e vai ter outros movimentos junto com nós também, lá no 18 de maio, que vai ser lá no Parque da Baronesa, né? E a gente vai comemorar esse 18 de maio aí, fortalecendo cada vez mais os movimentos sociais. Sim.
6: Vai ter oficina de teatro, que é o que vou fazer dentro do teatro popular, da palhaçaria. E também vai ter um varal, dois varais, na verdade. Eu nunca sei se é varal ou se é varais, mas tudo bem. Eu sou do teatro, eu não sou do português. Vai ter dois varais que vão ter pinturas, desenhos de artistas da luta antimanicomial. Artistas, vai ter um que é o do pessoal do CAP, dos CAPs, né? Do CAPs, a gente conseguiu do CAPs Escola e do próprio CAPs Baronesa, e um outro homenageando duas mulheres, uma gaúcha e outra paulista, que é a Aurora Cursino, uma paulista que foi lobotomizada. Acho que outro dia a gente podia vir conversar mais sobre ela. Aurora Cursino, que é uma pintora fantástica. Ela pegou o marido traindo. Clarice, adivinha quem foi parar na rua?
5: Ela.
6: E aí ela vai parar na rua, a Aurora Cursino, ela vira moradora de rua, ela acaba se prostituindo para poder sobreviver, e começa a ouvir vozes e é jogada no Juquiri, em São Paulo, e é lobotomizada. Mesmo lobotomizada, ela continua pintando. Se vocês procurarem imagens aí, tem pinturas dela, é só botar Aurora Cursino dos Santos. Ela tem imagens lindíssimas, pinturas lindíssimas, que alguns já começam a chamar ela de Frida Kahlo brasileira pela autopintura que ela fazia. Não sei se tu achou aí, olha que coisas lindas que ela fazia.
5: Vamos ver se a gente consegue reproduzir aqui. Lembra mesmo, a Frida.
6: E a Natália... E nós temos também a Natália Leite, bordadeira, pintora, artesã, artista plástica, que morreu dentro do São Pedro sem nunca ter saído do São Pedro. Ela foi, desde que internou, ela nunca saiu. Ela faleceu lá, pintando e fazendo a sua arte. Então a gente vai homenagear essas mulheres, porque a arte loucura é isso, né? Não é apenas a terapia. A gente diz que a arteterapia é muito importante, ela é, mas ela ainda trata a pessoa como um paciente. Ela vai ainda dentro do diagnóstico.
5: Assim, Cid?
6: Ela vai tratar a arteterapia, ela vai tratar tu dentro como paciente. E dentro disso vai ter exercícios e trabalhos que vai trabalhar de acordo com aquilo que tu tem.
5: Sim.
6: Com o teu diagnóstico. Na arte loucura, que é um movimento que tem surgido aí a nível nacional, a nível da qual eu faço parte, ela vai além disso. Ela vai ver o paciente, não o paciente, mas o usuário, além do diagnóstico, vai ver ele como artista que ele é e a capacidade que ele tem de reproduzir arte e não apenas enquanto rolar fazer uma terapia através da arte.
5: Sim.
6: Entende? Eu não estou dizendo que a arteterapia não é importante, ela é necessária, mas estou dizendo que a gente pode ir além disso. Né? Aquilo que o próprio Jung disse, fazer transcendência, né? Transcender a capacidade do seu próprio limite. Eu acho que é isso.
7: Eu acho que eu quero falar uma coisa muito importante aqui no Contraponto, é que esse ano, eu não sei se você sabe, que é ano de conferência municipal no município de Pelotas, tá? E como eu estou no Conselho Municipal de Saúde, eu sou conselheiro de saúde há muitos anos, a gente vai preparar as pré-conferências, tá? Já tá. Agora só falta a secretaria dar o aval, tá? Pra gente fazer as pré-conferências e fazer a 18ª Conferência Municipal de Saúde. Então é isso. Eu quero dizer para vocês que o 18 de maio vai ser lá no Parque Baronesa, dia 18, e vai ter várias atividades, né? E a gente tem que comemorar essa data, porque é uma data histórica. E quero falar também aqui no Contraponto também que a nível nacional, né, foi completado 25 anos da reforma psiquiátrica. Só no Rio Grande do Sul tem 30 anos de reforma psiquiátrica, tá? E, então eu acho que é muito importante, eu e o Cid mesmo participemos das, a gente viaja, né, Cid? Agora mesmo eu vou participar dia 19 da luta antimanicomial em Porto Alegre, tá? Que eu fui convidado pela Sandra Fagundes, tá? Porque a gente tem que articular as coisas, a dialogar com a gestão, né? E cobrar quando as coisas estão erradas, né? Eu aprendi isso e por isso que eu sou responsável pela saúde mental aqui em Pelotas. E às vezes a gente tem que reclamar quando as coisas estão erradas. Eu aprendi isso dentro de um CAPS, né? E eu saí da RAPS do município. Então é importante a gente estar dentro, ocupando o espaço, né, do controle social, que é onde estão as políticas públicas, né? E participar das conferências nacional, municipal, estadual e nacional para aprovar os projetos. Outra coisa que eu quero trazer para vocês aqui no Contraponto é que em breve o CAPSI vai se transformar em nível 3, né? Isso aí logo, logo vai se transformar em nível 3. E a gente vai comemorar dia 18 de maio a luta antimanicomial, que é muito importante, né? Sabendo que a luta da associação é todos os anos. E vamos à luta nesse dia. Agora tem que negociar com o novo HC lá, para botar uma equipe especializada para atender, né, a área da saúde mental no novo PS. Então a gente está em negociação com o conselho, com a Secretaria Municipal de Saúde, para a gente ampliar cada. É que eles fizeram, né, o contrato dos profissionais do HC, né, e não tem nenhum da área da saúde mental. Então a gente está nessa articulação com eles para ter um profissional na área da saúde mental no novo PS. Cid.
5: A gente sabe que vocês estão bem ligados. Estava falando com o Cid aqui antes de entrar no ar, que a gente quer fazer uma matéria com ele faz um tempo já. Eu estava dizendo, você tem que estar em Pelotas, estão sempre na militância, sempre.
7: Agora, né? Agora o Cid está na associação, né? E como eu sou o presidente da associação, agora eu falei para o Cid que eu vou botar, vou regularizar a associação, tudo, né? Estou regularizando a associação. E eu tenho um projeto muito bom para fazer, um edital com o Cid, porque eu quero regularizar a associação primeiro para participar desse edital, porque nós temos sempre PJ ativo. E o Cid sabe o que é que eu falei para ele, né? Que acho que um estudante vai escrever o edital, o estudante ganha, a associação ganha, o Cid ganha para trabalhar na rua, fazer teatro na rua. Então é muito importante isso que eu vou fazer. É que é trazer fundo para dentro da associação, claro, e aí o Cid ganha, o estudante que escreveu o projeto ganha, e todo mundo sai ganhando.
6: Só para terminar, eu sei que está terminando o programa, mas vocês estão reproduzindo aí aqui no YouTube, isso, quem está podendo ver, as imagens da Aurora. Imagens, e se vocês prestarem atenção nos desenhos, nas pinturas, são pinturas contra a opressão, contra o sistema, né? E por isso ela foi lobotomizada. E por isso ela foi jogada no Juqueri. Porque ela mesmo tendo se tornando, indo para a rua, morando na rua, a arte dela não apagou a denúncia, não apagou a opressão que ela sofria e sofreu. E aí ela denunciava através de sua arte. Então a importância da gente ter uma RAPS do município, uma RAPS no estado e uma RAPS.
7: Cid, eu quero.
6: Só para terminar, só para concluir.
7: Sim.
6: Uma RAPS que está. Né, e dizer que ao mesmo tempo que a gente completa 25 anos, a gente completa mais de 30 anos aqui no Rio Grande do Sul. E aqui é o estado que está transformando, que começou essa transformação. Também, e eu queria outro dia se a gente pudesse vir para falar mais da Aurora.
7: O Cid, a gente tivemos numa cidade ontem, que é São Lourenço do Sul, aonde que tudo começou, Cid, tá? E para me dizer assim, para dizer para vocês, que foi lá que começou os CAPS, teve o primeiro CAPS na rua, né? Primeiro CAPS foi lá, foi implantado o primeiro CAPS em São Lourenço do Sul, aonde tudo começou. Então, eu quero dizer para vocês que a gente, né, a gente tem que dar um basta em manicômio e comunidade terapêutica e afirmar que o cuidado é em liberdade, né? Porque se o cuidado não fosse em liberdade, eu não estaria aqui, porque eu saí da RAPS do município, fiz o meu tratamento e dei a vez para aqueles que precisam. E hoje eu estou na luta para aqueles que precisam de um bom atendimento no Centro de Atenções Psicossociais. Então a gente, cada vez mais a gente tem que mentalhar, lutar, né, pelos nossos direitos e reclamar quando as coisas estão erradas, né? Então é isso. Então a gente tem que afirmar que o cuidado é liberdade, não trancado dentro do manicômio e em comunidade terapêutica, e afirmar que o cuidado é liberdade, que o CAPS funciona, Cíntia. O CAPS funciona e a gente vai construir a rede que a gente quer em Pelotas, tá? E é isso. Então acho que é muito importante a gente falar que a gente vai fazer um mega evento dia 18 de maio.
5: Segunda-feira.
7: E aí, terça-feira, eu estou viajando para Porto Alegre para participar do 18 de maio deles lá também.
5: Maravilha. Então tá, dado o recado. Segundo o RAPS Resiste, acontece então na segunda-feira, dia 18, no Parque da Baronesa, a partir da 1h30 da tarde.
7: Não.
5: Das duas.
7: Começa às 2h.
5: Às duas, então tá.
7: Botaram 1h30 aí, mas começa às 2h.
5: Às 2h, tá bem. A partir das 2h da tarde, então, lá na Baronesa, entrada livre. É, pode levar cadeira, chimarrão.
7: Sim.
5: E conversar aí sobre saúde mental, direitos e cuidado. Em liberdade, a gente agradece a presença do Claudionei Fernando e do Cid Branco aqui no Contraponto. Muito obrigada.
6: Valeu.
5: Muito obrigado. Valeu, gente. Gente, era isso. Hoje, sexta-feira, então. Começando a finalizar a semana, né? Agora, 12:36. Nós voltamos na segunda-feira, a partir das 11 horas da manhã, aqui na 104.5 FM, também nas redes sociais da Rádio Com Pelotas, no YouTube e no Facebook. A Larissa Dallagnol estava comentando aqui, desculpa Larissa, não tinha visto, assistindo com carinho essa dupla, os guris, o Cid e o Claudionei, e ela dizendo 34 anos de reforma psiquiátrica no Rio Grande do Sul, do Rio Grande do Sul. Beleza, Larissa, muito obrigada, nossa outra grande companheira aqui da Rádio Com Pelotas. Beleza, dado o recado, beijo para todo mundo, excelente final de semana, até segunda.
3: Até segunda.

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3: Seu Zé na operação técnica, produção e apresentação Jarbas Lázari. Batucada, as razões da batucada neste mundo atlântico. O 13 de maio, nisto tudo, a abolição da escravidão. Sabemos muito bem que ela foi decisivamente configurada, conformada pela luta dos escravizados. Dos escravos do Sudeste em especial, não só. A saída, ao longo já da década de 80, principalmente nos últimos momentos, em massa, não só das propriedades envolvidas com a produção do café, os cafezais, do Vale do Paraíba, da região oeste de São Paulo, então em expansão, mas inúmeras outras formas de produção escravista.

foi um movimento amplo, complexo. Se teve sua dimensão legal, se teve lideranças como Joaquim Nabuco, teve André Rebouças, sua perspectiva reformadora, radical, se vitoriosa, poderia ter apontado para outros caminhos, mas foi derrotada. Assim como foi derrotado os movimentos no sentido democrático radical pós-abolição com a Guerra Civil, a Guerra da Secessão, que ocorreu entre 1861 e 65, foram derrotados nos Estados Unidos. Essa história é uma história atlântica, uma história da modernidade e mundo. Mas ela tem suas singularidades brasileiras. O 13 de maio não pode ser subestimado. Ele não é somente uma data a mais para mobilização e discussão. Deveria ser muito mais, tanto quanto o 20 de novembro. Porque se é uma derrota, também é uma vitória. Os senhores de escravos gostariam de alongar a escravidão. Não o puderam pela ação política, não só dos escravizados, mas também de ex-escravos, de libertos, de homens e mulheres livres, negros, brasileiros, das classes populares urbanas e não só. Foi um movimento amplo, que se poderia se denominar amplamente como uma revolução burguesa, ele tinha uma dimensão democrática radical importante. Derrotada, sim, mas que não pode ser ocultada por nós. Esta é uma memória muito importante, configurada e conjugando afetos, ideias, conceitos. É uma memória consubstanciada, por exemplo, nos pretos velhos. É uma memória politicamente decisiva. Subestimá-la, como tem sido feito, ou ocultá-la, menosprezá-la pró o 20 de novembro, é ocultar um dos movimentos políticos sociais mais importantes da modernidade brasileira. Brasileira, efetivamente, porque nós estamos já no Estado-nação brasileiro. Nós não estamos numa história que efetivamente não é o Brasil, no sentido que não é a América Portuguesa. Não estamos na América Portuguesa, no domínio colonial, dentro de uma configuração que poderia ou não resultar em algo chamado Brasil, até que após a independência poderia ter se fracionado a América Portuguesa, como ocorreu com a América Hispânica. Não ocorreu. E um elemento importante nesse sentido foi, sem dúvida, o tráfico negreiro. A dependência das diferentes capitanias, depois províncias, com relação ao tráfico negreiro, à escravidão, é algo que diferencia, por exemplo, a história do Estado brasileiro, que vai constituir ou reconstituir uma escravidão em termos nacionais, daquela escravidão norte-americana, concentrada sobremaneira no Sul. O poder do Sul, das oligarquias escravocratas, sua expansão, antagonizando as elites e o conjunto social ao norte dos Estados Unidos, em vias já de um processo de industrialização no sentido moderno, burguês, capitalista. O Sul se articulava com esse esquema, mas a partir de uma escravidão, de uma nova escravidão, é claro, a escravidão do século XVIII para o XIX, se conecta com a Revolução Industrial, a indústria têxtil inglesa. Ela tem circuitos bancários financeiros para se reproduzir economicamente. Ela se configura numa expansão e num processo de um Estado Nacional, de um processo de expansão imperialista do Estado Nacional, do capitalismo norte-americano. A escravidão do Brasil, ela ia de norte a sul, leste a oeste, com diferentes intensidades, com diferentes formas. Ela efetivamente configurava e foi produzida em termos de um escravismo nacional, permeando e fundando o Estado Nacional. Os Estados Unidos foi uma república escravocrata, aqui tivemos uma monarquia, um império escravocrata. Essa história nos configura, conforma profundamente e retoma o legado, claro, do colonial, da América Portuguesa, da presença do Império Português aqui, como se deu. E as conexões
com diferentes regiões da África, em especial com esse complexo histórico geralmente chamado da África Banto, África Central. A partir dessa história, dessas tramas, é que se configurou batuques e sambas rurais, batuques, batucadas e sambas urbanos. Se configurou uma história que foi importante no condicionamento profundo, na constituição profunda do futebol brasileiro. Então, não pode ser subestimada jamais todos os impactos que tem a ver com a própria constituição do samba, em termos de sua modernidade, a sua modernidade negra ou afro-brasileira, futebol brasileiro, os negros do futebol brasileiro, como o título do livro de Mário Filho, como também a capoeira, a capoeiragem. É bom pensarmos que no final do século XIX e nas primeiras décadas, ou primeira metade do século XX, de forma intensa, não podemos separar capoeira, ela vai se configurar depois, a capoeira angola, regional, a capoeira, a capoeiragem, o samba, há uma linguagem comum que também vai se miscuir com a formação histórica do futebol brasileiro, com configuração de religião, criação como a Umbanda, a configuração do 19 e 20 do candomblé Angola, de caboclo, a macumba, também toda a história do jongo no sudeste brasileiro, o batuque, batuque nação, aqui no sul, no Rio Grande do Sul, o candombe, não afro-uruguai, mas o candombe afro-mineiro, Minas Gerais. Toda essa história, esse complexo histórico afro-brasileiro, popular afro-brasileiro, tem que ser pensado na sua complexidade, tem que ser pensado em como ele constituiu-nos, como ele perfaz as lutas populares, entre os quais a luta pela abolição da escravidão, essa luta tão marcante, tão poderosa, que teve lideranças inúmeras de militâncias populares, de escravos a ex-escravos, de lideranças políticas no parlamento, de figura, como eu já citei, de Joaquim Nabuco, André Rebouças, o grande André Rebouças, José do Patrocínio e tantos outros, jornalistas, ativistas políticos, como advogando, como esquecer a figura notável, importantíssima, extraordinária, de Luiz Gama, por exemplo. Então, nós temos um conjunto histórico aí imenso, poderoso, e marca profundamente a história de nossa modernidade. A criação de formas de sociabilidade, de instituições, de formas associativas também, aí entra. Jornais, no pós-abolição, jornais negros. Para pegar um exemplo local, Alvorada. Clubes de dança, associações carnavalescas, clubes de futebol, ligas de jogadores negros, como a Liga da Canela Preta, conhecida assim popularmente, ou pelos grandes jornais também, a Liga Nacional, Porto Alegre, a Liga José do Patrocínio. Todo esse conjunto vivo tem a ver com o imaginário social, imaginário coletivo, instituído por essa praxis de homens e mulheres, de escravizados a depois homens e mulheres livres, que teremos que enfrentar também após o golpe da República, o golpe de 15 de novembro de 1879, uma república racista, há um processo de racialização que já vem em curso ao longo do 19, mas que toma outras configurações e intensidades pós-abolição, pós o 13 de maio de 1878, para dar uma data formal. Enfrentar isso, enfrentar também toda o que é, não só em termos legais do direito, mas em termos das sociabilidades instituído como racismo, como a desigualdade étnico-racial articulada
imantada, formando magma com a de classe e a de gênero, configurando, por exemplo, uma hierarquia social profunda, onde a mulher negra, a mulher afro-brasileira é quem ganha os menores salários, condições de trabalho as mais difíceis. Então nós estamos diante da configuração de um poder patriarcal, branco, capitalista, burguês, que vai se instituindo nessa república que surge a partir de 1879. Instituindo também todo um ordenamento racista, republicano, capitalista, também controlador das sexualidades, portanto, de forma mais ampla, dos corpos, ao ponto de, por exemplo, a homossexualidade, a perseguição a esta, o ocultamento desta, que ocorre através de vários mecanismos disciplinares ao longo da República Velha, aqui nos referindo especificamente ao período de 1879 a 1930, mas que vai, é claro, se renovar e vai continuar com suas alterações e continuidades na longa história republicana no século XX. Então nós temos aí um processo histórico, político, social, que efetivamente conforma a modernidade brasileira. E o legado das lutas abolicionistas permeia também a configuração de projetos, de perspectivas emancipatórias ao longo do século XX. As radicalidades democráticas, sem dúvida nenhuma, perpassam aí a história também, o encontro da história do movimento operário, as diferentes formas de articulação político-ideológica do movimento operário, incluindo também o próprio anarquismo, suas diferentes facetas, naquele momento de maior intensidade com o movimento operário das primeiras décadas do século XX. Mas não só. A história dos anarquismos no Brasil vai além desse período e da articulação com o movimento operário. Efetivamente, a história dos anarquismos tem aí um momento que não só no Brasil, mas internacionalmente, é muito significativo. Mas ela não é redutível a isto. Nós temos que também pensar que nesse imaginário de batuques, da capoeiragem, onde não há essa distinção como se instituiu nas últimas décadas, a capoeira Angola, regional, o universo do samba, as escolas de samba, uma cultura popular de samba difusa, o futebol brasileiro, por outro lado, há uma articulação que faz com que esses domínios se articulem de outra forma nas primeiras décadas do século XX, ou na primeira metade do século XX, tendo ainda uma presença importante até os anos 80, pelo menos 90, principalmente 80 do século passado, século XX. Essa constelação banto-brasileira, popular, onde o samba, a capoeiragem, o futebol, muito próprio, muito singular, que vai ser, claro, capturado, franjas dele e indivíduos que estão inseridos pela indústria cultural, desde os seus primórdios, da indústria fonográfica, à era do rádio, a partir dos anos 30 e 40. Mas também pelo aparelho do Estado, de certa forma, querendo domesticá-lo, articulá-lo junto às normas do Estado moderno nacional e da disciplina do trabalho assalariado, do fetichismo da mercadoria, em termos da dinâmica da acumulação do capital, da reprodução das relações capitalistas, então. Mas haverá sempre a capacidade de não ser absorvido, domesticado plenamente, de subverter o jogo, a vadiação, a malandragem, a vadiação que é colocada, perseguida no Código Penal, mas como estratégia dos dominados, no sentido de forjar uma contracultura, dissimulando,

dinâmica, nós temos que observar e ver como elas efetivamente configuraram e constituíram um imaginário social poderoso, que não procurava, não tinha condições, mas também não procurava configurar uma totalidade, uma sociedade, a forma sociedade no sentido moderno, do Estado nacional, do ordenamento das relações capitalistas, mas que configurava formas muito mais difusas, que jogavam em termos de contratempos, de um subterrâneo cotidiano, da própria fazer, de uma praxis, da própria malandragem. Aí há toda uma corporalidade, todo um jogo extraordinário, uma poética, uma poiesis entre criação e destruição, entre reconstituição de relações humanas. Também aí ao encontro com os outros, a alteridade. Porque essa história que eu falei do processo civilizatório banto brasileiro, ela também se encontra com elementos iorubás, com elementos tupi-guarani, universos ameríndios, também com legados lusitanos, um catolicismo popular também. Aí vamos ver conflitos, negociações, criações coletivas. Nada será estabelecido de forma unívoca. Não há o domínio do unívoco aí, como em nada quase humano o há. Há o domínio de conflitos, negociações, mas também de misturas, de hibridações. Se queremos retomar o termo de mestiçagem no sentido histórico-cultural, de criações poderosas a partir disso tudo. De amálgamas poderosos que instituirão significações sociais que vão jogar sempre no fio da navalha. Estamos diante dessa dinâmica da malandragem, da vadiação no fio da navalha, de virar uma ideologia, de ser absorvido, domesticado em termos da ordem estatal, nacional e capitalista, ou e das próprias configurações de relações de dominação racial, patriarcal, ou mesmo de ser capaz de driblar isto, de afirmar outras poéticas de sociabilidade populares, capazes de criarem e constituírem sociabilidades afirmadoras da alegria, de liberdades individuais e coletivas. Claro que para se realizar plenamente isso demanda superar o capitalismo. Quando alguém poderia dizer que temos saudade do que não fomos, é no sentido também que jamais fomos plenamente a realidade histórica da alegria, da justiça, da liberdade, da igualdade, da solidariedade, da fraternidade. Mas isso difusamente esteve presente nessas poéticas das sociabilidades populares. Foram capturadas muitas vezes como elementos ideológicos para justificar a ordem dominante do Estado-nação brasileiro e do capitalismo aqui instituído. Mas jamais só foram isto. Sempre foram além disto, mesmo que de forma difusa e subterrânea. Se a prova dos nove, como dizia Oswald de Andrade, é alegria, ela estava nesse jogo, nesses processos, nessas sociabilidades. Jamais foram simplesmente falsidade ou ideologia, como aparência objetiva da realidade histórico-social. Elas eram a poética de sociabilidades. Elas eram a realidade viva, efetivamente, tendo a ver com o samba, com o futebol brasileiro, com a constituição dessa modernidade que construiu a história do Brasil, que passa por figuras como os bambas do Estácio, que criaram o samba moderno, ou seja, o samba batucado do Estácio. Baiaco, Brancura, Ismael Silva, mas também aqueles que construíram o futebol brasileiro. Jogadores desconhecidos ou grandes jogadores, os grandes craques, como Leandro da Silva, Domingos da Guia e tantos outros, até chegar à grande era do extraordinário Pelé. Toda essa história tem a ver com o 13 de maio.

Porque mesmo com seus limites na derrota dos projetos mais democráticos radicais, que poderiam levar a uma reforma agrária, à instrução pública universal e conquistas outras, ampliando o direito de representação política, participação política, se tudo isso foi cerceado e limitado, com a vitória do golpe republicano de 89, com a vitória de um ordenamento racista, da república capitalista, racista, patriarcal, ela não deixou de estar presente essas outras exigências, que perpassaram a história do futebol brasileiro, do samba, da própria capoeira, de outras manifestações religiosas e culturais afro-brasileiras e populares, afro-ameríndias, de marcas também lusitana. Tudo isso fez e configurou profundamente estéticas e éticas populares cotidianas. Tem a ver com a história do futebol brasileiro, com a história do samba, como eu me referi, como contraculturas populares, profundas e poderosas. Essas histórias todas têm a ver também com o legado do 13 de maio e dos pretos velhos. E por isso nós vamos ouvir de domínio popular, com a grande Clementino Jesus e outros bambas, João da Gente e outros, uma batucada, roxá, em especial Clementina de Jesus.

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10: Então, o 13 de maio, a sua significação histórico-política importante, seus limites, suas derrotas, sua memória profunda, os pretos velhos, toda essa significação que marca, enfim, uma configuração tão importante na história cultural, político-social brasileira, desse complexo civilizatório banto-brasileiro, que constituiu profundamente toda uma poética de sociabilidade, com um conjunto de afetos, de ideias, de representações, de significados coletivamente urdidos, que tem com esse núcleo pulsante desse legado dos escravos, dos ex-escravos, dos libertos, das suas lutas, e depois, no pós-abolição e pós, com o golpe de 15 de novembro de 1889, pós-república, advento da república, enfrentar os processos de dominação racial, heteropatriarcal, capitalista, que condicionaram e configuraram as formas dominantes de sociabilidades na história moderna republicana capitalista brasileira. Mas, como eu disse, toda essa poética de sociabilidade, essa capacidade de instituir uma ética e uma estética da batucada, da malandragem, da vadiação, que ficava sempre nesse fio da navalha com relação à ideologia, poderia ser absorvida e domesticada pelo ordenamento capitalista, patriarcal, racista, dominante, mas também pelo agenciamento das indústrias culturais, do Estado Nacional Brasileiro, das relações capitalistas, mas também, por outro lado, sendo capaz de jogar com elas, de driblar, de subterraneamente, de forma difusa, inventar sociabilidades, discursos, uma praxis, outra, afirmadora de vida, de alegria, da pluralidade da existência humana. Alegria como a prova dos nove, como eu já me referi na primeira parte do programa de hoje, a afirmação do Oswald de Andrade. Microutopias que forjavam, de certa forma, propostas, projetos e perspectivas emancipatórias, não redutíveis às adventes da Europa, mas se encontrando com estas, como eu falei, do anarquismo, mas também o movimento operário no Brasil, é claro, vai para além do Brasil, mas também a própria herança problemática do Partidão pelos seus limites do estalinismo, sem dúvida que logo nos meados da década de 20 para em diante vai sufocar a criatividade e a autonomia dentro das formas dominantes do marxismo brasileiro, mas haverá depois, já nos anos 20 para 30, o trotskismo e outras formas marxistas heterodoxas ao longo do tempo. Vai haver também formas de articulação popular, outras, de luta popular, as mais diversas. Ligas camponesas, já indo para a década de 50 e 60 do século passado, do século 20. E outras formas que vão ser importantes na constituição, efetivamente, desses imaginários coletivos, desses imaginários populares, que vão afirmar outros caminhos para vivenciar, não submetidos à disciplina do trabalho assalariado, à disciplina do ordenamento estatal, sendo capazes também de não se submeter, muitas vezes, bordejando esse universo do crime, da criminalidade, mas sendo capaz de afirmar uma autonomia popular, como eu disse, precária, difusa, mas efetiva historicamente, com esse lastro de elementos ameríndios, lusitanos, do catolicismo popular, mas profundo também desses elementos desse processo civilizatório banto brasileiro, dessa África Central redefinida, reinventada aqui nas Américas, em especial no Brasil, dialogando com outros elementos, com outras formas culturais, de sociabilidades e musicais, de dança das Américas negras e para além, criando formas lúdico-libertárias, lúdico-emancipatórias poderosas, convivendo com formas autoritárias, em tensão, como a história das escolas de samba, ou blocos no carnaval, ou clubes de dança, clubes associativos, tantos afro-brasileiros, esses clubes, como na memória de Pelotas, Fica Aí, Chove Não Molha. Então há uma memória e uma cultura popular nessa base dessa configuração banto-brasileira, afro-brasileira, muito rica, complexa, diversa, com suas contradições, com seus limites, mas que tem toda essa memória do 13 de maio aí presente, que, como eu disse, não deve ser subestimada, não deve ser ocultada e esquecida. É uma data importante. O próprio fato que o Estado brasileiro não o fez como feriado mostra que, como quer se ocultar por parte do próprio Estado brasileiro essa riqueza de lutas políticos-sociais que há, que são substanciadas no 13 de maio, que vai muito além da Princesa Isabel, que vai muito além do Estado brasileiro, seja o Estado imperial e da sua república. A luta dos escravos, a memória profunda destes, como artesãos principais de um legado que depois terá outros sujeitos políticos sociais, que vão configurar um núcleo importante das classes populares urbanas e também do mundo rural brasileiro, e que vão, que tem a ver com a criação do samba, por exemplo, moderno. Os bambas do Estácio, Baiaco, Brancura, outros como Paulo Benjamin de Oliveira, Paulo da Portela, Cartola, Carlos Cachaça, Heitor dos Prazeres, todos esses que configuram Mano Eloy, Eloy Antero Dias, uma figura importante na história da própria Umbanda, Papa Tancredo, o general da banda, autor do general da banda, que ficou consagrado na interpretação do Blackout, e que nos remete a aquelas batucadas que remetem à pernada carioca, ao samba duro no Rio de Janeiro, a história da Tiririca em São Paulo, a memória da negritude da cidade de São Paulo, do estado de São Paulo, a negritude e as batucadas da história da cultura popular do próprio samba de Pelotas, a história do carnaval aí marcada em todos os sentidos, profundamente. Então aí há individualidades, há criações coletivas, anônimas, poderosas. Tudo isso trama uma rede de sociabilidades, de significações, de valores que são indispensáveis para serem retomadas numa perspectiva emancipatória, lúdico-emancipatória, porque aí efetivamente a riqueza do lúdico, a riqueza e a potência dessa poética em termos das sociabilidades modernas, do mundo atlântico, desse Atlântico negro, como diria Paul Giraud, é algo vasto, rico, complexo, plural. E aí, isso que eu chamo as razões da batucada, esse universo que configurou o futebol brasileiro, o samba, a capoeira, a capoeiragem, todo esse universo das religiões afro-brasileiras que se articulam aí, um catolicismo popular, tudo isso, se, como eu disse, muitas vezes foi domesticado, teve dinâmica nesse sentido, ou foi configurado em termos de uma ideologia do nacional popular, pelo Estado, pela também a dinâmica até hoje das indústrias culturais, por outro lado, ela manteve de forma difusa, limitada, mas efetiva, sua autonomia popular, sua capacidade de engendrar, de criar significados, criar corporalidade, um corpo próprio, não submetido plenamente, totalmente, jamais, à disciplina capitalista do trabalho assalariado, à disciplina do ordenamento estatal. Aí há um elemento lúdico emancipatório, lúdico libertário, poderoso, vital para reinventar a praxis política emancipatória no Brasil, para reinventar novos caminhos de esquerdas revolucionárias, emancipatórias, efetivamente, por aqui e para além daqui. Dialogando, é claro, com outras contribuições, com outras tradições, de outros lugares, de outros espaços, de outras histórias. Mas sabendo que tem sua própria historicidade, sua própria riqueza. E aí está toda essa poética, toda essa capacidade de problematizar, de questionar os significados sociais dominantes das relações capitalistas, do fetichismo da mercadoria, do capital, do Estado moderno nacional, da ordem patriarcal, heteropatriarcal, do racismo, da racialização. Tudo isso pode ser enfrentado a partir desse complexo extraordinário. Tem uma história onde muita coisa se perdeu, mas muita coisa está tramada, está aí instituída em memórias populares riquíssimas, em diferentes práticas de religiões, de carnavais, de sambas, de batucadas, de futebol popular, de várzea, de individualidades, de criadores extraordinários, de poetas, de escritores, de compositores, de sambistas, de criadores do frevo, capoeiras, capoeiristas, carnavalescos, os mais diversos tons, É um universo riquíssimo, complexo, diverso, plural, mas que não pode ser subestimado, que é elemento potente para efetivamente engendrarmos outros mundos em termos do Brasil, de outros Brasis e de outras humanidades, que tem a ver efetivamente com a liberdade, com a justiça, com a solidariedade, com alegria. Efetivamente, a história desta memória é riquíssima, complexa, foi também de momentos de derrotas. É claro que houve derrotas. Nós não estamos no quadro atual da vitória, da dominância das relações capitalistas, das estruturas patriarcais, racistas. Nós não estamos nesse universo de tantas desigualdades e injustiças por acaso. Há uma densidade de processos históricos. Mas essas derrotas não foram absolutas jamais. Essa, vamos dizer, ética da alegria, essas estéticas da batucada, estão aí presentes. Elas são poderosas. Elas são manancial, como eu já me referi há pouco, de valores, de ideias. Conceitos podem ser elaborados a partir daí. Há todo um pensamento emancipatório, pensamentos emancipatórios de diferentes procedências, que tem que dialogar, é claro, com outras fontes. Eu sempre digo que a importância, a potência, por exemplo, de uma cultura política do pensamento, que advém desde Marx. De forma crítica, a gente tem que dialogar com essas tradições e referências. Os próprios anarquismos também. Mas essas potências desse Atlântico, com elementos ameríndios, indígenas, mas elementos desse Atlântico negro, desse processo civilizatório banto brasileiro, em especial. Essas contraculturas populares, essa marca dessas razões da batucada, desse corpo, dessas corporalidades, que tanto marcaram a história do futebol brasileiro, a história do samba, o sambar, substanciando isso vitalmente. A história do choro, a história do frevo, dos carnavais no Brasil, religiões brasileiras, a Umbanda, criação brasileira, afro-brasileira pujante e poderosa, os candomblés de Angola, candomblé urubá também, candomblé de caboclo. Candomblé de caboclo, de Angola, a cabula, que tem a ver com o núcleo rítmico do coração profundo do samba, dos sambas, do sambar. Tudo isso é uma potência utópica, emancipatória, lúdico-libertária, extraordinária, que tem a ver com grandes nomes. Quer dizer, isso é o universo que criou Pelé, esse é o universo que criou Zizinho, que criou Baiaco Brancura, Ismael Silva, Noel Rosa, Cartola, Nelson Cavaquinho, Candeia, Paulinho da Viola, Lupicínio Rodrigues, Túlio Piva,

naval, política, não só no sentido formal, atravessando o sentido formal e indo para além, como uma prática revolucionária efetivamente, podendo se constituir como tal. Então nós temos aí criações e significações riquíssimas, potentes, e que nos legam efetivamente um universo rico, polifônico, dialógico, para lembrar o próprio Bakhtin, dialogismo do Bakhtin, pensador russo. Então, essa poética que também atravessa a própria história da literatura brasileira, da poesia, não no sentido da canção popular aí, para lembrar o velho bruxo de Cosme Velho, Machado de Assis, Guimarães Rosa, a poesia de Carlos Drummond de Andrade, Manuel Bandeira, toda essa riqueza estética e que nos dá um lastro para outras aventuras estéticas e éticas políticas, capazes, portanto, de darem outros sentidos à existência humana. Sentidos que nos remetam à liberdade, à justiça, à solidariedade, sem limites. Aí está a aventura, portanto, da liberdade, conjugada, conjuminada, essas aventuras das batucadas, desse mundo atlântico, desse Atlântico Negro, e ameríndio também, e com traços europeus importantes, não só lusitanos, claro, os lusitanos é o que tem maior adensamento na história social brasileira, mas não só. Esse, vamos dizer, conjunto de tradições, inclusive vindas e que articularam o movimento operário nos seus primórdios, e aí a questão, mais uma vez, para retomar o anarquismo, os anarquismos, tudo isso efetivamente instituiu contraculturas, contracondutas, para lembrar a Foucault também, poéticas da política, outras, que deram vez e voz a outras linguagens, linguagens também da corporalidade, linguagens não só europeias, não só europocentradas. E daí elementos ameríndios, daí elementos de africanidades. Por isso, um processo civilizatório banto brasileiro, dessas Áfricas, da África Central, da África Banto, nos remete ao Quimbundo, Kikongo, tão decisivas para plasmarem essa extraordinária aventura civilizatória brasileira, com seus limites, suas contradições, suas derrotas no sentido emancipatório, que são profundas, mas que não podem nos levar a ocultar essas memórias que são também a do 13 de maio. E que, portanto, são também dos pretos velhos. E são memórias das batucadas do futebol de várzea, da capoeiragem, do sambar, do partido alto, do samba de terreiro, de toda essa poética, desses processos civilizatórios tão ricos que até hoje são um núcleo pujante para a gente imaginar, pensar e agir para além do capitalismo, para além do Estado moderno nacional, para além da injustiça e para além da dominação, para as diferentes formas de dominação e opressão, para efetivamente instituirmos caminhos emancipatórios, caminhos que abram o projeto da emancipação, o projeto dos revolucionários, democráticos-revolucionários, as práticas emancipatórias. E isso, sem dúvida nenhuma, passa por essas razões da batucada e por todas essas memórias.

as riquíssimas individualidades consubstanciadas, entre outros, pelas batucadas, pelas rodas de samba e pelos pretos velhos. E para, vamos dizer, remeter esse universo, para fazer um tributo a quem é dedicado o programa de hoje, aos pretos velhos, ao 13 de maio, um grande samba de Ney Lopes e Ilso Moreira, Senhora Liberdade. Nós encerramos com esse grande samba. Boa tarde.

0: 15h58.
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cordas, José Roberto. Conhecido como Zé Barbeiro. Primeiro violino, Nadilson. Segundo violino, Nelsinho. Na viola, Stella. No violoncelo, Júlio. Quero agradecer a presença de vocês, o carinho de vocês, ter alguns saído de casa, outros do trabalho, para vir nos prestigiar, prestigiar o Chorinho. Muito obrigado a vocês, ao pessoal do SESC, muito obrigado, ao pessoal do som, um excelente som. A vocês todos, muito obrigado e até uma próxima vez, se Deus assim nos permitir. Muito obrigado.

0: 16 horas e 2 minutos.
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José Roberto, conhecido como Zé Barbeiro. Primeiro violino, Nadilson. Segundo violino, Nelsinho. Na viola, Stella. No violoncelo, Júlio. Quero agradecer a presença de vocês, o carinho de vocês, ter alguns saído de casa, outros do trabalho, para vir nos prestigiar o Chorinho. Muito obrigado a vocês, ao pessoal do Sesc, muito obrigado, ao pessoal do som, um excelente som. A vocês todos, muito obrigado e até uma próxima vez, se Deus assim nos permitir. Muito obrigado.

Alô, boa tarde. Eu não sei se está todo mundo ouvindo. Parece que deu um probleminha aqui. Só me responder se estão me ouvindo falar. Salve. Estou ouvindo. Ah, então tá. Então, uma boa tarde a todos. Começando o nosso Navegando Sem a Trilha, porque como deu esse problema aqui, começou, mas eu acho que foi o rádio que saiu. Eu fiquei com medo de ter dado algum problema na rádio e não poder apresentar o programa, tá? Mas a gente já vai começar com o som, depois eu falo sobre as músicas.

Agora são 16h26, na verdade, porque a luz está bem na minha frente aqui. Vou tirar essa luz daqui. Isso. E hoje são 15 de maio de 2026, já estamos na metade de maio, né? Coisas boas estão vindo por aí, Pelotinhas recebendo novamente o Teatro 7 de Abril, no dia 7 de julho, vai estar massa, hein? 17 graus é a temperatura de agora, o tempo tá ensolarado, tá bonito. E essa playlist que eu tô rodando, eu fiz ela no dia 22 de agosto de 2022. E eu ontem também rodei uma que eu tinha feito no dia 10 de agosto, não sei porque que eu tô com as coisas de agosto, né? Porque eu tô a fim de sentir assim, por que que eu tenho, o que que eu tava pensando assim no momento que eu fechei uma playlist, né? Como é que tava a vida e tal, porque, enfim. E aí li, assim, tenho lido as playlists que eu fiz, assim como de muita gente, porque eu tenho playlist de um monte de gente nos cadernos e tal, e tenho passado pelos cadernos, e aí eu penso assim, pô, olha só que linda essa playlist, vou rodar. Parece que ela tá combinando com o dia. E fiz isso ontem e fiz isso, e tô fazendo isso hoje. E aí no primeiro bloco a gente rodou com mais de 30. Com a Cláudia, do disco Jesus Cristo, que é um disco de 72, né? E que, coincidentemente, hoje está acontecendo lá no, não sei se é São Paulo ou Rio de Janeiro, na verdade, a sessão de autógrafos desse disco que foi reeditado pela Trecelos, né? Que é tido como um disco clássico da nossa música brasileira. A Cláudia, né, essa mulher que nesse tempo, quando ela gravou esse disco, acho que ela tinha 19 anos. E ela chega no, não sei se é no Mazola, não me lembro quem é que produziu esse disco. E ela chega dizendo, Jesus Cristo, é 71 esse disco. Jesus Cristo tá em alta. Né, com Roberto Carlos fazendo aquele sucesso de todos os anos dele com o disco e com a música Jesus Cristo. E ela disse, eu quero cantar essa música. E não sei se era o Mazola, não me lembro quem era o produtor, depois eu vejo ali, que disse para ela assim, pô, mas a gente estava pensando nisso. Então ela faz groove nesse disco, assim, o instrumental muda todo e ela muda a roupa dessa música Jesus Cristo, e aí ela traz outras coisas nesse disco, como essa música que eu rodei agora, que é com mais de 30, que é do Paulo César, do Marcos Valle, do Paulo César, Sérgio Valle, e enfim. Depois rodei Prazer em Te Conhecer Bahia, que é da Sossó da Bahia, é um disco de 1978. A música, não, a música é do Isaías Souza. E o disco é de 1978. Acho que é só esse que a Sossó tem. Não sei se tem mais. É Dinheiro Só com a Eliana Pittman, do Nenel, do Eliana Pittman de 1972. Uma das capas mais bonitas que eu acho de disco é essa capa da Eliana Pittman. É uma capa vermelha com um desenho assim, mas não é do Eliphas, eu não sei de quem é. Chorinho pra Noé. Aí foi Moraes Moreira e Davi Moreira. A música é deles, do disco Nossa Parceria de 2015. O Mal que Sai da Boca do Homem com Pepeu. Música da Baby do Brasil, do Galvão e do Pepeu Gomes. Do Pepeu em Montreux, em 1980. Eu queria saber se a Baby ia fazer essa música hoje. Nunca, né? Nunca. E foi essa que tocou. E depois tem mais uma com ela e tal. É bem legal essa playlist. Então, um beijo para todo mundo que está na escuta. E eu vou para os apoiadores, daqui a pouco volto com mais música.

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0: Agora são 16 horas 4 minutos, Rádio Com 104.5 e o programa na TV. Muitas graças a quem está nos ouvindo por aí. E hoje, a partir das 21h30 até às 23h30, eu estou botando um som ali no Flama Jardim. Amanhã estou no cassino, mas ninguém é convidado, porque é festa particular. Amanhã é aniversário, então não posso convidar a galera. Tá bom, então. Já vendi meu peixe. Vou dizer que a gente ouviu nesse bloco a música Sem Pecado, Sem Juízo, da Baby do Pepeu, do disco com o mesmo nome da Baby, de 1985. É um disco muito legal. Depois, Nanã, com Leite Aires e Orquestra Rumpless, participação de Caetano Veloso, uma música do Moacir Santos, do Mário Teles e do Yanacoti, um single de 2022. Depois saiu esse disco, saiu pela Rocinante, acho que uns 2 anos depois. Ouvimos também O Vento, com a Daúde, música do Rodrigo Amarante, do Código Daúde, de 2014, Daúde que não aparece, né? E por fim, Agora Não Tenho Medo Não, Goma Laca e Lucas Santana, música do Almirante Chico Catolé, do Afro Brasilidades em 78 RPM de 2014, que é considerado um dos 7 melhores discos de ancestralidade do novo século. Esse disco da Goma Laca, que me parece que tem dois. Não, é, tem dois, né? Esses dias eu achei o outro. Então vou para os apoiadores e voltamos com mais música, não sabe aí.
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0: Quem ainda não casou, não se case em janeiro, que a desgraça desse mês se arrepete o ano inteiro. 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

Então tá, agora são 17 horas 25 minutos. A gente ouviu nesse bloco Oxum e Iemanjá com a Célia. A Célia que foi aquela cantora que tem 4 discos e já faleceu também. E é maravilhosa. O nome desse disco é Só a Pessoa Sabe o Que Tem Por Dentro, e é um disco de 2014. Eu não entendo, na verdade, tá? Eu sei que ela faleceu, mas eu não sei. E sou fã, assim, do trabalho da Célia. Tem 3 discos, eu acho. Mas, enfim, não sei muito da história, né? Ouvimos também Horóscopo, com a Selmaro, Luiz Coimbra e o Paulo Freire, do música do Alvarenga e Ranchinho, do Viola Perfumosa de 2018, Porque Brigamos com a Bárbara Eugênia, música do Neil Leslie e do Diamond, e do Rossini Pinto também, que é quem fez a versão. E o disco é O Que Temos, de 2013. A Diana gravou essa música em 1972. A primeira lágrima correndo na de seus Blue Caps, que parecia que era um bloco pro Plock, né? Mas não era. Quer dizer, não sei, né? Lá, 4 anos atrás, não sei o que que era. A música do Renato Barros, um disco embalo com o Renato de seus Blue Caps, de 1976. Você Deixou Alguém a Esperar, com Roberto Carlos. Música do Edson Ribeiro, do Em Ritmo de Aventura, 1967. Meu Amigo do Mar, Fernando Mendes. Música do Abel, do Eugênio de Andrade, do Fernando Mendes e da Jaci, de 1973, diz que esse é o disco mais groovado que tem do Fernando Mendes. Fernando Mendes, que agora é um idoso com Alzheimer. E aí eu coloquei, porque aí eu comecei a me encher o saco das músicas, né? É isso. Tu vê fazer uma playlist, assim, do tempo que... de 4 anos atrás... tem que ver muito também teu temperamento, né? Não sei o que eu tava pensando naquele dia que eu fiz essa playlist. E aí resolvi rodar ela hoje, assim. E aí ela foi legal um tempo, daqui a pouco já começou, assim. Eu pensei, por que eu botei tanta música Roberto Carlos e Renato Seus Blue Caps e não sei o quê? Será que eu tava pensando, né? Mas aí eu encontrei o Bolero de Satã, que é uma música do Ginga, do Paulo César Pinheiro, que é linda, que é do último disco de estúdio da Elis, que é o Elis, Essa Mulher, de 79, né? E ela com essa voz linda, e Calbi Peixoto também. Aí deixei, né? E aí coloquei um samba que a Maria Rita canta nesse disco de 2017 dele, que chama Amor e Música, e o nome da música é Cutuca. É o mesmo disco que esses dias até a Mirinha, acho que foi, não sei se foi a Mirinha, mas alguém que colocou, alguém aí do coletivo que colocou a música Reza, que eu acho que é do Preto da Serrinha, do Pretinho da Serra, da Serrinha. É linda, que música bem linda. Essa música até tá aqui, ó. A música esse que eu toquei, Cutuca, é do Davi Moraes, do Fred Camacho e do Marcelinho Moreira. São os autores desse samba, que é um disco muito bonito da Maria Rita, inclusive. E Reza é sensacional. Então é isso, minha gente. Agora são 17h29, eu vou para os apoiadores e volto com o último bloco. E desse eu sempre não me despeço, já vou me despedir de vocês agora, que aí eu deixo rodando o som, que se me dá na teia, eu saio 10 minutos antes. E depois de mim tem José Luiz Moraes e Nativos Sem Fronteiras. Um ótimo final de semana a todos. Beijo, muito obrigado para quem ficou aí na escuta. E a gente volta na segunda-feira, que eu acho que tem live, se Deus quiser, né? Do Coletivo Navegando, pra gente também falar de música e falar do novo formato do programa. Beijo pra todo mundo. Tchau, tchau.

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Muito boa tarde, amigos ouvintes. Estamos chegando aqui no Prefixo da Cidadania, 104.5 FM Rádio Com, para a apresentação do programa Nativismo Sem Fronteiras, destacando os cantadores da Pátria Pampa, músicos, poetas, intérpretes que valorizam as nossas raízes culturais.

sexta-feira, dia 15 de maio de 2026. 18 horas e 6 minutos, temperatura 13 graus e 2 décimos, umidade relativa do ar 80%, sensação térmica 13 graus e 1 décimo, indicado pelo Laboratório de Agrometeorologia da Embrapa. Saudamos aos amigos e amigas que estão conosco na audiência, parceria do nosso encontro com a música nativista até às 19 horas. Um grande abraço, um ótimo final de tarde, saúde, paz, felicidade, fé e esperança sempre. Hoje, excepcionalmente, nós vamos deixar uma playlist aqui de todos os nossos cantadores, a grande maioria aqui do Sul, que desfilam na semana, para homenagear a todos vocês. Tenho que participar de um evento representando a Rádio Com, né, para daqui a pouco, então a gente estará ausente do microfone a cada três músicos para saudar e trazer os nossos cantadores. Como são músicos e temas bastante conhecidos de vocês, então nossa homenagem especial para os amigos e amigas que nos prestigiam sempre durante a semana. Fiquem aí então com a playlist. Na segunda-feira, se Deus quiser, a gente está de volta no programa normal a partir das 18 horas.

Frederico Viana, Jari Terzi, enfim, toda a gauchada aqui do nosso sul, que você já conhece, os sistemas que eu selecionei para os amigos, tá bom? Aquele abraço e até segunda. E até amanhã também.

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0: 19h35.
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1: 20 horas e 36 minutos.
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